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1: Vinte e duas horas e 18 minutos.
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1: Vinte e duas horas e 54 minutos.
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1: Meia-noite e 16 minutos.

0: meia-noite e 32 minutos.
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1: Meia-noite e 51 minutos.

0: 1:08.
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0: 1:46.
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1: 2 horas e 19 minutos.

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0: 2 horas e 38 minutos.
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1: 2 horas e 53 minutos.

0: 3:10.
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1: 3 horas e 29 minutos.

0: 3 horas e 45 minutos.
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1: 3 horas e 59 minutos.

0: 4:15.
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1: 4 horas e 28 minutos.

0: 4 horas e 44 minutos.
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1: 4 horas e 58 minutos.

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0: Muito bom dia, meus amigos. Muito bom dia, gurizada. Muito bom dia, meu povo. Bom dia, minha gente. Que Nossa Senhora Aparecida, padroeira do Brasil, abençoe e proteja com seu manto sagrado. 13 de agosto, meus amigos, 13 de agosto. Só não é sexta-feira, é quinta-feira, né? 5 horas, pontualmente, horário oficial do nosso país. Chuva e mais chuva, né? Continua chovendo em nossa cidade, capital brasileira do basalto e da poesia. Estamos juntos, meus amigos, para trazer o programa Assim Canta o Rio Grande do Sul. Temperatura de 10 graus aqui no centro da cidade de Nova Prata. Tá friozinho. E chuva para hoje, tá marcando aqui o nosso sistema de meteorologia. Dirceu Borsato, que tá medindo os milímetros aí. É, já tá medindo os centímetros, não só os milímetros. E os centímetros tá subindo. Os milímetros já passou da média, hein? Passou da média. 5 horas e 1 minuto, 3242-1212 é o nosso telefone. A parceria do Empório, Viva Farma, gente nossa, ter empréstimos, funerária, Adega Giovanni, loja Gente Miúda, Agafarma, também JB Mix, está com a gente até às 7 horas da manhã desta quinta-feira. Acordando o caminhoneiro, taxista, motorista de ônibus, empregado, vigilante, nosso irmão lavrador, pessoal do interior dos interiores. Bom dia, obrigado pela companhia. Tem alguém aí que está dizendo bom dia para vocês? Nós estamos aí. Bom dia, meu povo. Acorda, minha gente. Levanta, gaúcho. Acorda, minha senhorita, minha senhora, meu nono, minha nona, né? Meu compadre, minha comadre, todo mundo aí reunido junto. É, meu povo, estamos aí mais uma vez, graças a Deus, né? Graças a Deus, que a gente está sempre, todas as manhãs aí, ao longo desses 46, 47 anos de Rádio Prata, estamos aí com 5 horas e 2 minutos. Manhã chuvosa, claro, né? O pessoal diz, ah, mas de novo chuva, vai fazer o quê? Se não tivesse chuva, teria sol, mais um dia ensolarado, e aí mais um dia ensolarado. E aí, o pessoal se queixa com chuva, se queixa com sol, se queixa com dor, se queixa sem dor, se queixa com dinheiro, se queixa sem dinheiro, e assim vai indo, a queixa é todo dia. É, todo dia aparece, né? Mas vamos agradecer também a Deus, porque mais uma jornada nós temos pela frente, mais um dia. E me parece que o pessoal está conscientizado. Muita gente se ouve falar, não sei se usam a palavra Deus, como uma coisa assim, um disfarce. Acho que não, né? Acho que não, não. Não é isso, não. Mas parece que a palavra Deus ela ficou muito assim. Usada, bastante usada. Deus isso, Deus aquilo, Deus isso, Deus aquilo. E o coração de vocês, como é que tá? Tá tudo certo? Tá tudo beleza? É mesmo verdadeiro? Então tá beleza. Se tá verdadeiro, se é verdadeiro, parabéns. 5 horas e 2 minutinhos, 2 minutinhos e meio, né? 2 minutinhos e meio. Vamos iniciando então, Percizinho? Quem é que tá chegando? Alma de Gaiteiro? Vamos lá, segurizada.
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0: 5:14.
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4: E daí, gurizada, tudo certinho? Agora são 5 da manhã, mais 15 minutos, horário oficial do nosso país, 5:15. Nosso bom dia lá para o Olivar Marim, que está ligadinho conosco. Obrigado pela audiência, obrigado pelo carinho, né? Pessoal do Sítio da Amizade também estão nos ouvindo. Costela, Ana Clara, Padre Luciano, Guerino, Pedrão, o Cleimar, turma aí, estão sempre nos acompanhando, acompanhando a programação da Prata. Obrigado pelo carinho. Alô, pessoal aí do Maragata também que estão nos ouvindo. Bom dia! É, bom dia lá para o Valmor Zanato, o homem do couro. Vai estar aí na Semana Farroupilha, vendendo aí no Parque de Eventos da Semana Farroupilha. 5:15. Vamos seguindo aí, moçada, para você que está ligado nesta manhã chuvosa. Continua chovendo em Nova Prata. Temperatura neste momento é de 12 graus, 10, 12 graus, depende da localização aí, né? Está um pouquinho mais, um pouquinho menos, mas está por aí. Não está muito frio e não está também de você sair... sem manga, sem casaco. Tem que ter o casaquinho aí, sem sombra de dúvida, certo? Bom dia pro Fábio, também está ligado conosco. Bom dia pro Antre Coradinho, está ligado desde as 5 da manhã, todas as manhãs, ligadinho aí. 5:16 da manhã. Vamos seguindo, 5:16.

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4: Muito bem, meus amigos, olha a hora certinha, 5 horas e 26 minutos da manhã, programa Assim Canta o Rio Grande, a marca do Empório, da Viva Farma, da Gente Nossa, Ter Empréstimos, Loja Gente Miúda, H-Farma e também JP Mix. Esses são os nossos parceiros, nosso timaço de patrocinadores. Para você que está nos ouvindo, você que está ligado, muito bom dia pela companhia, muito bom dia pelo carinho, o nosso abraço carinhoso, obrigado mesmo pela audiência. Quero mandar um abraço lá para Bussoroca, a Marilva está ligadinha conosco, muito obrigado pela companhia e está rodando a música nova aí, 5h28 da manhã.

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1: 5:39.
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3: Muito bem, gurizada, e a hora certinha, agora são 5:40 da manhã, 5:40, você está com a Prata FM e o programa Assim Canta o Rio Grande do Sul. 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Olha quem está de aniversário, meu amigo Eduardo hoje, né? O Edu Gaitaço. Eduardo, né? Lá de Veranópolis. Bom dia, obrigado pela companhia. Parabéns aí pelo aniversário. Renato Espanhol também está completando mais um ano de vida. Nossos parabéns a Elisete Vendramin. Bom dia, Elisete. Valdívio Elias da Silva também, parabéns. Isso. E a Lourdes Balzan Fabro, a esposa do Altair Fabro, também está completando mais um ano de vida aí da de Máquinas. Abração ali junto à BR-470, próximo à Associação dos Motoristas de Nova Prata. Grande abração, obrigado pela companhia, hein? É, parabéns aí! E meu amigo Gerson Ferronato, grande cantor aí, está nos ouvindo, está nos acompanhando. E parabéns aí pelo seu aniversário, votos de muitas felicidades e muitos anos de vida. Que Deus abençoe, né? É, com muita saúde. Vamos seguindo, meus amigos, agora são 5:42 da manhã, 5:42, chove em Nova Prata, você que está nos ouvindo aí em qualquer parte, olha, choveu ontem, todo dia aí, né? Terça-feira foi um dia chuvoso, muito chuvoso, ontem foi meio pauteado, né, pauteado aí, meio com chuva, meio sem chuva, não foi tanta chuva, mas de noite voltou a chover novamente e está chovendo neste momento. Uma chuva fraca, não é tanta chuva forte, mas está chovendo. Temperatura neste momento é de 12 graus aqui no centro da cidade e amanhã promete ser nublada, com possibilidade de chuvas aí a qualquer momento. 5:41 da manhã, 5:41. Também vamos mandando um bom dia, para Inês Pocai. Todas as manhãs está ligado. E o Ronaldo Machado também, muito bom dia. Bom dia, produtor Avelino Beltrame. Simão K, que está também nos ouvindo. E o Valdecir Castilhos, abraço. Ah, nosso bom dia, ligado sempre com a programação da Prata. Quem é que está chegando agora, Percizinho? Porca Véia, beleza então, vamos lá. Hélio da Rosa Xavier, o saudoso Porca Véia. 5:43 da manhã.

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1: 5:54.
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9: Meus amigos, olha a hora certinho para você que está ligadinho conosco. Agora são 5:58. 5:58. A Prata FM com o programa Assim Canta o Rio Grande do Sul. Olha, um bom dia lá para o Daniel Petricos, que está ligadinho conosco. Luciano Piva, lá em Bento Gonçalves, também está ligado. E o Renato Gabana, lá em Nova Bassano. Muito obrigado pela companhia. Estamos juntos, né? É, José Paulo Jombelli também. Bom dia, José. Obrigado pela companhia. Sérgio Sembrusque aí no Gramadinho. Tudo certo aí. As bergamotinhas aí estão caindo, né? Minha gente, minha Nossa Senhora, choveu aí, que nossa, choveu e está chovendo na capital também do Rio Grande. Informações aí do nosso Sérgio Gabardo, chovendo e piove, zopiova, Sérgio, zopiova. 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É um privilégio a gente poder falar alguma coisa a respeito desse cidadão e dessa empresa. É sempre um privilégio. 6:00 da manhã, vai bater o sinal. Bom dia, Padre Mauri, Padre Cristo, o Stefano aí que estão nos ouvindo, a Elisandra, a família da Elisandra também, estão sempre nos acompanhando. lá no Campo Alto. Muito bem, muito obrigado pela companhia. Bom dia para o pessoal aí que está preparando também para o próximo sábado. Vamos ter o almoço lá no Rancho Alegre. Não tinha uma ser presunto? Coisa boa, hein? Coisa boa. O almoço aí feito com muito carinho pelo pessoal. Então, nosso abração aí à turma, o Simão, que está organizando juntamente. Temos o Costela, temos aí, já confirmado, a Ana Clara, o Padre Luciano, a turma do Guerino, a família do Guerino, quer dizer, grande. A família do Pedrão, família do Cleimar Pedrão também, um abraço aí. Olha aí, dois Pedrão, mas não dá uma pedra, viu? Os dois magrinhos, se bem que o Cleimar, né, tem tamanho, né? Tem tamanho. Abraço, Cleimar, lá em Vista Alegre do Prata. Muito obrigado pela companhia. Agora são 6 horas, redondinho da manhã. 6 da manhã. Alô, Gerson Feronato, de aniversário hoje. Parabéns, votos de muitas felicidades e muitos anos de vida. Deus abençoe aí. Edu Gaitaço também está de aniversário. E a Lourdes Balzan Fabro. Nascida lá em Nova Bassano, mas mora aqui em Nova Prata, ali junto a de máquinas, o Altair do consórcio, a esposa do Altair, né? Nosso bom dia, dona Lourdes. Muito obrigado pela companhia. Parabéns pelo seu aniversário. Felicidades e muitos anos de vida. Quem é que está chegando aí para cantar, Percizinho? Os Monarcas. Muito bem. 6 horas e 1 minuto da manhã.

0: 16h11.
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Olha a hora certinha, meus amigos. Agora 6:13. Um toró de água agora tá caindo aqui em Nova Prata. E vou te contar, né? É balde, de balde aí, rapaz. Tá virando balde. Nunca vi, né? É uma coisa assim impressionante. Que coisa, que volume de água, gente. Que volume de água. É muita água. Queremos mandar um bom dia para a turma que está ligada conosco lá no São João Bosco, lá no loteamento Busato também, nosso bom dia, nossa obra. Falando do Busato, um bom dia aí para o seu Busato, está ligado conosco, a Ine também, né? Pessoal, a família toda ligada, a Gata também está ligada conosco, muito bom dia. Obrigado aí pela companhia. 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Muito obrigado pela companhia. Tá certo, gurizada? 6:14 da manhã, 6:14, quase não se ouve. Não se ouve o áudio aqui de tanta chuva. É impressionante a pancada de água, né? Tu olha para fora, tá em escuridão, impressionante, mesmo com as luzes. Escuridão impressionante. Não sei como está em outras cidades, mas aqui é muita água, muita água. Aqui tem até uma piada aqui do primeiro dia do caçador de tornados no Brasil, né? Os americanos que mandaram aí, se realmente o caçador de tornados americano vier para o sul do Brasil, com seu veículo adaptado para encarar as tempestades, tudo pode acontecer. Tudo pode acontecer. Gente, é uma matéria que está aí no nosso Face, né? No Face aí, todo mundo pode ver, né? Este anúncio aí. Mas não é assim não, gente. E não é assim não, gente. Não é fácil não. Quando dá esse tornado de água, essa toró de água aí, aonde pega, meu amigo, aonde pega, danifica. 6:16 da manhã, 6:16, vamos acordando, dia de São Pegue, quinta-feira hoje, 13 de agosto. Ano que vem vai ser 13, sexta-feira, dia azarado. Saí de casa num dia azarado, perdi um bilhete que estava premiado. Fui cruzar num barro, fiquei atolado, fui ver o meu bem, tinha me chutar. E assim foi, né? Assim foi. Percizinho. Tem essa música aí? 13 de agosto, mas é 13 de agosto, hoje não é, hoje é dia 12, então não dá pra rodar porque hoje é dia 12. É? Sexta-feira 13, né? Sexta-feira, esse aí para sexta-feira 13 de agosto. Hoje é dia 12. Não, hoje é dia 13 de agosto. Mas não é sexta-feira, tá certo? Hoje é dia 13, mas não é sexta-feira. Só é 13, é 13 quinta-feira. Quinta-feira, 13 quinta-feira. Pois é, 6:16 da manhã. O Daniel e a Rosana também estão ligados aí. Bom dia. Bom dia, obrigado pela companhia, obrigado pela audiência. Também vamos mandar um abraço para o Antônio de Souza, que está nos ouvindo. Deve ser parente do seu Souza, lá na Fazenda Pratinha. Alô, Souza, como é que está aí o galinheiro? Tudo certinho? Pondo ovos? Um abraço para o Pequé, também um dos maiores trovadores aí que nós temos. E um abraço pessoal da rede Sander, de abastecimento lá da cidade de Paraí, com a sua unidade também aqui em Nova Prata, meu amigo Leandro. Grande abração, hein? 6:17 da manhã. Quem é que tá chegando agora? Pedro Hortaça. Simbora, gurizada!

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1: 6:29.
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4: Muito bem, gurizada, e a hora certinha com chuva, agora 6:34. 6:34. 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Bom dia, obrigado pela companhia. 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Quero mandar um abraço para o Zili, também está ligadinho conosco, obrigado pela companhia. Alô, Valdir, muito obrigado pela audiência. 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Antes dos nossos comerciais, quem é que está chegando agora? Crioulo dos Pampas. Essa música é linda. Matiando saudade. A hora certinha, 6:37.

0: 6:47.
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2: Vamos seguindo, meus amigos, chegando no finalzinho do programa, vem chegando a Sabrina e o Jonas com o Jornal da Manhã. Agora são 6:50 da manhã, continua chovendo em nossa região aí, muita chuva. Mandar um bom dia lá pro Dirceu Borsato, vai passar de tarde aí quantos milímetros já choveram, mas é, né, é, nego bom não se mistura, diz o velho ditado. Mas o Dirceu disse o seguinte: mas não se entregamos, vamos pelear, nem que seja só cutuco. Tá certo, nem que seja só cutuco, né, Dirceu, não tem outro jeito aí, mas que tem que sair de bota, tem que sair de bota, eu ia te contar, rapaz, vou te contar. 6 horas, tem que pegar um fusquinha, né, tem que pegar um fusquinha, porque o fusquinha é bom na água, né, o fusquinha não se entrega tão fácil, né, pelando só cutuco, tem que estar de fusquinha. 6:51 agora, vamos agradecendo os nossos 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Um abraço pro Sérgio lá em Porto Alegre, tá ligado também, lá tá também aguaceiro, aguaceiro, rapaz. Percizinho, quem é que chega aí para fechar? Grupo Cordiona, maravilha, no próximo dia 21 estarão aqui em Nova Prata, no Salão Paroquial. Vamos deixando a saideira, batendo saudade.

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12: Olá. Olá, está no ar mais uma edição do programa Jornal da Manhã, nesta manhã de quinta-feira, dia 13 de agosto de 2026. Agora são 7:03. A temperatura em Nova Prata, neste momento, é de 14 graus. A chuva deu uma trégua e o dia amanhece por aqui. 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Eu sou a Sabrina Bernardi, nós vamos juntos nesta manhã de quinta-feira com informação de qualidade, entrevistas e muito mais. Na companhia dos meus amigos Davi na mesa de som e Jonas Silva, que traz as informações desta edição do Jornal da Manhã. Bom dia.
13: Bom dia, Sabrina. Bom dia, Davi. Bom dia, ouvintes da Rádio Prata. Nessa edição do nosso Jornal da Manhã desta quinta-feira, hoje, dia 13, nós teremos aqui o Jonas da Ubermag para falar um pouquinho melhor sobre os colchões da Ubermag. Também o Daniel da Renova Bucho. Hoje teremos aqui o pessoal da Prefeitura de Nova Prata para trazer informações do município para você, ouvinte. E também teremos aqui o José Paulo Flores, gerente aí do CCEE, para falar um pouquinho e contar um pouquinho sobre a história e o funcionamento da...
12: CIE.
13: O funcionamento dos jovens aprendiz.
12: Isso e muito mais nós vamos conferir aí no Jornal da Manhã desta quinta.
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13: Hoje, o dia 13 de agosto. 13 de agosto é dia do economista. A data homenageia os profissionais que estudam e analisam a economia, ajudando empresas, governos e pessoas a tomar decisões financeiras. Também é o Dia Internacional do Canhoto, criado para valorizar as pessoas canhotas e chamar a atenção para as dificuldades que elas podem encontrar em um mundo projetado, muitas vezes, para destros. Os nascimentos do dia 13 de agosto, em 1883, Gabrielle Coco Chanel, famosa estilista francesa e fundadora da empresa Chanel. Em 1926, Fidel Castro, líder político cubano. Em 1962, Manuel Valls, político francês. Fato histórico, no dia 13 de agosto de 1961, começou a construção do Muro de Berlim, que durante décadas simbolizou a divisão entre a Alemanha Oriental e a Alemanha Ocidental. Curiosidade, o número 13 é considerado de azar em muitas culturas, mas em outras partes do mundo é visto como um número de sorte. A superstição relacionada ao número 13 é chamada de triskaidekafobia. Frase do dia: que o dia 13 traga coragem para enfrentar desafios, sabedoria para tomar decisões e motivos para agradecer pelas pequenas conquistas. E é claro que para a gente começar a nossa quinta-feira muito bem, vamos de reflexão do dia.
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15: Caros ouvintes, hoje falaremos sobre o valor do anel. Um jovem que vivia desanimado perguntou ao professor: dizem que não sirvo para nada, o que posso fazer para me valorizar? O professor lhe disse que estava ocupado, mas se ele o ajudasse, logo poderia responder. Deu-lhe então um anel, dizendo: vá ao mercado avaliar este anel, preciso de 3 moedas de ouro por ele. O jovem então foi ao mercado e descobriu que o anel não valia mais do que 2 moedas de prata. Voltou ao professor, que então lhe disse: vá até o joalheiro e pergunte-lhe quanto pagaria pelo anel, mas não o venda. O joalheiro examinou o anel e disse: diga ao seu professor que eu pago 58 moedas de ouro. 58 moedas? Exclamou o jovem. Sim, disse o joalheiro, sei que vale mais, mas só posso pagar isso. O jovem correu para a escola e contou o ocorrido. O professor então lhe disse: você, meu querido aluno, é como este anel, uma joia valiosa e única, e que só pode ser avaliada por um especialista. Pensava você que qualquer um no mercado poderia descobrir o seu verdadeiro valor? Todos nós somos como esta joia, valiosos e únicos. Andamos por todos os mercados da vida pretendendo que pessoas inexperientes nos valorizem. Porém, ninguém, além do grande joalheiro, sabe o nosso valor. Pense nisso.
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12: Senado aprova projeto que reduz o preço do combustível. O texto amplia gastos fora do teto em 2026 e prevê ajuste fiscal em 2027.
13: Ministros do Tribunal Superior Eleitoral se reúnem nesta quinta-feira e avaliam proibição do uso do DIP na campanha eleitoral.
12: Avanço de temporais no Rio Grande do Sul nesta quinta-feira indica risco de elevação nos rios, diz meteorologia.
13: Estado registrou bloqueios e ocorrências devido ao excesso de chuva registrado desde a quarta-feira.
12: Saque do FGTS, trabalhador que não consegue sacar, terá novo caminho na justiça.
13: Anvisa determina a apreensão de produtos de limpeza.
12: E aumento no valor da conta de energia elétrica gera centenas de reclamações no PROCON. Isso e muito mais você vai conferir na edição desta quinta-feira do Jornal da Manhã, que tem o apoio de Viva Farma Farmácias, Ter Empréstimos, Doutora Letícia Bergamaschi, Loja Gente Nossa, Mercadão dos Óculos, JB Mix e Empório de Confecções.

0: 7:13.
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11: Olá, estamos de volta com o Jornal da Manhã, nesta manhã de quinta-feira, 13 de agosto de 2026. Agora 7h18, 14 graus a temperatura em Nova Prata. O tempo é nublado, já amanheceu por aqui, mas não chove neste momento, para felicidade, né, de todos. Mas não deve ficar assim, não, hein? Nós já vamos conferir a previsão do tempo. Antes, vamos aos nossos patrocinadores deste primeiro horário. 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
11: E a quinta-feira é mais um dia de instabilidade no estado. Conforme a Metsul, o dia terá muitas nuvens com céu encoberto na maior parte das cidades. Em momentos diversos, o céu abre, especialmente no oeste, noroeste e norte do território gaúcho. Mas a chuva aparece em todas as regiões, ao menos em alguma parte do dia, com precipitação mais persistente e maiores volumes entre o centro e o noroeste do estado. A possibilidade de temporal isolado existe no norte gaúcho, devido à atmosfera aquecida. No sul, no Rio Grande do Sul, o dia será todo frio, com pequena amplitude térmica e máximas baixas, porém aí bem melhores do que ontem e também na terça-feira, né, que as temperaturas estavam bem baixas. Mas quem vai falar sobre as temperaturas para a gente é o Jonas, diz aí.
12: As temperaturas, Sabrina, hoje em Porto Alegre, a mínima hoje é de 13 e a máxima de 16 graus. Em Caxias do Sul, a mínima de 12 e a máxima de 14. Em Bento Gonçalves, a mínima de 11 e a máxima de 15 graus. Aqui em Nova Prata, a mínima de 13 e a máxima de 17. Em Passo Fundo, a mínima de 13 e a máxima de 19 graus. Em Protásio Alves, a mínima de 12 e a máxima é de 18. Em André da Rocha, a mínima de 12 e a máxima de 19 graus. E em Vista Alegre do Prata, a mínima de 13 e a máxima de 16.
11: É isso mesmo. No entanto, a Defesa Civil emitiu um alerta, né, gente, para perigo potencial. Ontem, a Defesa Civil de Nova Prata, aqui da nossa região, às 22h51, tá? Então, o aviso meteorológico é, segundo o IMET, enviado ao Centro de Operações da Defesa Civil de Nova Prata, para o aviso de tempestade com nível de severidade, ou seja, perigo, né? Com início à meia-noite do dia 13, então na meia-noite, e vai, esse aviso aí está valendo até às 23h59 desta quinta-feira. Chuva entre 30 e 60 milímetros hora ou 50 e 100 milímetros dia. Ventos intensos de 60 a 100 quilômetros hora. Possibilidade de queda de granizo. Há riscos de corte de energia elétrica, estragos em plantações, queda de árvores e alagamentos. Os estados mais atingidos aí são Santa Catarina, Rio Grande do Sul e Paraná. Também há um aviso de tempestade aí de perigo potencial, então, com início para amanhã, sexta-feira, dia 14, à meia-noite, então, até às 23h59, também com chuva entre 20 e 30 milímetros hora ou 50 milímetros dia, ventos intensos de 40 a 60 quilômetros por hora e possibilidade de queda de granizo. O risco na sexta-feira é baixo para o corte de energia elétrica, estragos em plantações, queda de galhos e árvores, além de alagamentos. Mas os estados atingidos mais uma vez, né, são Santa Catarina, Paraná, Rio Grande do Sul, também São Paulo e Mato Grosso do Sul. Então, lembrando, né, o telefone de emergência da Defesa Civil de Nova Prata é o 99675-6453. Os bombeiros, então, também podem ser acionados pelo 193, o SAMU pelo 192, os bombeiros voluntários de Nova Prata 3242-3023 e também a Brigada Militar no 190. A Defesa Civil sempre orienta a população a redobrar cuidados durante o período dos avisos, evitando sempre, né, gente, áreas de risco, permanecendo alerta às atualizações meteorológicas e, claro, se não precisar se deslocar, né, de carro, mantenha o cuidado, fique por casa, no seu trabalho, aí faça só os deslocamentos necessários. Agora, 7h24, vamos aos indicadores agropecuários.
0: Indicadores agropecuários com Diego Brião. Soja.
13: Os contratos futuros de soja com vencimento em agosto registraram elevação nos Estados Unidos na quarta-feira. Na Bolsa de Chicago, a cotação era de US$ 11,64 por bushel. Valores no mercado físico no Brasil por saca de 60 quilos. Estado do Mato Grosso, cidade de Rondonópolis, R$ 136,00. E Rio Grande do Sul, Nonoai, R$ 123,00.
0: Boi gordo.
13: Em São Paulo, na B3, os contratos com vencimento em agosto eram negociados ao final da quarta a R$ 349,40 por arroba. Houve queda de 0,21% no dia. Boi à vista no Mato Grosso, em Cuiabá, R$ 325,75 por arroba.
0: Café.
13: Os contratos futuros de café arábica com entrega prevista para setembro terminaram a quarta-feira em Nova York, nos Estados Unidos, em elevação. A cotação era de R$ 2.325,90 por saca de 60 quilos. No Brasil, no mercado físico, valores do café arábica tipo 6 por saca de 60 quilos. Minas Gerais, Varginha, R$ 1.870,00. E São Paulo, Franca, R$ 1.860.
0: Milho.
13: Valores no mercado físico por saca de 60 quilos. Paraná, Marechal Cândido Rondon, R$ 57,00. Valor em estabilidade na comparação com a cotação anterior. E Goiás, Rio Verde, R$ 53,00, também em estabilidade.
0: Laranja.
13: Os contratos futuros de suco de laranja com entrega prevista para setembro terminaram a quarta em Nova York e em queda. A cotação era de US$ 138,25 de dólar por libra-peso. Valor da laranja pera extra no mercado físico. Minas Gerais, Belo Horizonte, R$ 1,90 por quilo em elevação.
0: Uva.
13: Valores no mercado físico. Rio Grande do Sul, região serrana, tipo Niágara, média semanal, R$ 7,33 por quilo, em queda. E Pernambuco, tipo Isabel, preço médio comercial, R$ 120,00 por caixa de 18 a 20 quilos, em estabilidade.
0: Algodão.
13: Valores do algodão em pluma, por arroba, Mato Grosso Sorriso, R$ 131,42 em elevação. E Bahia, região oeste, R$ 137,33 em estabilidade.
0: Cacau.
13: Os contratos futuros de cacau com entrega prevista para setembro terminaram a quarta em Nova York em elevação. A cotação era de US$ 5.619 por tonelada.
0: Indicadores agropecuários, um conteúdo do Grupo Rádio Web. Informação que amplifica conexões.

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1: 7:30.
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14: Olá, estamos de volta com o Jornal da Manhã na Rádio Prata Serra 91.5, agora às 7 horas 36 minutos. A temperatura é de 14 graus em Nova Prata. O tempo é nublado por aqui, mas não chove neste momento. 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
14: E vamos aos destaques dos jornais que circulam no nosso estado e na nossa região nesta quinta-feira, dia 13 de agosto. Em Zero Hora de hoje, o destaque é para o tempo. Como vai vendo o tempo afeta o organismo e a imunidade? Há poucas semanas, o Rio Grande do Sul registrou pico de calor incomum para o período. Agora, o frio típico de inverno voltou e tem previsão de chuva intensa. Um especialista vai explicar aí como prevenir em épocas de muita oscilação de temperatura a saúde. Governo federal proíbe Discord de fazer transmissões ao vivo no Brasil. Depois de 15 anos, reconhecimento facial encontra a pessoa desaparecida. Em ZH2, Baixa Sociedade, Luiz Fernando Guimarães traz humor e reverência ao teatro no estado. Polêmica no judiciário. Supremo ordena suspensão e devolução de penduricalhos em 7 tribunais. Vida noturna renovada no Otávio Rocha. Primeiro estabelecimento instalado no viaduto da capital após revitalização recebe frequentadores atraídos pelas mesas e cadeiras nas calçadas junto de boa iluminação. Outros 14 empreendimentos já estão definidos e são esperados aí até o fim do ano. Esses são os destaques de Zero Hora de hoje.
15: Partidos anunciam como vão dividir o fundão no país. Supersalário, Supremo Tribunal Federal manda 7 tribunais devolverem pagamentos de juízes. Maquiné, moradores se queixam de falta de luz há uma semana. Instabilidade, estado terá sequência de vários dias com chuvas. Proteção a menores, a ANPD determina a suspensão de lives do Discord no Brasil.
14: Em Diário Gaúcho de hoje, frota elétrica é desafio para as cidades. Com apenas 12 coletivos nas ruas, capital ocupa décimo lugar em ranking nacional. O obstáculo para ampliação são alto valor e autonomia dos veículos. Dose dupla, mãe e filha se formam em psicologia. Feminicídio, quem era a prof morta na Zona Leste. É noite no viaduto, também sobre a reforma do Otávio Rocha, aí, que traz novos espaços, né, de entretenimento. Eu sou do samba, menos é mais, traz o seu churrasquinho e morre o morador de rua que teve o corpo incendiado. São os destaques de DG.
15: Estado ocupa o quarto lugar em recursos investidos na B3. Novos comércios ajudam a transformar o viaduto Otávio Rocha após revitalização. A energia, capacidade de geração gaúcha deve crescer 50% até 2030. Caderno Geração E, empreendimentos renovam a cena da noite de Porto Alegre. Aeroporto, Demai e Fraport articulam melhorias para a drenagem do Salgado Filho. Congresso, Câmara aprova projeto que reduz tributos de combustíveis inovação, IBM inaugura a hub do Caldeira e prevê expansão no Sul. Indicadores, dólar comercial a R$ 5,17 e o euro comercial a R$ 5,96.
14: E agora os destaques da Serra Gaúcha. O grande destaque é para a energia elétrica em Pioneiro. Aumento na conta provoca mais de 400 queixas no Procon de Caxias do Sul. Em Farroupilha já passam de 200. Moradores relatam altas expressivas em faturas desde o mês de maio e acionam o órgão de defesa do consumidor, que cobra explicações da concessionária responsável e leva o caso ao Ministério Público. A CPFL-RGE aponta recente reajuste de quase 15% e maior consumo durante o inverno como justificativas para a disparada nos valores. Em 3 meses, uma moradora viu o gasto mensal subir mais de 130% e ela expõe aí a sua conta de energia na capa do Pioneiro. Maternidade, pré-natal acima da média nacional. Em Caxias, no ano passado, 85% das gestantes realizaram o mínimo de 7 consultas recomendado na rede pública, o índice que se manteve estável no primeiro semestre de 2026. Já no país, o percentual é de 80%. Reforço no abastecimento de água, nova estação de bombeamento que está sendo construída no Parque Macaquinhos, em Caxias do Sul, atenderá 80 mil moradores da região. Esses são os destaques do Pioneiro de hoje. Então você conferiu o que é notícia nos principais jornais que circulam no nosso estado e na nossa região nesta quinta-feira, 13 de agosto. Agora 7 horas 42 minutos, 18 minutos para as 8 da manhã, 14 graus a temperatura. O tempo fechou em Nova Prata mais uma vez. 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
14: Olá, estamos de volta com o Jornal da Manhã, nesta manhã de quinta-feira, 13 de agosto de 2026. Agora são 7 horas 47 minutos. 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
24: Segurança Pública.
14: E um princípio de incêndio foi registrado no início da tarde de ontem no centro de Marau. O Corpo de Bombeiros Voluntário foi acionado por volta do meio-dia e 10 para atender a ocorrência. O fogo teve início em um eletrodoméstico no interior de um apartamento e a rápida intervenção da equipe evitou que as chamas se alastrassem para outros cômodos do imóvel. Apesar dos danos materiais concentrados no equipamento imobiliário, não houve registro de feridos. As causas não foram informadas.
15: E também um motorista de ônibus escolar é preso por suspeita de importunação sexual e perseguição no Rio Grande do Sul. Um funcionário da Prefeitura de Saldanha Marinho, município do Noroeste do Rio Grande do Sul, foi preso por suspeita de importunação sexual, atos obscenos e perseguição. O homem de 57 anos trabalhava como motorista de ônibus escolar. Em função das ocorrências, foi realocado para a Secretaria Municipal de Obras. Agora o município estuda abrir novo processo administrativo. Conforme investigação da Polícia Civil, o servidor, que não teve o nome divulgado, fazia abordagens de pessoas na rua, dirigindo o próprio carro, e segundo o delegado Ilves Trindade, foram 9 ocorrências registradas nos últimos 3 meses contra o suspeito. Uma delas foi em ambiente de trabalho. Em razão da quantidade de registros, foi solicitada a prisão preventiva do homem e ele foi encaminhado para a unidade prisional de Juí. A Prefeitura de Saldanha Marinho afirmou que apura informações para avaliar a instauração de um procedimento administrativo. De acordo com o delegado, o suspeito alegou que tinha problemas com uma medicação de antidepressivo que administra. Ele argumentava que, em virtude de não tomar essa medicação, ele teria praticado esses atos. Ainda segundo a delegada, o delegado, a defesa do suspeito apresentou laudos médicos e atestados com o objetivo de comprovar a afirmação.
14: E um homem de 34 anos foi preso preventivamente por suspeita de estuprar a própria filha de 15 anos. A ação foi da Delegacia de Proteção à Criança e Adolescente
15: de antidepressivo que administra. Ele argumentava que, em virtude de não tomar essa medicação, ele teria praticado esses atos. Ainda segundo a delegada, o delegado, a defesa do suspeito apresentou laudos médicos e atestados com o objetivo de comprovar a afirmação.
14: E um homem de 30...

0: investigação relata que a mudança envolveria uma expectativa de fortalecimento do vínculo paterno. Uma reaproximação aconteceu em 2022 e a vítima voltou a residir com o pai em 2023. Os abusos teriam começado há cerca de um ano. Durante o período que residiu com o pai, a vítima relatou ter sido submetida a atos de natureza sexual de forma recorrente durante aproximadamente um ano, segundo o delegado. Conforme ele, após o fim dos abusos, a convivência entre pai e filha teria sido marcada por episódios de ameaça e privação de liberdade. Barzon afirma que a adolescente teria contado sobre o que estava acontecendo para a mãe, que então procurou a polícia. O homem foi indiciado pelo crime de estupro, com agravante de crime de ter sido praticado por ascendente contra descendente. Ele foi preso preventivamente diante do risco de reiteração criminosa, inclusive em relação a outra filha menor de idade. Há também, segundo a polícia, indícios de tentativa de interferência na instrução criminal.
1: E também a justiça manda soltar ex-secretária de Bem-Estar Animal indiciada por suspeita de maus-tratos e estelionato. A justiça revogou a prisão preventiva da protetora de animais e ex-secretária municipal de Bem-Estar Animal de Canoas, Paula Lopes. A decisão determina a substituição da prisão por uma série de medidas cautelares. Paula Lopes é apontada como a principal investigada da Operação Carrasco da Polícia Civil. Em junho, ela foi indiciada por maus-tratos, estelionato, associação criminosa e violação de sigilo funcional. Conforme o juiz da Vara Regional do Meio Ambiente, um dos fatores considerados para a concessão da liberdade foi o fato de Paula não ocupar mais o cargo de secretária municipal. A mulher pediu exoneração da função, o que, segundo a decisão, afasta a possibilidade de utilização de influência política ou administrativa para a prática de novos crimes ou para interferência na coleta de provas. Outro ponto levado em conta foi a desmobilização da estrutura, que, conforme a denúncia, teria sido utilizada para a prática das condutas investigadas. De acordo com o relatório técnico citado na decisão, o Instituto Paula Lopes foi completamente desocupado e não abriga mais animais. O documento aponta que não há cães ou outros animais domésticos alojados nas áreas internas, canis ou galpões do imóvel. A decisão também destaca que a ré primária possui residência fixa na comarca e apresentou comportamento considerado compatível com o andamento regular do processo. A defesa de Paula diz que a decisão é justa e está em consonância com os argumentos defensivos apresentados e analisados.
0: Um empresário de Caxias do Sul, proprietário de uma empresa de termoplásticos, é investigado pela Polícia Civil por supostamente forjar o roubo de uma carga avaliada em R$ 279 mil. Conforme a Delegacia de Repressão ao Roubo e Furto de Cargas, vinculada ao Departamento Estadual de Investigações Criminais, o investigado teria receptado quase 25 toneladas de polietileno e registrado uma ocorrência falsa para encobrir o desvio do material. Segundo a investigação, em abril, o suspeito comunicou um suposto roubo de caminhão durante o transporte da carga pela BR-386 em Nova Santa Rita. A polícia apurou, porém, que o veículo teria sido substituído em um posto de combustíveis e, posteriormente, localizado em Farroupilha. A investigação comprovou que o roubo foi orquestrado de forma coordenada, incluindo substituição dos caminhões, segundo afirmou o delegado André Serrão, responsável pelo inquérito. Durante a Operação Polimerum, a Polícia Civil cumpriu 8 mandados de busca e apreensão em Canoas, Cachoeirinha e Caxias do Sul. Foram recolhidos celulares, computadores e mídias de armazenamento que deverão auxiliar no aprofundamento das investigações. O principal investigado permanece em liberdade. A apuração segue para esclarecer a participação dos envolvidos e destinação da carga.
1: Vítima do Rio Grande do Sul perdeu R$ 37 milhões de reais em golpe do falso investimento. O grupo que esvazia contas é alvo de operação em 3 estados. Ao longo de 6 meses, uma gaúcha pensou que realizava investimentos pela internet, com os quais teria alta lucratividade. Num grupo de WhatsApp, era considerada e orientada por um suposto professor especialista na área. Nesse período, repassou às plataformas indicadas por ele 37 milhões de reais. Tudo fazia parte de um esquema controlado por um grupo criminoso internacional que aplica o chamado golpe ou o golpe do abate de porcos. O caso acontece.

0: Aconteceu entre agosto de 2024 e janeiro de 2025, quando começou a ser investigado pela Polícia Civil. Nesta quinta-feira, o Departamento Estadual de Repreensão aos Crimes Cibernéticos do Rio Grande do Sul realiza a operação Criptoabate contra suspeitos de envolvimento nesta fraude. São alvos donos de três instituições financeiras, além de outros investigados no Rio Grande do Sul, em Santa Catarina e em São Paulo. São cumpridos 10 mandados de prisão preventiva e 16 de busca e apreensão. Em Gravataí, na Grande Porto Alegre, é cumprido um mandado de prisão contra o dono de uma empresa que atuaria como correspondente de instituições financeiras. A empresa, que não teve o nome divulgado, tem sede na capital. O investigado possui antecedentes por estelionato, associação criminosa, receptação, uso de documento falso e furto qualificado. Neste caso, a vítima acreditava que estava repassando valores a uma corretora de investimentos e criptomoedas chamada TEDAX. Um homem que se apresentava como professor Miguel era quem enviava as orientações pela internet. O grupo também era integrado por outras pessoas que se apresentavam como alunos ou clientes do professor, e ali eles mostravam que a plataforma gerava rendimentos superiores ao mercado. Com isso, a vítima se encorajava a realizar os aportes.
1: Golpe, né, gente? Golpe mais uma vez. E agora sobre aquele bebê de Nova Prata que foi, né, deslocado à UTI, então, neonatal do Hospital Taquini, né, escoltado pela polícia, que nós falamos na semana passada. Ele recebeu alta após 7 dias na UTI neonatal do Hospital Taquini. Então, esse bebê de 4 meses, morador de Nova Prata, recebeu alta após permanecer 7 dias internados na UTI neonatal do Hospital Taquini, em Bento. A criança havia sido transferida em estado grave do Hospital São João Batista, em Nova Prata, com a escolta da Polícia Rodoviária Federal. Segundo a mãe, o bebê foi diagnosticado com vírus sincial respiratório, né, o VSR, da bronquiolite, e após o período de internação e recuperação, a família recebeu alta, então, ontem. Segundo ela, levou um susto grande, era um vírus sincial respiratório, e ela agradece, né, a todos que, de uma forma ou outra, auxiliaram num momento tão delicado. Mas, graças a Deus, correu tudo certo, relatou ela. A transferência ocorreu na manhã do dia 5 de agosto. O bebê apresentava insuficiência ventilatória grave e precisava de atendimento especializado em uma UTI, né, do Hospital Taquini. Diante da gravidade do quadro, as equipes da PRF realizaram a escolta da ambulância durante o deslocamento entre Nova Prata e Bento. E os agentes auxiliaram aí na abertura do caminho para garantir a fluidez no trânsito da BR-470, especialmente na região da Serra das Antas. A medida teve como objetivo reduzir o tempo de deslocamento e permitir que a criança chegasse rapidamente aí ao atendimento especializado, o que deu muito certo, né? E, felizmente, terminou aí com um final feliz.
0: Detonação de rochas provoca bloqueio total da RS-122 nesta quinta-feira em Caxias do Sul. A concessionária Caminhos da Serra Gaúcho realiza nesta quinta-feira uma operação de detonação de rochas no quilômetro 69 da RS-122, nas proximidades do viaduto Torto, em Caxias do Sul. A intervenção é necessária para o avanço das obras do contorno de Caxias do Sul. Para a execução dos trabalhos com segurança, o tráfego de veículos será totalmente interrompido no trecho durante o procedimento. Os locais afetados: desvio de acesso aos Romeiros com bloqueio em ambos os sentidos. O início do bloqueio a partir das 10 horas da manhã, agendado para as 10h05, horário da detonação. E o tempo de interrupção estimado em até 10 minutos. A concessionária orienta aos condutores a evitarem o trecho no horário programado, pois a paralisação temporária do fluxo poderá gerar retenções e lentidão na rodovia.
1: E também tem interrupção aí na IRS 448 em Nova Roma do Sul, que segue totalmente bloqueada até amanhã, sexta-feira, dia 14, para a conclusão dos trabalhos de limpeza e remoção de materiais da pista. A interdição teve início na terça, dia 11, após detonação de rochas realizada no trecho. E conforme o Dyer, a quantidade de material depositado sobre a rodovia e as chuvas intensas que atingem a região exigiram aí a ampliação do período de bloqueio. As equipes seguem atuando na retirada das rochas, na limpeza da via, para garantir aí, né, condições seguras antes da liberação do tráfego. Durante a interdição, os motoristas têm que utilizar rotas alternativas. Então, para veículos leves, a orientação é seguir por Pinto Bandeira. Já os caminhões devem utilizar o trajeto por Antônio Prado. A liberação da IRS 448 ocorre somente após a conclusão dos trabalhos e a confirmação de que o trecho oferece condições seguras para a circulação. Agora, 8 horas em ponto, a temperatura em Nova Prata é de 14 graus, chove muito intenso por aqui, virou noite mesmo, parece até temporal, né? Se não é, mas que não seja, e nós seguimos, né, agradecendo os patrocinadores deste horário, Viva Farma Farmácias, Ter Empréstimos, Loja Gente Nossa, Empório de Confecções, JB Mix, Mercadão dos Óculos e doutora Letícia Bergamaschi.
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3: 8 horas e 1 minuto.
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1: Olá, estamos de volta com o Jornal da Manhã na Rádio Prata Serra 91.5, agora 8 horas 6 minutos. A temperatura em Nova Prata é de 14 graus, chove intenso nesse momento, né? Uma rajada de vento forte, né, e tempestade acabou de atingir aqui Nova Prata, mas já deu uma acalmada. Então foi um momento bem forte mesmo. 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
1: É, com o retorno da chuva, o Rio Grande do Sul segue sob alerta de tempestades nessa quinta-feira e uma acabando de acontecer aqui em Nova Prata. De acordo com o Climatempo, a instabilidade persiste em grande parte do estado, com risco de temporais e queda de granizo, especialmente no noroeste, no norte, na serra e no centro. O Rio Grande do Sul está sob duplo aviso do Instituto Nacional de Meteorologia. O alerta laranja de perigo, que abrange regiões norte, noroeste, serra, metropolitana e vales do Caí, Taquari e Paranhana. Nessas áreas, os ventos podem chegar a 100 km/h e os acumulados de chuva podem atingir 100 milímetros. Então, já o aviso amarelo, que é o de perigo potencial, cobre áreas onde as precipitações ocorrem de forma mais irregular, com ventos até 60 km/h, e volumes de 50 milímetros, incluindo região central, Vale do Rio Pardo e Litoral Norte. Nas demais regiões gaúchas, a chuva deve variar entre 10 e 60 milímetros ao longo do dia. Com isso, a atenção se volta para os rios, que podem subir com a chuva persistente, de acordo com a Climatempo. Então, no litoral, o mar segue agitado e há risco de ressaca. As temperaturas mínimas do estado hoje ficam entre 9 e 18 graus e as máximas variam entre 10 e 27. Aqui na Serra, então, nessa quinta-feira, vamos ter um dia totalmente nublado, com chuva forte. À noite, a chuva deve ficar mais fraca, mas intensa o dia inteiro, né? O alerta para temporais, granizo e rajadas de vento intensa vai até as 23h59, então, que é o alerta laranja. Lembrando, né, que vários rios já estão transbordando, vários não, dois deles, né? Então, apesar da chuva constante que atingiu desde terça-feira, a Defesa Civil informou que até a noite de ontem, nenhum município havia reportado danos humanos ou materiais em razão de condições climáticas. Entretanto, foram confirmados, então, o transbordo do rio do Arroio Jacaré, que interrompeu a passagem pela RS-433 entre Reuvaldo e Encantado, no Vale do Taquari, tá? Conforme informou a Defesa Civil, o aumento do nível das águas atingiu a estrutura da ponte, que passa pelo trecho e impossibilita a circulação de veículos no local. A estimativa entre os municípios de Revaldo e Dr. Ricardo também foi interditado aí em razão das chuvas. Em Porto Alegre, a Defesa Civil informou que registrou 11 ocorrências ontem relacionadas a condições meteorológicas que atingem a capital desde a noite de terça-feira. Então foram contabilizados destelhamentos, quedas de edificações, E teve também vistoria técnica relacionada à queda de vegetação. O órgão confirmou que rajadas de ventos registradas aí nas últimas horas em Porto Alegre não superaram 30 km hora, o que não justifica a extensão dos danos. Questionada, a Defesa Civil de Porto Alegre afirmou que as pessoas têm percepções diferentes de danos, às vezes causados por outros momentos. Mesmo assim, são atendidas quando acionam, evitando, né, afirmar a causa, enfim, do transtorno, mas seguimos com alerta. Também tem ponte interditada aí. O governo do estado, né, através da Secretaria de Logística e Transportes, anunciou então a operação de transporte de passageiros através de uma balsa entre as cidades de Encantado e Mussunda, e no Vale do Taquari. A operação é emergencial e ocorre em função da interdição da ponte do rio Guaporé na IRS 129 e deve ter o início já a partir da segunda-feira. A ponte que conecta as duas cidades sofreu danos estruturais nas enchentes de julho e um dos pilares de sustentação apresentou fissura. A medida é emergencial e foi detalhada, então, pelo secretário Clóvis Magalhães. Com capacidade para 6 pessoas, a balsa vai funcionar ininterruptamente durante o dia. A embarcação não operará durante a noite. O secretário reforçou que o percurso será acompanhado por marinheiros da Porto RS e está licenciado pela Marinha do Brasil. Ele destacou que a pasta está atuando tanto na recuperação estrutural da ponte como também na busca da alternativa para manter a população, né, atendida, aí não, que não fique isolada. A balsa deverá chegar, então, no rio Guaporé até essa sexta-feira, amanhã, entre Encantado e Mussum. E ainda vai ser necessário, é claro, implementar áreas de aproximação nas margens do rio. Então, a operação emergencial segue atuando até que seja concluída a obra de reconstrução aí do pilar danificado da ponte. Além da balsa, também será disponibilizado pelo estado uma outra embarcação que já atua no local e foi implementada por moradores com auxílio de entidades locais com capacidade para 5 pessoas, né? A possibilidade do deslocamento de mais uma balsa também para o rio Guaporé, emprestada pela Prefeitura de Lajado e com capacidade para 8 pessoas. A obra já iniciou então quarta-feira, né? Na ponte também para reestruturação aí desse pilar. Foi reconhecida também a emergência em Cotiporã após os estragos aí pela chuva, né? Cotiporã decretou a situação de emergência e foi reconhecida então oficialmente pelo governo federal nessa quarta-feira, ontem, dia 12, após os prejuízos causados aí pelas chuvas do fim de julho. A decisão foi formalizada por portaria no Diário Oficial da União e antes da análise federal, o decreto já havia sido homologado, né, pelo governo do estado. Com o reconhecimento, o município passa a ter mais condições de encaminhar medidas de resposta e reconstrução, além de buscar aí, né, os recursos federais para recuperar as áreas atingidas. Entre as demandas consideradas mais urgentes está a ponte que conecta Cotiporã a Bento Gonçalves, né? Estrutura apontada pela administração municipal como fundamental para a mobilidade e atividade econômica regional. E a prefeitura já trabalha na obtenção de orçamento e estudos para viabilizar uma nova solução para essa travessia, né? Lembrando que a cabeceira aí se movimentou, né, nas últimas cheias aí que assolaram a região. Cotiporã está entre os 19 municípios gaúchos incluídos no mesmo reconhecimento federal em razão dos eventos climáticos acontecidos, então, nesse final de julho. Então, também são 5 milhões, né, que estão previstos para recuperar as pontes entre Encantado e Mussum, então, enquanto segue interditada a ponte, né, e prepara, então, essa travessia de balsa. Agora vamos conferir o tempo, a temperatura para os próximos dias em Nova Prata, segundo a Climatempo. Então, as previsões para hoje, mínima de 13, máxima de 17 graus, nesse momento 14 graus. Nós teremos um dia de sol fechando ainda de manhã, que foi o que aconteceu logo cedinho, com chuva que fica forte e deve aumentar à tarde. À noite, a chuva para e o tempo fica seco. 30 milímetros esperados para hoje em Nova Prata. Os índices ultravioleta são baixos e o de gripe resfriado também. Amanhã, sexta-feira, mínima de 12 e máxima de 16 graus. Teremos sol com nuvens, pancadas de chuva à tarde e à noite, cerca de 2 milímetros apenas. No sábado, mínima de 14 e máxima de 23 graus. Teremos sol com muitas nuvens e pancadas de chuva à tarde e à noite, 2 milímetros também para o sábado. No domingo, o tempo deve agravar aí com forte chuva pela manhã. No começo da tarde também, e as nuvens devem diminuir, então, no decorrer da tarde, e o sol reaparece. Mínima de 17 no domingo, máxima de 24 graus, 13 milímetros são esperados, então, para o domingo. A segunda-feira vai ter sol voltando aqui na nossa região, né? Teremos dia de sol com nuvens, pode acontecer névoa ao amanhecer, e à noite também poucas nuvens, mas sem chuva. O que fica alta são as temperaturas. A mínima é de 17 e a máxima de 28 graus. Na terça, sobe um pouquinho mais a mínima para 19 graus e a máxima em 28 também. Teremos sol com nuvens durante o dia e períodos de céu nublado, porém sem chuva. Na quarta-feira, 19, segue o dia limpo aí, mas as temperaturas caem um pouquinho. Mínima de 12, máxima de 24 graus. Teremos sol com nuvens durante o dia e períodos de céu nublado. À noite, muitas nuvens, mas sem chuva. A chuva retorna, então, na quinta, dia 20, quando teremos um tempo fechado aí, começando pela manhã, com chuva que se estende pela tarde. E à noite, o tempo ficará seco. Mas a chuva vai ser só na quinta-feira mesmo, depois teremos mais uma sequência de dias de sol, pelo menos até o final de semana. Então, gente, o alerta tá aí, né? Defesa Civil já emitiu o alerta até as 23h59 de hoje. O alerta é laranja, o perigo é constante aí para tempestades, granizo, ventos e muito mais. Então, né, precisamos estar preparados. 30 milímetros em Nova Prata hoje, amanhã segue a chuva com 2 milímetros apenas, no sábado mais 2, domingo então 13 milímetros são esperados e a segunda-feira vai iniciar então com tempo limpo por aqui. Agora são 8 horas 17 minutos. Nesse momento, 14 graus a temperatura, chove fraco por aqui depois de uma grande tempestade. 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
13: Oito horas e 18 minutos.
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4: Olá, estamos de volta com o Jornal da Manhã na Rádio Prata Serra 91.5, 8h21, 14 graus a temperatura, chove fraco em Nova Prata. 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
4: Atenção para as vagas de emprego disponíveis no Cine Nova Prata nesta semana. Há vagas para auxiliar de produção com transporte e almoço. Auxiliar administrativo, auxiliar contábil, auxiliar de almoxarifado em autopeças, técnico em enfermagem, vendedor pracista com carro próprio, funileiro, atendente em agropecuária, operador de rompedor, ajudante de escavação, auxiliar na fabricação de móveis, caixa em supermercado, camareira de hotel, instalação e manutenção de ordenhadeiras e robôs para ordenha, operador de perfiladeira e almoxarife em metalúrgica, confeiteira, auxiliar de limpeza em loja, cozinheira e auxiliar de cozinha industrial, costureira em confecções, auxiliar de corte em confecções, auxiliar de produção em mineração de basalto, carregador de caminhão, auxiliar de aviário para Protásio Alves, auxiliar de limpeza em matadouro, auxiliar de limpeza e cuidador de idosos, montador de móveis de loja e estoquista em loja de eletrodomésticos. Interessados, então, entrar em contato com o Cine Nova Prata ou então buscar aí mais informações também junto ao site da Rádio Prata. Também há vagas no Hospital São João Batista para recepcionista do pronto atendimento, currículos no 3242-7601. 7628. Doação de sangue para o Hemox Caxias do Sul. Então, vai acontecer dia 12/9, mais um mutirão com transporte gratuito, 30 vagas disponíveis. E para você participar aí, né, fazer parte, fazer sua doação, você tem que entrar em contato via WhatsApp com a agência transfusional do Hospital São João Batista ou diretamente também no 9 9164-1392. Também, gente, dia 22 de agosto, na Praça da Bandeira, tem mais uma ação de descarte correto de resíduos eletrônicos, das 8 às 17 horas. Então já vai separando aí na sua casa aqueles equipamentos e materiais que não têm utilidade e você contribui ainda, né, para a preservação do meio ambiente, descartando corretamente, né, esses resíduos para ajudar a reduzir os impactos ambientais e tornar nossa cidade cada vez mais sustentável. Então, no sábado, dia 22, na Praça da Bandeira, das 8 às 17 horas, o que, que você pode entregar aí nesse descarte? Eletrônicos e acessórios, computadores, eletrodomésticos, televisores e aparelhos de som, pilhas e baterias, toners e cartuchos, óleo de cozinha, cápsulas de café e sandália do tipo Havaianas. Esses são os objetos recolhidos, então, no dia 22. E atenção aí também para os nascidos em 2028, os jovens, né, que prestaram juramento à bandeira, né, tem obrigatória apresentação dos jovens alistados dia 4 de setembro às 7 horas no Clube Cultural Esportivo São Cristório, com apresentação de um documento com foto e certificado de alistamento militar. Lembrando que a apresentação é obrigatória e o não comparecimento pode acarretar aí em penalidades junto ao serviço militar e também, né, restrição de ações da vida civil. Agora são 8 horas 26 minutos, a temperatura segue em 14 graus e nós seguimos por aqui no apoio de Viva Farma Farmácias, com teleentrega no 3242-1531. 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
4: Olá, estamos de volta com o Jornal da Manhã, nesta manhã de quinta-feira, 13 de agosto de 2026, agora 8h33, 14 graus a temperatura. 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
4: E atenção aí para a nossa agenda cultural desta semana em Nova Prata e região. Então, atenção, gremistas aí, é hora de vestir a camisa e levar sua torcida para frente da prefeitura em Nova Prata. É no sábado, das 10 ao meio-dia, dia 15, o ônibus do Grêmio estará em Nova Prata, em frente à prefeitura. Então, vá bater uma foto aí com o ônibus do Grêmio, com os troféus, para estar junto, né, com o Grêmio, onde o Grêmio estiver. Então, é uma realização do Consulado Gremista de Nova Prata. Então, sábado, dia 15, o encontro é marcado aí com o ônibus do Grêmio em frente à prefeitura, das 10 ao meio-dia, em Nova Prata. Então, já sabe aí, né, gremista? Também, dia 15, tem o Chá da Primavera da Renovação Carismática de Nova Prata. Então, Renovação Carismática Católica é sábado às 14h30 no Salão Paroquial. R$40 o ingresso. Pode ser retirado aí no local, que vai ter também música ao vivo. E os ingressos você encontra com o pessoal da Renovação Carismática, então, Católica. Também dia 17, então, segunda-feira, vai ter um curso super importante aqui na cidade, oferecido aí pela Confraria da Gastronomia e pelo SAMU de Nova Prata, ao setor gastronômico, hoteleiro e comércio. É o curso básico de primeiros socorros, inteiramente gratuito. Você pode elevar o nível aí do seu estabelecimento comercial, tendo colaboradores capacitados a fazer primeiros socorros em situações de emergência. E ninguém tá livre, né, gente? Então, segunda-feira, 17 de agosto, às 16 horas, na sala VIP, na SIC, em Nova Prata, com a enfermeira do SAMU, Aline Todeschini Angben. As vagas são limitadas, apesar de serem gratuitas. Então, para garantir a sua participação, tem que entrar em contato diretamente com o Lucas Spader pelo fone WhatsApp 999-16-0050. Um oferecimento da Confraria da Gastronomia de Nova Prata, em apoio aí com o SAMU. Então, super importante, né? No dia 18, então, terça-feira, gente, vai acontecer também um importantíssimo seminário sobre atendimento às mulheres em situação de violência. Então, Nova Prata vem trabalhando muito esse tema e sediará na terça-feira o seminário sobre atendimento às mulheres em situação de violência, que vai ser um importante momento de capacitação, diálogo e fortalecimento da rede de proteção às mulheres. Então, na Câmara Municipal de Vereadores de Nova Prata, dia 18, terça, das 8 da manhã às 17 horas, é o dia inteiro. O seminário é voltado para quem? Profissionais, gestores, estudantes e demais interessados na qualificação do atendimento e no enfrentamento à violência contra mulheres. Esse tema, né, que demanda uma ação integrada aí de toda a comunidade, acolhimento humanizado e direcionamento correto, né, para serviços e informações. Então, se você tem interesse, você gosta do tema, né, ou acha importante tudo isso, você também é um destinatário desse seminário sobre atendimento, então, a mulheres em situação de violência. Também dia 18 é o lançamento de uma exposição super importante aí no Museu Municipal Domingos Batistel. É a exposição Mulheres Além do Lar, que mostra a força, a dedicação, conhecimento e sonhos que constroem o futuro. A exposição convida aí a comunidade a refletir sobre a trajetória das mulheres que ao longo da história, né, inspiraram, ensinaram, conquistaram espaços, lideraram e transformaram a sociedade no geral em diversas áreas aí, né, com presença na educação, no trabalho, cultura, ciência e muitos outros espaços que ajudaram a mudar, né, o mundo que conhecemos hoje. Então, é uma exposição que envolve educação, conhecimento, liberdade feminina e futuro. Cada mulher carrega uma história e muitas delas são contadas, então, nessa exposição Mulheres Além do Lar, no Museu Domingos Batistel, então, a partir do dia 18 de agosto, das 8 às 11h45, das 13h30 às 17h, você pode conferir, então, essa super exposição que tá muito bacana e vale a pena. No dia 19 vai ter também uma palestra especial para mulheres aí, né? No auditório da SIC, então, vai ter a palestra Climatério e Menopausa, uma conversa sincera, longe das paixões, ministrada pelo médico e professor Dorval de Andrade Tessari. Ele é ginecologista, né, gente? Tem atuação aí em vários locais, autor de livros, inclusive o livro, né, que é tema, então, desta palestra, é professor em psicossomática e gestaltterapia no Recriar, que é o Centro de Estudos Avançados em Medicina e Psicologia em Caxias do Sul. também na pós-graduação da faculdade, forte em suicidologia, prevenção e pós-venção, processos autodestrutivos e luto. Então, você é convidado às 19 horas do dia 19 de agosto no auditório da SIC Nova Prata. E o ingresso, gente, é muito simples. Você vai trocar aí por 2 quilos de alimento não perecíveis, que serão destinados, então, a instituições do nosso município. Como é que você pode adquirir, então, o seu cartão de entrada? Você pode adquirir com a Miriam Furlan, também com a Aline Yang, bem no SAMU, a Mônica do SESC, Elisete na loja IOF, a Liga Feminina de Combate ao Câncer, no Jornal Correio Livre, com os agentes de saúde, na Emater e também na APAI. É para a palestra Climatério e Menopausa, uma conversa sincera, longe das paixões. Dia 21, tem Núcleo de Mulheres Empreendedoras da SIC de Nova Prata. É, tem encontro, então, e é um café da manhã todo especial que essa mulherada aí vai realizar, né, na campanha, então, que é mais um dia, né, de encontro, então, das mulheres aí da SIC Nova Prata, né, o Núcleo de Mulheres Empreendedoras, também do CDL, então. É uma manhã para inspirar, trocar experiências e fortalecer conexões aí entre mulheres que empreendem, lideram, constroem as próprias trajetórias. Então, vai ter a presença, nessa vez, da Cíntia Buzin, que é vice-presidente do CIMEX, vice-presidente, para uma conversa sobre sucessão, superação e posicionamento, compartilhando experiências e reflexões sobre os desafios e escolhas que fazem parte da caminhada profissional e pessoal. O encontro tem um café da manhã, então, no valor de R$ 48,50, com pagamento diretamente no hotel no dia do evento. Então, a presença precisa ser confirmada até o dia 18, então, de agosto, no telefone aí, né, 9200-7644. Então, é um momento especial para aprender, compartilhar experiências e ampliar conexões, realização Núcleo de Mulheres Empreendedoras da SIC Nova Prata e apoio da CDL Mulher e Hotel Coroados. Dia 22 de agosto, gente, no próximo final de semana, além da coleta de eletrônicos que nós já falamos, também é dia D de vacinação. Então, participe dessa mobilização, mantenha a caderneta de vacina em dia. A vacinação é uma das formas mais eficazes de proteger a saúde e prevenir doenças. Então, tem campanha da multivacinação ocorrendo. O dia D é no dia 22 e o público-alvo são crianças e adolescentes menores de 15 anos. Então, disponível aí em todas as UBSs do município, exceto Santa Cruz e Sagrada Família, das 8 ao meio-dia, das 13 às 17. Importante levar a caderneta de vacinação e um documento de identificação. Lembrando, né, vacinar é um ato de cuidado, de proteção e, acima de tudo, de amor. E muitos ainda eventos no decorrer desse mês aqui em Nova Prata, e nós vamos trazendo aí no decorrer das semanas também detalhado para você. Agora 8h43, 17 minutos para as 9 da manhã, agradecendo os patrocinadores do segundo horário, Loja Beneduzzi, Doutor Hérnia, Preto Veículos, Ótica Bem Ver, Alfa Laboratório e Viva Farma Farmácias.
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18: 8h43.
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0: 8:56.
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0: Bom dia, amigos ouvintes da Rádio Prata Serra. Estamos de volta nesta quinta-feira, 13 de agosto, e que bom ter a tua companhia para mais este momento de meditação, que tem como tema Enxergar Além do Ponto Preto. A terra deu a sua colheita. Deus, o nosso Deus, nos tem abençoado. Salmo 67. Versículo 6. Um pastor costumava utilizar a seguinte ilustração em suas palestras. Ele projetava um pequeno ponto preto na parede e perguntava à plateia: "O que vocês estão vendo?" A resposta era unânime: um ponto preto. Então o pastor questionava: "Apenas o ponto preto? Não conseguem enxergar tudo ao redor? As imagens, as plantas, as janelas?" Essa ilustração revela como, muitas vezes, ficamos presos a um único detalhe negativo, ignorando as bênçãos que nos cercam. Quando enfrentamos enfermidades, relacionamentos conturbados, desafios no trabalho ou outras dificuldades, tendemos a focar apenas no problema, sem perceber a imensidão da graça de Deus ao nosso redor. O pecado que habita em nós nos faz enxergar apenas os pontos escuros da vida, ofuscando as maravilhas divinas. O Salmo 67 nos convida a olhar além das dificuldades e confiar na bondade e no amor de Deus. O salmista declara: "A terra deu a sua colheita. Deus, o nosso Deus, nos tem abençoado." Ele nos lembra de que, apesar dos desafios, Deus continua nos cercando com seu cuidado e provisão. A maior prova deste amor foi revelada na cruz de Cristo. Ali, Jesus entregou sua vida para que tivéssemos uma vida repleta de bênçãos. Por sua graça, Deus nos trata com misericórdia todos os dias, renovando suas bênçãos sobre nós. Oremos. Ó Deus, obrigado pelas bênçãos derramadas sobre nossa vida. Ensina-nos a reconhecer o teu amor e testemunhar dele. Que todos os povos te louvem por tua bondade e misericórdia. Em nome de Jesus. Amém. Convido o amigo ouvinte para estar novamente conosco amanhã, sexta-feira, neste mesmo horário. E que o bondoso Deus abençoe e guarde a todos neste dia. Até lá.
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5: 9:01.
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5: Olá, estamos de volta com o Jornal da Manhã na Rádio Prata Serra 91.5. Agora 9 horas, 6 minutos. A temperatura em Nova Prata é de 14 graus. A chuva deu uma trégua por aqui. 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
5: 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Agora 9 horas, 10 minutos, 14 graus a temperatura. 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
11: Olá, estamos de volta com o Jornal da Manhã, 9 horas 16 minutos. A temperatura se mantém nos 14 graus, a chuva deu uma trégua por aqui. 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
12: 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Metabolismo lipídico, então, responsável pela queima de gordura interna. 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
12: 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Então, como a gente colocou ali agora esse momento de chuva, muita chuva aqui, está chovendo bastante, eu acho que Nova Prata também deve
11: estar. Também.
12: Nós aqui da região sul, a gente tem todas as estações do ano em um dia, muitas vezes, e não tem imunidade que faça com que a gente fique bem. E se a gente se alimentar bem, se a gente consegue nutrir o nosso corpo com as vitaminas e minerais essenciais para ter saúde e processo digestivo saudável, a gente consegue passar por isso sem encher aquela calçada de medicamento todo dia em casa. Eu, por exemplo, esse ano tomei um paracetamol comprimido. Deu gripe e eu tive que tomar, porque eu pensei, não, vou tomar antes de procurar alguma outra coisa, vou tomar um paracetamol. E graças a Deus, foi um paracetamol que eu tomei até agora nesse ano. Então, minha despesa foi muito pequenininha, né? Então, vale a pena a gente investir na nossa saúde para poder ter uma saúde boa. O que são gastar um pouquinho na nossa saúde, né? É viver melhor e viver bem, precisa ter aquela alimentação. 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
11: Muito bem, obrigada, Daniel, um bom dia, bom trabalho.
12: Eu que agradeço, Sabrina, um grande abraço, a todos os nossos queridos ouvintes, que Deus abençoe você e cada um dos ouvintes que estão escutando agora, e até a próxima.
11: Até mais! 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
6: 9h26.
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11: Olá, estamos de volta com o Jornal da Manhã na Rádio Prata Serra 91.5, agora 9 horas 30 minutos. A temperatura nesse momento em Nova Prata segue nos 14 graus. A chuva deu uma trégua, mas o dia ainda é nublado por aqui e deve voltar a chover ainda hoje. 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E agora eu já te convido a participar conosco. Estamos ao vivo pelo Facebook da Rádio Prata, também no nosso canal no YouTube, Rádio Prata Serra 91.5. Para um assunto bem importante. Então, atenção aí, comunidade pratense, né? Atenção. E o cuidado com a saúde das nossas crianças e adolescentes tem um reforço muito importante nesse mês de agosto, que é a campanha de multivacinação. Então, todo o município está em andamento e quem busca aí atualizar a caderneta de vacinas, né, do público infantil e jovem. E para tirar todas as dúvidas, né, esclarecer como é que está acontecendo isso e trazer detalhes do dia D que vai acontecer na próxima semana, nós conversamos hoje com a enfermeira, que é a coordenadora da sala de vacinas do município, a Marilene Souza. Seja bem-vinda, Marilene. Bom dia.
19: Bom dia, Sabrina. Bom dia também a todos os ouvintes.
11: Muito bem, Marilina. Então, é um prazer conversar com você de novo, né? Mais uma vez para alertar nossa comunidade, né, sobre a importância das vacinas. E vamos entender um pouquinho, então, como é que está funcionando a campanha de multivacinação. Conta para a gente.
19: A multivacinação iniciou no dia 3 de agosto.
11: Semana passada, então.
19: Isso. E ela se estende até o dia 1º de setembro. E o dia D, que é o nosso sábado especial de vacinação, vai ser realizado no dia 22 de agosto.
11: Na próxima semana, então, nós já estamos trazendo por aqui todos os dias para lembrar a comunidade aí, ó, de já colocar na agenda, põe o bilhetinho na geladeira, né? Mas não esquece, então, dia 22. Qual é que é o principal objetivo dessa campanha, Marilene?
19: O principal objetivo da multivacinação é atualizar as cadernetas de vacinação das crianças e adolescentes até 14 anos completos. Mas toda a família deve ir ao posto de saúde levar sua caderneta para ver se está tudo em dia, né? Os adultos, os jovens, mas principalmente, então, a quem é direcionado as crianças e adolescentes.
11: O foco principal, então, as crianças e adolescentes, né? De 0 a 14 anos.
19: Isso.
11: Quase 15, né?
19: Isso.
11: Até o finalzinho.
19: É até um dia antes de completar os 15 anos.
11: Então, tá. Muitas vezes os pais pensam que é uma vacina específica, mas dessa vez não é, né, Marilene? É para atualização da caderneta vacinal. É feita uma avaliação individual. Isso. Aí da caderneta, como é que é?
19: Exatamente. Então, a partir dos dados da caderneta de vacinação daquele paciente, nós avaliamos se precisa de mais alguma dose, se faltou alguma, se faltou algum reforço, e já é realizado. Daí, no mesmo dia que a criança, enfim, o adolescente é levado até a unidade.
11: É porque muitas vezes acaba passando batido, né? E não é proposital, mas a vida é tão corrida que às vezes passa mesmo, né? E esse é o momento para deixar tudo em dia.
19: Exatamente. Então, é uma oportunidade a mais. Porque, como você disse agora mesmo, a vida é corrida, mas ter um sábado, né? Que um dia que a maioria das pessoas não trabalha. Enfim.
11: E é o dia inteiro.
19: Exatamente.
11: Viu, gente?
19: E é importante, já que a gente falou no dia D, frisar que nós vamos estar oferecendo a vacina em todas as unidades nesse dia 22, com exceção do Sagrada Família, que não tem sala de vacinas, que vacina no posto central.
11: Certo.
19: E também a unidade Santa Cruz, que está temporariamente sem atendimento de vacinas. Então, na Santa Cruz, não terá vacina. Então, os pacientes podem procurar as outras unidades básicas.
11: E é a unidade mais próxima de casa.
19: Exato.
11: Pode ser, né, Marilene?
19: Exato.
11: Daí. E como é que vai funcionar, então, os horários? Como é que vai ser atendido, né, nesse sábado? Quais aí os postos, então, são todos, né? Todas as salas de vacina, então, com exceção à Sagrada Família, que não tem a sala de vacinas, e o Santa Cruz, que
19: Isso.
11: está fechado, né, temporariamente.
19: Exatamente. Então, os outros postos vão estar abertos a partir das 8 da manhã até o meio-dia, e depois da 1 da tarde até as 5 da tarde.
11: Então não tem desculpa, né, gente? Tem que ir para fazer as vacinas, né? Para conferir a caderneta de vacinação. E daí a importância de levar, né, a caderneta.
19: Exatamente.
11: O que mais precisa levar, Marilene?
19: Um documento, né, de identificação da pessoa e a caderneta de vacinação. É muito importante porque a partir dos dados da caderneta que nós vamos saber o que aquela pessoa precisa receber. Então, né, às vezes as pessoas dizem, ah, mas eu não tenho caderneta, eu perdi. Procura a caderneta, leva, vamos ver o que está em atraso para poder ser atualizado. E outra coisa importante, as pessoas têm nos perguntado muito a respeito da vacina do sarampo.
11: Ah, certo? Por conta dos casos que estão ocorrendo em São Paulo, né?
19: Exatamente. Então, assim, a vacina do sarampo, ela é na nossa região aqui, ela é feita conforme a rotina, né? Então, não está sendo feita uma dose extra, tá? Mas as pessoas que não tiverem o número de doses necessárias para sua faixa etária vão estar recebendo também.
11: Então,
19: nesse
11: esse
19: sábado.
11: É o dia também, né, gente, de conferir aí. E aí, todas as outras vacinas, né,
19: Marilene? Todas as outras vacinas. E lembrando que a vacina contra o sarampo, que é a vacina tríplice viral, ela é disponibilizada, então, para pessoas até 59 anos. E pessoas até os 29 anos precisam de duas doses. E pessoas a partir dos 30 anos até os 59 anos, uma dose só é necessária. E se a pessoa for profissional, for trabalhador de saúde, precisa de duas doses, independente da idade.
11: Perfeito. E existe alguma orientação especial aí para quem perdeu, então, a caderneta física de vacina, Marilene? Vamos bater de novo nessa tecla que tem que preservar, porque é documento?
19: Exatamente. Agora, até atualmente, as pessoas têm uma noção melhor. Assim, da caderneta. Mas, há uns tempos atrás, assim, a criança crescia, jogava fora a caderneta. Não, gente, é um documento. Tem que ser preservado por toda a vida. Claro, vai chegar um tempo que aquele espaço ali vai terminar e a gente vai fazer uma outra caderneta. Mas aquela antiga deve ser guardada.
11: Ela não deixa de valer, não.
19: Exatamente. E as pessoas que não têm o seu documento de vacinação, elas podem acessar. Tem o aplicativo Meu SUS Digital, tá? Que ele tem algumas vacinas, tá, pessoal? Porque antes não era feito e não era passado esses dados ali nesse aplicativo, tá? Então, algumas vacinas, tem a da Covid, a vacina da gripe, as que foram feitas mais atualmente e as vacinas das crianças, a tendência é que elas migrem para esse aplicativo. Tá? Mas o que não estiver ali e a pessoa realmente não tem o documento de vacinação, ela deve procurar o espelho vacinal na unidade básica onde ela recebeu as vacinas. Então, assim, eu recebi a maioria das minhas vacinas, por exemplo, em Passo Fundo. Então, eu não vou ter o histórico aqui em Nova Prata, caso eu nasci em Passo Fundo, né? Então, eu vou procurar a unidade básica onde eu tomei a maior parte das minhas vacinas na infância.
11: Para ver os
19: contato registros. E peço uma segunda via. Essas segundas vias, elas podem até ser uma foto no WhatsApp, para a gente saber de onde partir, porque senão, né, a pessoa muitas vezes não tem necessidade de iniciar todos os esquemas de novo. Então, só vão ser feitos os reforços ou aplicada aquelas vacinas que a pessoa não tem. Então, por isso é tão importante.
11: Vamos fazer um reforço também, né, Marilene, nesse momento. Para a questão da vacina da gripe, que é disponível, então, né, se você não realizou aí, a sua família não realizou, também é importante, porque pode ser realizada nesse sábado?
19: Pode ser realizada, inclusive todos os dias de sala de vacina, né, segunda, sexta, a vacina é disponibilizada para toda a população, principalmente, assim, as pessoas dos grupos, né, que os grupos de risco que a gente falava, né, são os mais vulneráveis, por exemplo, crianças até 5 anos de idade, idosos, gestantes que não receberam a vacina ainda, devem procurar a unidade de saúde mais próxima para receber, mas toda a população geral que ainda não se vacinou esse ano e deseja receber, pode também procurar a unidade básica para fazer.
11: E nós sabemos, né, que algumas doenças antigas, como é o caso do sarampo, né, gente, que já estavam controladas, por vezes voltam a preocupar, né, a comunidade, como está acontecendo agora, né, no estado de São Paulo, enfim. E por isso a importância, né, de manter a caderneta rigorosamente em dia, né, mesmo quando parece que está tudo bem, não é mesmo, Marilene? Para que essas doenças não voltem a circular.
19: Exatamente. E muitas pessoas mais jovens, assim, até profissionais de saúde, né, muitos não viram, né, pacientes, não viram pessoas com sarampo, não viram pessoas com rubéola, porque são doenças que a gente tem eliminado, o Brasil tem o certificado de eliminação. Então, muitas pessoas não... E dá aquela falsa impressão de segurança. Ah, não existe mais. Existe sim. Então, né, os agentes causadores das doenças estão aí. E no momento que a gente baixar a cobertura vacinal, corre o risco delas aparecerem novamente.
11: Até porque, né, gente, hoje a gente sabe que as pontes aéreas estão abertas, uhum, aí, as pessoas viajam para todos os países, então Tem países que não têm cultura vacinal como o nosso, né? Infelizmente. E as doenças podem voltar a qualquer momento, né? E aí também é necessário que o país inteiro se preocupe também com a situação de São Paulo, porque é uma grande ponte aérea, né? Entre todos os estados aí. Mas no momento, né, que se julgar necessário, então lá em São Paulo está sendo feita essa intensificação de vacinação, né? Sim. Mas para a gente não é necessário ainda, mas vai ser verificado se não tiver as doses completas, então vão ser vacinados.
19: Exatamente, não tem uma dose extra de sarampo, mas todas as pessoas devem estar em dia com a vacinação para proteção contra o sarampo.
11: Exatamente. E se o pai ou a mãe tiver dúvidas aí, Mariline, tá? Se precisa tomar ou não alguma dose, né? A criança, como é que faz? Vai também dia 22.
19: Vai, ou durante a semana também, né? Nos postos de saúde. Todos os horários de sala de vacinas, né? Quem tem dúvida, leva a carteirinha, a gente olha o que tá faltando. E combina um dia, enfim, né? O que fica melhor pra família. Mas... esse sábado, ele é especial, porque é um dia para isso, a gente vai estar ali para isso, né?
11: Somente para isso,
19: somente
11: não vai ter outro
19: isso,
11: tipo de
19: não,
11: atendimento.
19: Então não tem outras esperas para outros atendimentos e tal. Então aproveitem, pessoal, vamos levar as cadernetas de vacinação de crianças e adolescentes e aproveitar também dos adultos, né? Pode levar a carteirinha de vacinação.
11: Para dar uma checada aí, né?
19: Ver o que está faltando.
11: Muito
19: Exatamente.
11: Bem. Mariline, também gostaria de levantar aqui, né, essa questão do horário, né, da sala de vacina. Vamos passar o horário do funcionamento das salas de vacinas? E se tem alguma vacina que é em dia específico, né, no calendário normal, fora o dia de vacinação extra, que é o dia D?
19: Aqui no posto central, o horário da sala de vacinas é das 8 da manhã até 15 para meio-dia. E depois da 1 da tarde até as 4h30.
11: Perfeito.
19: Tá? E as vacinas que nós temos agendamento, digamos assim, por enquanto ainda temos agendamento, tá, pessoal? Dessas vacinas, tá? Futuro não sabemos, mas por hora ainda agendadas. É a vacina BCG. Então, logo após o nascimento, ou a mãe, o responsável, pode entrar em contato com o posto de saúde da referência dela.
11: Isso.
19: O central ou o posto que for a referência.
11: A unidade, né?
19: De referência dela. E deixar o nome da criança. Daí a gente faz um agendamento, né? A gente, né, forma um grupinho de crianças e chama todos no mesmo dia para vacinar. E temos a vacina tríplice viral, que é oferecida todas as quintas-feiras, tá? Aqui no posto central, das 10 da manhã até o meio-dia e da 1 às 4 da tarde. Essa, então, ela fecha meia hora mais cedo por causa do tempo de abertura, período de abertura, validade dela, após a abertura do frasco, né, na verdade. E a febre amarela, que é feita às sextas-feiras, tá? No mesmo horário também, das 10 ao meio-dia e da 1 às 4. As pessoas que não residem na área do central, elas devem procurar a unidade, devem contactar a unidade de referência delas para se certificarem dos horários. Mas assim são.
11: Normalmente são esses, né?
19: Normalmente são esses.
11: Tá. E a explicação, tá, gente? Por que tem agendamento dessas vacinas, né, Mariline? É por causa dos frascos, é isso?
19: Exatamente. São frascos multidoses que têm período de validade após a abertura. Nós temos muitas vacinas que duram, por exemplo, assim, a vacina contra a paralisia infantil, a VIP, por exemplo. Ela é uma vacina do laboratório que a gente trabalha hoje, ela é um frasco multidose também, mas ela dura 4 semanas após a abertura. Então, eu posso oferecer ela em todo o período de sala de vacinas, que ela não vai, né,
11: não vai perder,
19: né, a eficácia dela. Mas algumas vacinas, como a BCG, é o laboratório que se trabalha hoje, a vacina tríplice viral e a vacina contra a febre amarela, são frascos multidoses, que eles têm um período. Então, a gente reconstitui, ou seja, ele vem com um pozinho e um líquido. A gente vai reconstituir essa vacina e, após essa reconstituição, ela dura somente 6 horas. Então, por isso, esse horário rigoroso, às vezes as pessoas chegam um pouco depois do horário e pensam, ah, mas não dá... Não, pessoal, a gente não vai aplicar no paciente, né? Algo que não vai ser efetivo, né? Então, infelizmente, por enquanto, a gente trabalha assim, porque para evitar também a perda de doses.
20: Exatamente.
19: Né? Porque se a gente for abrir todos os dias os frascos, a gente vai ter uma perda técnica grande. Então, talvez no futuro isso vá mudar, talvez sim. Né?
20: Conforme, né, o aumento da população também, né,
19: mas, Marília? Por hora, nós trabalhamos nesse modelo.
20: E essas vacinas vão ser oferecidas no sábado, Marília?
19: A vacina BCG, não, porque essa a gente forma os grupinhos. Então, isso. Criança nasceu, familiar entra em contato com a gente, ou mesmo vai até o posto, a gente faz o agendamento, né, da vacina. Mas a tríplice viral e a febre amarela vão estar disponíveis, sim.
20: Então, também oportunidade, né, gente? Mariline, muito obrigado aí pela sua presença, né? Sempre muito esclarecedora aqui, né? Eu quero deixar, então, o espaço, né, do encerramento para que você reforce esse convite, né? Inclusive, para a campanha que ocorre todo o mês de agosto, né? Mas, principalmente, então, para o dia D.
19: Então, todo povo pratense, né? Aguardamos vocês para a multivacinação. Vamos conferir a caderneta de vacina das crianças, dos adolescentes, dos adultos também, né? Não vamos esquecer dos adultos. E aguardamos toda a população. Estamos disponíveis, né? Durante a semana também, nos horários que a gente comentou aqui. E também no sábado, aproveitem o sábado para vacinar.
20: Vamos lá, né, gente, aproveitar aí que tem essa oportunidade para quem tem mais dificuldade, né, em se deslocar durante a semana também. E nós vamos seguir reforçando aqui todos os dias, né, para você não esquecer do dia D aí da multivacinação. Então, conversamos hoje com a enfermeira Mariline Souza, ela que é a coordenadora, né, da sala de vacinas do município de Nova Prata, reforçando aí o convite a todas as famílias, né, para a campanha de multivacinação e também para o dia D, que vai acontecer, não neste sábado, no outro dia 22, aí o dia inteiro, nas unidades de saúde e no posto central. Obrigado pela sua companhia, pela sua parceria. 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
22: 9:50.
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Olá, muito bom dia para você que está na sintonia aqui da Rádio Prata Serra 91.5 FM. Está entrando no ar na manhã desta quinta-feira, hoje dia 13 de agosto, a primeira edição do seu correspondente Rádio Prata, no oferecimento de Oral Unique Clínica de Odontologia. Empresário de Bento Gonçalves é um dos 8 gaúchos no Mundial de Pastoreio na Escócia. Aos 49 anos, o empresário de Bento Gonçalves, Tarcísio da Londer Michelon, está entre os 8 gaúchos que representarão o Brasil no Campeonato Mundial de Pastoreio, que será realizado em setembro na Escócia. Tarcísio se prepara para a competição que reúne competidores de 33 países.

0: países. Com 16 anos de trajetória na modalidade, ele chega ao Mundial com um percurso marcado por títulos nacionais e conquistas internacionais. Tárcio disputará a categoria principal, a Open, na qual conduz um Border Collie por meio de comandos de voz e assobios para movimentar o rebanho pelo percurso, muitas vezes a centenas de metros de distância. Ele também disputará o Brace, uma das provas mais desafiadoras da competição, em que são conduzidos simultaneamente pelo mesmo competidor. Um lugar na Lua virou alvo dos Estados Unidos e China. Entenda o que está em jogo. Uma competição que desafia a gravidade, que se desenvolveu dos bastidores da geopolítica durante décadas, está agora a ganhar destaque, com a China demonstrando rápidos avanços na tecnologia espacial e os Estados Unidos intensificando a retórica sobre uma iminente batalha pelo controle de cosmos. Somente nos últimos 5 anos, a China lançou um moderno laboratório orbital que rivaliza com a antiga Estação Espacial Internacional liderada pelos Estados Unidos. A China também coletou as primeiras amostras de solo do lado oculto da Lua, um feito que nenhuma outra nação conseguiu repetir. Pilotos e controladores relatam 18 casos de OVNIs no Brasil em 2025. Documentos da Força Aérea Brasileira revelados pelo Arquivo Nacional mostram que pelo menos 18 casos envolvendo OVNIs, objetos voadores não identificados, foram relatados no Brasil em 2025 por pilotos, controladores de tráfego e outras pessoas do setor aéreo. A Londrina, no Paraná, concentra o maior número de casos, com pelo menos 5 documentos. Os relatos apontam para que a presença de pontos luminosos sem identificação que foram avistados por controladores de tráfego aéreo e pilotos nos meses de novembro e dezembro de 2025. Equipes usam microfones espaciais para encontrar sobreviventes na Colômbia. Equipes de emergência correm contra o tempo na Colômbia para encontrar sobreviventes sobre os escombros deixados pelo terremoto de magnitude 7.4, que atingiu o país na segunda-feira. Pelo menos 224 pessoas morreram em decorrência do desastre considerado o tremor mais intenso registrado no país na última década. A ONU alertou que a distribuição de alimentos será crucial nos próximos dias para as comunidades afetadas. Um líder de uma tribo indígena que vive próximo ao epicentro do tremor relatou à reportagem que a ajuda ainda não chegou à região e que moradores estão sem aonde dormir, pois as casas desabaram. As equipes da reportagem acompanharam de perto as operações de busca por sobreviventes na cidade e mostram o momento em que socorristas intensificaram sinais de vida entre os escombros. O repórter explicou que microfones espaciais foram introduzidos nos escombros para captar som. Felizmente, estão ouvindo sons, alguns gemidos e algumas pancadas, relatou o jornalista. Gasolina sintética é fabricada no Chile pela Porsche. Veja como funciona. No extremo sul do continente americano, em Punta Arenas, na Patagônia chilena, opera a planta industrial Terra dos Ventos, na linguagem nativa local, inaugurada no final de 2022 pela operadora HIF, em parceria com a Porsche e outros colaboradores globais. A unidade produz combustível sintético, chamado em escala industrial a partir de somente 3 elementos, vento, água e ar. A iniciativa busca responder a um dos maiores desafios da transição energética global, como descarbonizar uma frota de cerca de 1,3 bilhões de veículos com motores a combustão interna em circulação pelo mundo. Líbano acaba com pena de morte em decisão inédita no Oriente Médio. O parlamento do Líbano aboliu na terça-feira a pena de morte e substituiu todas as sentenças de morte existentes por prisão perpétua, informou o gabinete do presidente da Assembleia em comunicado. A medida torna o Líbano o primeiro país do Oriente Médio a abrir formalmente a pena capital após manter uma moratória de fato sobre a execução desde 2004, embora dezenas de pessoas permanecessem tecnicamente no corredor da morte. Os crimes puníveis com pena de morte incluem homicídio e traição. Continuem com a programação da Rádio Prata Serra aqui no programa Jornal da Manhã. A segunda edição do seu correspondente vai ao ar hoje, às 16 horas, no oferecimento de Oral Unique Clínica de Odontologia. 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
2: 10 horas e 2 minutos.
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2: 10:08.
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0: Olá, estamos de volta com o Jornal da Manhã na Rádio Prata Serra 91.5, agora 10 horas, 12 minutos. A temperatura em Nova Prata nesse momento é de 15 graus. E nós seguimos por aqui no Jornal da Manhã, no nosso último horário, então, no apoio de Service Contabilidade, Loja Becker, Unicred, Use Sua Audição, Super Cassol. 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Então, ouvinte, estamos de volta ao vivo, né, no Facebook da Rádio Prata, também no nosso canal do YouTube, Rádio Prata Serra 91.5. Você pode participar conosco, tirar suas dúvidas através da live, né, mandar suas perguntas, sua mensagem por aqui. E também, claro, no nosso telefone, que é o 3242-1212, e no WhatsApp da Rádio Prata. E no nosso bate-papo de hoje, nós vamos falar sobre um tema fundamental aí para o futuro da nossa região, que é a inserção dos nossos jovens no mercado de trabalho e a formação de talentos aí para empresas. E para entender como é que funcionam as oportunidades de estágio, o programa Jovem Aprendiz, e qual é o cenário atual da nossa região, nós recebemos hoje, nos estúdios da Rádio Prata, o gerente regional do CIE, o José Paulo Flores. Seja bem-vindo.
1: Muito bom dia, muito obrigado, Sabrina. Muito bom dia, ouvintes da Rádio Prata. É um prazer a gente estar aqui hoje com vocês.
0: Muito bem, e também com a gente, então, o consultor comercial de Nova Prata, né, o Euler do Carmo. Seja bem-vindo.
2: Muito bom dia, ouvintes da Rádio Prata. É um prazer estar com vocês.
0: Muito bem, então, para a gente começar, né, o nosso bate-papo aqui, vamos falar um pouquinho sobre o papel do CIE, o cenário regional, tudo mais. José Paulo, para situar o nosso ouvinte, né, vamos trazer para ele qual é a missão do CIE hoje e como é que a instituição atua aí para conectar estudantes às empresas da nossa região.
1: Maravilha, vamos lá então. Então o CIE, gente, é o Centro de Integração Empresa Escola, né, que atua há mais de 57 anos no mercado. Ele é uma organização, né, de assistência social sem fins lucrativos, que tem como a missão de promover oportunidades, né, para a juventude, para os estudantes, e transformar vidas, né, desenvolver talentos e contribuir para um futuro melhor, não só do mercado, mas propriamente dito também da sociedade, né? Então essa é a nossa principal missão. Então esses programas, né, eles proporcionam muito mais do que uma primeira experiência, né? Esses programas, eles desenvolvem competências, né? Eles fortalecem basicamente a autonomia dos jovens, desses profissionais que serão, né, no futuro muito próximo, esses próximos profissionais, né? Serão futuros líderes, futuros médicos, advogados, enfim. Então, é basicamente isso. É fortalecer a autonomia, aproximar os jovens da realidade das empresas, principalmente isso, né? Porque hoje a gente vive um desafio, né? De conseguir entender como que eles se enxergam no mercado, né? Quais os desejos deles, quais os sonhos. Então, essa é a nossa principal missão hoje, né?
0: E seria, né, fazer o primeiro contato aí do jovem, né, com o mercado de trabalho, José. Perfeito. Mais ou menos isso, né? Até para ele se situar nesse meio, entender qual é a sua vontade daqui a pouco, né? Se vai fazer um curso superior para determinada área, se vai se engajar com outra área, vai ser um técnico, né? Ou se vai seguir aí no comércio, seja lá o que for, não é mesmo?
1: É exatamente isso. É a gente trabalhar basicamente a autonomia, né, e o protagonismo da vida deles, né? Eles entenderem que não é somente a gente idealizar, né, ter um sonho ou trazer uma trajetória, né? Ou traçar uma trajetória, um plano, né, profissional de vida. Requer também entender que é necessário investir no conhecimento e na educação, né? Porque é através dessas ferramentas que a gente consegue nos autoconhecer e entender as nossas habilidades, fomentar as nossas competências.
0: Na prática.
1: Exatamente.
0: Essa que é a importância, né? E como é que vocês avaliam hoje, né, o momento atual do mercado de trabalho regional no que diz respeito à abertura das empresas, a vagas aí para os nossos jovens aprendizes?
1: Perfeito. Então, assim, isso é um pouco até complexo de falar, mas também não é difícil. Por que que eu digo isso? Porque a Serra como um todo, ela enxerga que é necessário, né, a gente abrir as portas para a juventude e oportunizar, né, vagas a qual a gente consiga desenvolver carreiras para esses futuros profissionais. Mas, ao mesmo tempo, não é todas as regiões ainda que têm essa visibilidade, né? Tem muitas empresas ainda que desconhecem não só o papel do CEA no mercado, mas desconhecem os programas que a gente trabalha. Por exemplo, o estágio, né? Ele é um programa que, de certo modo, ele não só experiencia, né, promove uma troca de experiências e desenvolvimento para estudantes, né, que estejam no ensino médio, técnico ou superior, mas também é um apoio, digamos assim, para a formação de novos talentos para o quadro pessoal dessas empresas.
0: Perfeito, é isso mesmo, né, gente? Muitas pessoas ainda confundem os papéis, né? Então, eu gostaria também que vocês trouxessem para a comunidade a diferença prática entre o contrato de um estágio, né, e de um jovem aprendiz, propriamente dito, já que tu tocou nos dois assuntos aí.
1: Vamos lá. Então, assim, o estágio, basicamente, ele é, como eu trouxe, uma atividade supervisionada escolar. Então, é aquele estudante que está experienciando, ele está aprendendo na teoria sobre mercado, né, ou uma área determinada, que é assim, área técnica, do ensino superior. Então, vamos trazer um exemplo, um estudante de engenharia. Então, ele vai se apropriar de algumas técnicas e metodologias daquela determinada área, e o estágio ele vem como uma experiência para ele colocar em prática tudo que ele está teorizando na faculdade. Né?
0: É um complemento.
1: Exatamente. Então, o estágio, basicamente, ele não tem um vínculo empregatício, né? Então isso facilita para as empresas essa inserção de mão de obra mais fácil para entender como que eles podem trabalhar uma mão de obra, né, futura, atrelada às necessidades da empresa, à cultura e basicamente uma persona de cada área e segmento da empresa, né, sem nenhum custo alto, digamos assim, né? Diferente da aprendizagem, né? A aprendizagem ela é uma política pública, né, a qual as empresas que, a partir de 7 funcionários efetivos, né, dentro do seu quadro pessoal, né, elas já precisam obrigatoriamente cumprir com uma cota de aprendizagem. Então, esse jovem, a empresa abre uma cota, uma oportunidade, esse jovem vai ser inserido dentro do programa, a qual ele vai trabalhar. Tem todos os direitos de um CLT normal, né? Ele tem a carteira assinada, ele recebe FGTS, seguro-desemprego, salário, enfim, tudo isso.
0: Tá? Contratinho de trabalho, tudo certo.
1: Exatamente. E aí, a partir disso, o jovem ele vai começar em consonância, né, com a teoria também, só que aí essa teoria é através do nosso programa, o IDEA, ele vai aprender, né? São diversos cursos que a gente tem, então ele vai aprender na teoria uma vez por semana e depois, 4 dias na empresa, ele vai experienciar isso. Tudo que ele aprende na teoria, ele aplica na prática lá na empresa. Então, basicamente, é isso de forma muito resumida.
0: Muito bem. E esse jovem aprendiz, então, ele tem um horário, né, que seria um turno inverso, né, ao seu turno na escola também, é isso?
1: Isso, exatamente. Na verdade, essa política pública, ela vem em consonância também para mitigar a evasão escolar, né? É como se fosse um incentivo para o jovem continuar estudando. Né? Por quê? Porque o jovem, uma das premissas do programa é ele
0: se manter
1: matriculado na escola, tanto que ele precisa manter até uma
0: frequência
1: escolar alta, né? De exatamente. 75%.
0: E como é que é em termos de horário de trabalho desse jovem aí? Tem tantas horas para cumprir, como é que é isso?
1: Sim, basicamente esse jovem, ele o contrato de trabalho são 2 anos, né? Ele trabalha 4 horas por dia, então são 20 horas semanais que ele tem que cumprir, né? Então seria 4 horas por dia, 4 dias na semana em sua experiência prática na empresa. E um único dia da semana, a qual esse jovem vai se deslocar até o nosso posto de atendimento, até a nossa unidade, para experienciar aquele encontro teórico, né?
0: Perfeito. Então aí, né, para ficar mais esclarecido, para quem interesse, né, gente? E quais os perfis hoje, né, de estudantes, as áreas de estudo que têm tido maior procura aqui na nossa região, na Serra Gaúcha, enfim?
1: Perfeito. Basicamente, o nosso maior volume de vagas hoje que a gente tem, isso está muito atrelado também às necessidades de mercado, né? Mas é ensino superior em diferentes áreas, né? Principalmente nas áreas da gestão, então administração, contabilidade, tem muitas vagas de engenharia também abrindo, né, Euler, na região, mas como também ensino médio. Tem muita empresa querendo estudantes de ensino médio, oportunizando vagas para essa área.
0: Muitos de ensino médio também. E existe, né, uma... hoje, não sei se é possível também trazer nesse momento para nosso ouvinte, né, uma quantidade estabelecida aí. Tem limite de tantos por município ou não tem isso?
1: Não existe um limite, né? Na verdade, no estágio, quanto mais vagas, digamos assim, o mercado oportunizar, melhor, né? Porque, de certo modo, isso cria esse vínculo, esse contato, essa interação entre essa juventude que está sendo um desafio entender o que eles querem e, ao mesmo tempo, o mercado, né, ele absorve, ele consegue reter uma mão de obra construtiva, efetiva, futura, né?
0: E do ponto de vista das empresas, né, e do empregador, quais as principais vantagens? Tu já deu uma pincelada por aqui, né? Mas eu gostaria que falasse um pouquinho mais para o nosso empregador, para a nossa empresa, né? Quais as vantagens de participar desse programa?
1: Perfeito, vamos lá. De modo geral, assim, para as empresas, né, as organizações elas se apropriam, de certo modo, para uma formação de novos talentos. Então, eles renovam as suas equipes, né, de forma efetiva e, consequentemente, também elas participam ativamente no desenvolvimento social e econômico das regiões, né, porque isso é importante, né? Como eu trouxe no início da minha fala ali, não basta somente tu formar profissionais para o mercado. Hoje a gente vive um desafio que a gente precisa gerar impacto social e principalmente econômico. Porque quando tu investe em profissionais e mão de obras qualificadas, capacitadas, o teu turnover, a tua rotatividade da empresa é mitigada. Então, consequentemente, as tuas despesas e os teus custos com esse quadro pessoal, eles vão diminuir consideravelmente. E isso... de modo positivo, né, a empresa consegue, diante dessa despesa e desse custo que ela não vai ter mais, investir em outros segmentos e até fomentar os seus negócios de modo a construir ainda mais, né, para a região, para a economia local. Então, essa, assim, é literalmente uma progressão e uma cadeia positiva de impacto. Por isso que eu digo que é impacto social e econômico, entendeu? Porque todo mundo ganha.
0: Todo mundo ganha. E na prática aqui, o que que vocês consideram, né, o maior desafio hoje com esses jovens, né, que buscam aí a primeira oportunidade de emprego? É a qualificação, é a comunicação, ou então talvez a falta de informação? Como é que é isso?
1: Certo. Olha, vamos por partes, assim, como se ele trabalha com um tripé, que eu digo, né, que nós temos três clientes, que é as empresas, os jovens e os estudantes, e assim como as instituições de ensino. Eu acho que o nosso maior desafio hoje, por incrível que pareça, não é conversar com o mercado, mas sim com a juventude, né?
0: É a comunicação mesmo.
1: É a comunicação, e principalmente as competências deles hoje. Por quê? Porque nós vivemos a quarta revolução industrial, era digital, então a gente respira tecnologia. E essa juventude, ela já nasceu com a tecnologia nas mãos, né? Com um smartphone, enfim. Então, é muito comum quando a gente dá alguma palestra, algum workshop, eu principalmente faço uma pergunta para eles, né? Que é, como é que eles se enxergam daqui a 5 anos no mercado ou na vida, tanto pessoal quanto profissional deles? E a primeira resposta que a gente escuta é: eu quero ser youtuber, eu quero ser influencer, eu quero ser tiktoker, jogador de futebol também é muito comum. Mas assim, e aí a gente começa a tentar construir, instigar eles, né, a eles entenderem que tá tudo bem eles já terem um sonho, né, e esse sonho tá atrelado à era digital, tá tudo bem, né, quer ser youtuber, beleza, mas tu entende tudo que tu precisa fomentar e aperfeiçoar para ser um youtuber? Aí eles ficam assim, né, meio que surpresos com a minha pergunta. Aí eles perguntam: tá, mas como assim? Aí eu explico: pessoal, o que que tu precisa ser para ser um youtuber? Apenas um smartphone? Não, tu precisa ter comunicação, poder de persuasão, entender sobre empreendedorismo, inovação. Como que tu vai te destacar já num mercado que já tá literalmente sufocado de diversos outros influencers? Só seguidores não adianta, pessoal. A gente precisa ter um diferencial. Então é nesse ponto que a gente tenta instigar eles, né, trazer a atenção deles para eles, consequentemente, trabalhar as suas habilidades e competências. Assim como no mesmo caminho, né, em conjunto, a gente tenta conscientizar o mercado e as empresas de que por mais que o desafio, né, de conquistar esses jovens, né, a trabalharem, a conquistarem e se desenvolverem, está presente hoje no mercado, a gente ainda assim faz essa desmistificação, digamos assim, né, dos nossos serviços e tenta mostrar, como eu trouxe brevemente, os benefícios e a importância de oportunizar vagas para essa juventude. Porque se eles não abrirem as portas de suas empresas e de seus recursos humanos, a gente não vai conseguir desenvolver futuros líderes, futuros coordenadores, médicos, advogados e assim vai.
0: E aí, o nosso futuro está neles, exatamente, não é mesmo? Exatamente. Vamos ouvir um pouquinho o Euler também, né? O Euler, que é o nosso consultor comercial aqui em Nova Prata, né? Euler, para o jovem ou estudante que está nos ouvindo agora, quer conquistar uma vaga, né? Qual é a dica de ouro aí para montar um bom cadastro, né? Como é que faz para entrar em contato com o CIE, para ter essas orientações e se dar bem aí nas seleções?
2: Bom, eu atuo há pouco tempo aqui em Nova Prata, mas para o jovem que quer entrar pro time CIE, a minha dica é ele tem que adaptar aquela nova modalidade que surgiu no ano de 2026, que é o lifelong learning, que é aprendizado ao longo da vida. Sempre estar inovando, querendo aprender coisas novas, se adaptar a novos estilos de aprendizagem, se adaptar com as novas tecnologias, porque sempre tem que estar aprendendo alguma coisa, porque o futuro, o nosso futuro é assim. As tecnologias, eles vão exigir cada vez mais do empenho dos jovens.
0: Estudo para, e dedicação,
2: para,
0: né?
2: Para o novo mercado de trabalho.
0: E daí vem aquela máxima, né, que os avós já diziam, que aprendizado não ocupa espaço. E hoje, né, principalmente, quem tem vontade de aprender tem espaço também, né,
1: com certeza,
0: gente?
1: Isso aí.
0: Então, aí também essa importância. E como é que o ouvinte, por exemplo, que está nos ouvindo aí, aquele que é empresário, aquele que é jovem e deseja, né, entra em contato com o CIE?
1: Perfeito, vamos lá. Eu vou divulgar o nosso portal, né, e aí depois o Euler divulga também os nossos contatos aqui da região.
0: É, para iniciar essa parceria aí.
1: Perfeito, então a gente tem o nosso portal, né, que é só colocar lá no Google CIERS, acho que vale também falar, me ponderar sobre a questão de que o CIE é nacional, tá, mas cada região, cada estado, ele é autônomo e independente. Então tudo que acontece no CIE Rio Grande do Sul não acontece em Santa Catarina, Paraná e assim vai. Então, assim, é super importante.
0: Iniciativas próprias.
1: Perfeito, exatamente. Então, assim, é super importante, quando for fazer a pesquisa, colocar o URS, tá? Então, é só colocar lá, CIERS no Google, que o primeiro link já é o nosso portal. Mas, se quiser também, direto no navegador, né, pode colocar lá na aba de pesquisa, www.cers.org.br. E lá no cantinho dessa página vai ter todas as informações dos nossos programas, tá? Mas lá no cantinho vai ter um momento que diz login ou cadastro-se. E lá vocês vão ser direcionados diretamente para a nossa plataforma Conjuntos, que é uma plataforma de gestão de oportunidades. É basicamente um InfoJobs, um PandaPé, mas focada para oportunidades de estágio e aprendizagem, tá? Então, tanto empresa quanto jovens, né, que queiram acessar empresas, que queiram oportunizar e jovens que queiram dar match nessas oportunidades, é só acessar a nossa plataforma lá, a Conjuntos, e efetuar o seu cadastro.
0: E aí vai ter todas as informações também, não é mesmo? Euler, passa para a gente, então, o endereço e os contatos do CIE aqui em Nova Prata.
2: Claro. O CIE aqui em Nova Prata, ele está localizado na rua Clemente Tarascone, 185, sala 401, no terceiro andar. É em frente ao Arnaldo, no centro de Nova Prata.
0: É ali no prédio, né? Em frente o Arnaldo, ali na Rua Coberta, né? A nossa rua ali, bem facinho de localizar, então, né? E qual é o horário de atendimento?
2: A gente tem horário de atendimento de segunda a sexta-feira, das 8 às 5h30 da tarde, e uma pausa ao meio-dia, do meio-dia a 1h30.
0: Perfeito. E Euler, tem um canal de WhatsApp também para se conectar mais fácil, mais rapidinho?
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0: Então, aí também você pode pegar informações, né? Conversar, então, direto. É com você que conversa,
2: eu. Isso, tem eu e tem a Lívia e a Simone também, que elas ajudam.
0: A direcionar, né? A entender como é que faz também para atualizar cadastro, tudo isso, né? Vagas disponíveis, manda link, tudo certinho aí. Pode entrar em contato, então. Você vai estar bem amparado aqui na nossa região.
1: É isso aí. Qualquer dúvida, né, aos ouvintes, seja pai, mãe, jovens, empresas que queiram entrar em contato com a gente, pode nos contatar pelo telefone ou nos visitar e tomar um cafezinho lá conosco.
0: Também pode, né?
1: Será um prazer receber vocês. E pode entrar em contato que a gente tem uma equipe preparada lá para auxiliar, seja quem for, seja empresa, seja estudante, jovens, enfim.
0: Muito bem, então tá aí, né, a dica boa, dica compartilhada aqui na Rádio Prata. Nós conversamos hoje, então, com o gerente regional do CIE, o José Paulo Flores, e também com o Euler, né, que é o nosso consultor comercial de Nova Prata. Mas eu gostaria de deixar, então, um espaço para vocês fazerem as considerações finais aí.
1: Mas é isso, Sabrina. Na verdade, só agradecer o espaço da Rádio Prata, né, por ter nos recebido. Eu acho que é muito importante a gente não só divulgar, né, mas na verdade mostrar todo esse universo, né, que a gente tem hoje no CIE, que a gente está muito além de estágio de aprendizagem, né, como eu trouxe na minha fala inicial ali com a criação do nosso CTS. Então a gente está cada vez mais adentrando no terceiro setor para fomento, né, não só econômico, mas social, e trazer esse impacto, né, efetivo e assertivo para o povo gaúcho, né? Hoje a gente trabalha mais aí com essa criação do nosso Instituto de Ciência e Tecnologia. A gente já trabalhou, vem desenvolvendo, né, mais de 20 novos serviços e projetos em todo o Rio Grande do Sul. Então é muito nesse entorno, né? O nosso objetivo para a Serra é trazer esse ecossistema de inovação e soluções para a região, principalmente de Nova Prata aqui. Então contem conosco aí, porque o nosso objetivo é literalmente transformar vidas.
0: Que maravilha, muito obrigada. Obrigada a você também, Euler, por estar presente aqui.
2: Eu que agradeço muito pela rádio ter recebido a gente. E é como o José falou, é uma etapa muito importante da vida dos jovens, que vai aproximar eles e as empresas para uma preparação para o mercado de trabalho. Isso pode ser decisivo na vida de um jovem começar cedo, assim, a entender e ser mais consciente.
0: Certamente, né? Certamente é, com certeza. Então, muito obrigada mais uma vez, né, por terem vindo até os estúdios da Rádio Prata, né, trazer essas informações que sempre engrandece também a nossa comunidade. Nós mantemos os microfones abertos, né, para trazer esse tipo de iniciativa e lembrar para você, jovem, principalmente, né, porque às vezes os empresários encontram mais fácil os caminhos. Mas para você que é jovem aí, não sabe por onde começar, então você já sabe, né? Pode passar até ali, tomar um cafezinho no CIE, que eles vão te dar o caminho, né? Eles fazem esse braço seu com o mercado de trabalho, os pais também que não sabem, né, aonde pedir socorro, às vezes para ajudar o filho também. Então pode entrar em contato com o CIE, né? Se você não conseguir aí os contatos de outra forma, pode entrar em contato aqui na Rádio Prata, que a gente direciona você também. Obrigado pela parceria, por você ter nos assistido, né? Pode disparar essa live para outras pessoas, porque ela fica salva no nosso Facebook e no nosso canal do YouTube também, Rádio Prata Serra 91.5. Agora são 10 horas 36 minutos, a temperatura em Nova Prata é de 15 graus. Obrigado pela parceria, já voltamos com mais informações.
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5: 10 horas e 36 minutos.
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5: 10 horas e 41 minutos.
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0: Olá, estamos de volta com o Jornal da Manhã. Esta manhã de quinta-feira, 13 de agosto de 2026, agora 10 horas 44 minutos. Baixou uma neblina em Nova Prata aos 16 minutos, faltando aí para as 11 da manhã. 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E vamos trazendo um pouquinho de informação para você. O governador Eduardo Leite assinou ontem, dia 12, no Palácio Piratini, a ordem de início das obras previstas para a ERS 355 dentro das ações do Plano Rio Grande. O projeto contempla 23,29 quilômetros da rodovia e prevê serviços de recapeamento, pavimentação asfáltica e execução de obras de contenção. O investimento estimado é de 60 milhões. As intervenções beneficiarão diretamente os municípios de Veranópolis, Fagundes Varela, Vila Flores e Vista Alegre do Prata. Representando Veranópolis no ato de assinatura, estiveram presentes o prefeito João Guilherme Mazeto e o vereador Elias Dornelles. Também participaram o prefeito de Vista Alegre do Prata, Roberto Doninho, e o prefeito de Fagundes Varela, Nelton Conte. O recapeamento da ERS 355 é considerado uma demanda histórica da região e deve contribuir aí para melhorar as condições de mobilidade e segurança viária, além de facilitar o escoamento da produção. A expectativa é de que a obra também fortaleça, né, a integração entre os municípios atendidos, qualificando esse importante eixo aí de ligação regional. Então, pelo menos uma boa notícia, né, no meio de tudo isso. Porque a má notícia é que as reclamações sobre o aumento nas contas de luz estão disparadas nos PROCONs aqui da Serra Gaúcha e também das regiões aí da Serra. Então, em Farroupilha, mais de 93 casos presenciais, em Caxias do Sul, mais de 200, fora os que vêm aí pelos canais digitais, os que não denunciam, também em Passo Fundo aí moradores relatam cobranças abusivas. E o aumento no valor das contas tem levado esse número crescente de moradores de diversas regiões a procurar, né, o Programa de Proteção e Defesa do Consumidor, o PROCON. Dados dos órgãos mostram reclamações relacionadas exclusivamente à elevação das faturas que foram registradas, né, em agosto até o momento, no mês passado também. O número chama atenção aí diante dos registros contabilizados nos últimos meses. Foram muitas reclamações aí, centenas delas, envolvendo a CPFL e RGE, relacionadas a algumas, claro, à falta de energia, e muitas sobre o aumento nos valores das contas e referentes aí a questões, né, que não se explicam. A situação ganhou força principalmente nesse mês, né? Já que o mês passado, então, as pessoas notaram o aumento na fatura, esperaram mais um mês e foram reclamar, então, porque até agora o aumento das contas aí tem sido o grande vilão, né? E em resposta aos questionamentos relacionados no início do mês, a CPFL-RGE repassou que a elevação das contas pode ser explicada pela combinação entre aumento do consumo, que é típico do inverno, e o reajuste tarifário anual, que é autorizado pela Agência Nacional de Energia Elétrica, ANEEL. Segundo a concessionária, o uso mais frequente de equipamentos como chuveiro elétrico, aquecedor, secadora de roupas, ar-condicionado e até geladeiras faz com que o consumo de energia aumente durante os períodos de temperaturas mais baixas, né? Mas os moradores estão, né? As pessoas estão indignadas. Uma aposentada aí no município de Passo Fundo, por exemplo, foi surpreendida ao receber duas contas de energia com valores próximos de R$17 mil nas duas. A fatura referente ao consumo de junho chegou a R$16 mil e pouco e a cobrança do mês seguinte também aí quase R$17 mil. E segundo a aposentada, ela mora sozinha, os valores estão muito acima do padrão de consumo da sua residência, já que em março e abril as contas variaram entre R$260 e R$319 reais. Né? Diante dos valores, ela procurou, né, a RGE e solicitou vistoria do medidor de energia, né, com abertura de protocolo, mas informou que a avaliação ainda não foi realizada. Então, esse caso aí, né, ele é um caso extremo, né, mas ele ocorre também em meio ao aumento das reclamações sobre a conta de luz, que estão sendo consideradas acima do habitual em Passo Fundo e também em toda a Serra Gaúcha aqui. Farroupilha, Nova Prata, Caxias do Sul são os principais registros aí desde o início de julho, né, no Balcão do Consumidor, que contabiliza aí centenas de reclamações. E os órgãos têm encaminhado, então, as demandas coletivas ao Ministério Público para que a CPFL e a RGE, né, se pronuncie a respeito. O aumento gerou, em Caxias do Sul, por exemplo, mais de 400 reclamações, né? Então, o que, que acontece? O valor das contas de energia estão superando a 136% em alguns casos, até 300% superior ao que se tinha nos meses anteriores. Então, foram contabilizadas muitas solicitações junto aos PROCONs, né? E nós vamos acompanhar de perto tudo isso, porque a gente sabe que aqui em Nova Prata também tem pessoas relatando, né, essa questão junto à RGE. Então, nós vamos acompanhando de perto, né, e vamos trazendo as informações atualizadas. Até agora, né, a CPFL e a RGE emitiu uma nota, né, apontando que o aumento é resultado da combinação de fatores do reajuste tarifário que entrou em vigor em 19 de junho e foi de quase 15%, 14,98%, e também aos hábitos reforçados na época, né, como o uso mais frequente de aquecedores, banhos longos no chuveiro elétrico, e a utilização prolongada aí de ar-condicionado, utilização de secadoras por conta da chuva e tudo mais. Mas os moradores aí não estão contentes, né? Identificam um aumento muito fora do padrão de consumo, né? E por isso têm acionado os PROCONs presencialmente ou online. E aí, Se você tem dúvida, né, como acionar então também o PROCON, né, pedir ajuda e tenha dores, banhos longos no chuveiro elétrico e a utilização prolongada aí de ar-condicionado, utilização de secadoras por conta da chuva e tudo mais. Mas os moradores aí não estão contentes, né? Identificam um aumento muito fora do padrão de consumo, né? E por isso têm acionado os PROCONs presencialmente ou online.

que tem, então, PROCON. E o PROCON, então, autuou, né, na semana passada ainda, a concessionária, em razão de demora excessiva no atendimento a consumidores aí que buscam, né, uma solução ou pelo menos uma resposta. E somente, então, essa nota foi enviada ainda no início do mês. E a alta nas queixas relacionadas à conta de energia elétrica, então, foi levada ao Ministério Público. E vamos aguardar aí, então, o que que a concessionária vai responder. Nós vamos acompanhando por aqui, trazendo informações para você. E olha só, um projeto de lei apresentado no Senado Federal está pretendendo proibir a concessão de rodovias federais cobradas por pedágio quando elas forem a única ligação terrestre entre alguns municípios ou estados. A proposta é apresentada pelo senador Jaime Bagatoli e altera a legislação sobre as concessões para evitar a cobrança em trechos onde não existe uma rota alternativa que seja pública, gratuita e pavimentada, né, para garantir segurança e adequadas para o tráfego. E essa medida, então, visa impedir que moradores e o setor produtivo sejam obrigados a pagar tarifas em vias essenciais para o deslocamento regional e o escoamento de produtos. Pelo texto, nos casos em que a concessão for vedada por falta de opção gratuita, a União deve assumir a prioridade dos investimentos nas obras aí de conservação, recuperação, duplicação e segurança da infraestrutura viária. Na justificativa da proposta, tem a rodovia aí, 364, a BR-364, em Rondônia, que foi citada, então, pelo parlamentar, né, como exemplo da necessidade de uma mudança legislativa devido às preocupações com o custo de transporte e acréscimo no preço de insumos básicos. O projeto de lei ainda está sendo analisado, né, pelas comissões do Senado antes de seguir aí para a votação na Câmara dos Deputados e posterior sanção presencial. Mas eu achei uma boa ideia e eu acho que você aí em casa também achou, né? Porque se não tem rota alternativa que não tenha custo, né, gente, fica difícil ter que pagar para circular. E o preço dos combustíveis, o Senado aprovou um projeto que reduz o preço do combustível. O texto amplia aí os gastos fora do teto em 2026. O projeto foi aprovado então ontem, né, e permite ao governo usar a receita extra a partir da venda de petróleo para reduzir impostos sobre os combustíveis. O texto recebeu 61 votos favoráveis e 2 contrários. E agora segue para a sanção do presidente Lula, porque já foi aprovado, né, pela Câmara dos Deputados. A proposta também concede subsídios na forma de diminuição de tributos para a indústria de fertilizantes e o setor de minerais críticos e estratégicos. A isenção ainda valerá para a Copa do Mundo Feminina, que vai ser sediada no Brasil no ano que vem. O texto só tratava inicialmente dos combustíveis, mas recebeu uma série de dispositivos aí alheios ao tema, os chamados jabutis. A guerra do Irã contribuiu para a elevação do custo dos combustíveis, assim como de insumos para a cadeia produtiva nacional, como é o caso, por exemplo, dos fertilizantes. E, ao mesmo tempo, o cenário internacional também gera valorização do petróleo e do gás extraídos no Brasil. Então, o objetivo do projeto é justamente amortecer os prejuízos desses setores afetados, usando a renda extra obtida pela venda do petróleo brasileiro. Mas, para que isso seja possível, né, uma exceção para essas medidas precisou ser criada por meio dessa proposta, porque a Lei de Responsabilidade Fiscal e a Lei de Diretrizes Orçamentárias proíbem a concessão de benefícios fiscais sem a indicação da fonte para compensá-los e do impacto que eles terão aí nas contas do governo. A LDO, inclusive, diz que fica proibida a ampliação, prorrogação ou extensão do gasto tributário e a criação de novas despesas obrigatórias. Então, o projeto aí contorna a norma em 2026. A inclusão de benefícios a setores, além de estratégias com fins eleitorais, que interessam o governo, costuma ser aprovada em ano eleitoral no Congresso. Em 2022, meses antes das eleições, o Congresso aprovou uma PEC que autorizava um estado de emergência no país para permitir ao governo do então presidente Jair Bolsonaro a criação de uma série de benefícios às vésperas das eleições. E
Pela proposta, o governo pode reduzir aí tributos sobre os combustíveis.

e compensar a perda de arrecadação com o aumento extraordinário de receitas obtidas pela União em razão da alta internacional aí do petróleo. Por isso, poderá usar royalties, participações especiais da União decorrentes do resultado da exploração de petróleo ou do gás natural, além de impostos recolhidos pelo setor de óleo e gás e dividendos de estatais ligadas ao segmento. Conforme o texto, a redução de impostos federais será usada na importação, produção e comercialização do óleo diesel rodoviário, biodiesel, gasolina, etanol e querosene de aviação. Então aí, né, autorizado ontem pelo Senado, o projeto, né, que reduz o preço do combustível aí e amplia gastos fora do teto de 2026 e ajuste fiscal em 2027. Agora 10h58, a temperatura em Nova Prata é de 15 graus. Nós vamos para mais um intervalo comercial e na sequência voltamos com as informações do esporte.

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2: 11 horas e 1 minuto.
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13: Olá, estamos de volta com o Jornal da Manhã na Rádio Prata Serra 91.5, agora 11 horas 5 minutos. 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

0: Bilagra e Thiago Maia treinam e ficam à disposição do Inter para enfrentar o Remo. Paulo Pezzolano terá duas opções a mais para mostrar o meio-campo Inter nos próximos compromissos. Rodrigo Bilagra e Thiago Maia voltaram a treinar normalmente nesta quarta-feira na representação do elenco após dias de folga e ficam à disposição para a partida contra o Remo na próxima segunda no Beira-Rio. Bilagra deve começar entre os titulares recuperado de um problema muscular. O argentino vai reassumir a função que foi ocupada por Paulinho nos dois últimos jogos disputados em São Paulo. Ele ficou fora da derrota para o Corinthians, resultado que, apesar do revés, garantiu a classificação colorada às quartas de final da Copa do Brasil e do empate sem gols diante do Palmeiras pelo Campeonato Brasileiro. Thiago Maia também está recuperado e treinou com os companheiros, mas sua situação no clube é diferente. O volante tem contrato com o Inter somente até o mês de dezembro e ainda não sinalizou positivamente para a proposta de renovação apresentada pela direção. Caso o vínculo não seja estendido, ele poderá deixar o Beira-Rio ao final da temporada, assim que o clube receba qualquer compensação financeira. A situação chama atenção porque o Inter investiu 4 milhões de euros em 2024 para adquirir 50% dos direitos econômicos do jogador. Se não renovar, ele deixa o clube sem deixar qualquer retorno financeiro. Além dos dois volantes, Pezzolano terá novamente à disposição Gabriel Mercado. O zagueiro foi preservado no empate com o Palmeiras e deve retornar à equipe diante do Remo. E mesmo com a volta de Tetê, Luiz Castro deve mexer apenas em uma peça no time do Grêmio. O Grêmio retornou aos treinos na terça-feira, depois de dois dias de folga, e a novidade foi Tetê, recuperado de uma lesão muscular no quadril. O jogador ficou de fora das partidas da Arena contra o Mirassol e São Paulo. A volta do atacante, porém, não significa a retomada da titularidade. Ao contrário, ele deve ser reserva a partir do aproveitamento de Pavon, justamente o seu substituto e responsável pelas vitórias tanto da Copa do Brasil como no Campeonato Brasileiro. Para o jogo de domingo, diante do Atlético Mineiro, o técnico Luiz Castro, portanto, deve repetir praticamente a mesma escalação inicial diante dos paulistas. Ele não perdeu nenhum atleta suspenso ou machucado. No sábado passado, o Abuzu ficou do banco, pois não estava em plenas condições. O belga deu lugar a Giovanni Cabral, que pela primeira vez foi titular. Em tese, esta é a única posição em que o treinador pode fazer uma alteração.
1: Muito bem, você conferiu aí então as informações do esporte nesta manhã de quinta-feira, dia 13 de agosto de 2026. Agora são 11 horas, 9 minutos. A temperatura em Nova Prata nesse momento é de 15 graus. A chuva deu uma trégua e uma neblina se instala aí sobre a cidade. Nós só chamamos atenção, né, para os alertas da Defesa Civil, que permanece, então, alerta laranja até as 23h59 de hoje, então, para chuvas temporais, vento, granizo e tudo mais. E também aí importa, então, trazer a informação de que a ponte dos Boareto, que liga Vila Flores a Protásio Alves, está interditada devido à elevação no nível da água provocada pelo grande volume de chuvas registrado, né, nesses últimos dias. Segundo a Prefeitura de Vila Flores, a estrutura encontra-se submersa, o que impossibilita aí a passagem pelo local e representa, é claro, risco à segurança de motoristas e pedestres. Diante da situação, a travessia então está temporariamente interrompida e a orientação é para que a população não tente acessar ou atravessar a ponte enquanto a interdição permanece em vigor. A administração municipal informou que as condições do local vão continuar sendo monitoradas e que novas informações, é claro, serão divulgadas conforme a situação evoluir e se houver condições seguras para a liberação da passagem, isso também será informado. Então, muita atenção aí, né? Nós ainda estamos em alerta laranja para tempestades e podemos ter mais chuvas intensas por aí, né? O tempo pode virar a qualquer momento, como aconteceu nessa manhã. Então, essa manhã já tivemos o amanhecer com a presença do sol, o tempo fechou, ficou noite, né? Deu um breve temporal aí rapidinho, né? Uma tempestade, felizmente sem danos reportados, enfim, né? Mas o alerta vale então até as 23h59. Para amanhã também, chuva intensa ainda, né, na nossa região. Então, evite, né, o deslocamento, só se é necessário se deslocar pelas rodovias e tudo mais, porque a gente sabe que pista molhada, né, gente, é perigoso para todos em todos os sentidos, né, para quem trafega, para quem passa por perto, para quem dirige, né, a trabalho e tudo mais. Então, o Jornal da Manhã, nesta quinta-feira, vai ficando por aqui, né? 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Então, o Jornal da Manhã vai ficando por aqui, mas você sabe, né, que a informação segue plena e sempre na Rádio Prata Serra, há 47 anos, né? Com informação de qualidade, precisão e muita coerência para você. Então, fique ligado, né? A nossa programação segue intensa por aqui, não é mesmo, Jonas?
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1: Muito bem, então fique ligado na nossa programação e também, né, aos alertas aí da Defesa Civil. Proteja-se, cuide, né, da sua família, cuide-se aí no seu trabalho, em qualquer lugar, né, gente? Porque a gente não sabe do que o tempo é capaz aí nesse momento. Então, vamos ficando por aqui. Amanhã o nosso encontro é marcado às 7 em ponto. Tem mais Jornal da Manhã. Até lá.
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14: 11 horas e 20 minutos.
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Estimados radiovintes, minha saudação a todos vocês. Aqui quem fala é o diácono Stefano Petrolli, para passar mais uma vez o informativo das paróquias São João Batista, Santuário Nossa Senhora Aparecida e Paróquia Santo Antônio da cidade de Nova Prata. Invoquemos sobre nós, queridos irmãos e irmãs, a bênção de Deus e a sua presença no meio de nós. Em nome do Pai, do Filho e do Espírito Santo. Amém. O Senhor esteja convosco, Ele está no meio de nós. Proclamação do Evangelho de Jesus Cristo segundo Mateus. Glória a vós, Senhor. Naquele tempo, Pedro aproximou-se de Jesus e perguntou: Senhor, quantas vezes devo perdoar se meu irmão pecar contra mim? Até 7 vezes? Jesus respondeu: Não te digo até 7 vezes, mas até 70 vezes 7. Porque o reino dos céus é como um rei que resolveu acertar as contas com seus empregados. Quando começou o acerto, trouxeram-lhe um que lhe devia uma enorme fortuna. Como o empregado não tivesse com que pagar, o patrão mandou que fosse vendido como escravo, junto com a mulher e os filhos, e tudo o que possuía para que pagasse a dívida. O empregado, porém, caiu aos pés do patrão e, prostrado, suplicava: Dá-me um prazo e eu te pagarei tudo. Diante disso, o patrão teve compaixão, soltou o empregado e perdoou-lhe a dívida. Ao sair dali, aquele empregado encontrou um dos seus companheiros que lhe devia apenas 100 moedas. Ele o agarrou e começou a sufocá-lo, dizendo: Paga o que me deves. O companheiro, caindo aos seus pés, suplicava: Dá-me um prazo e eu te pagarei. Mas o empregado não quis saber disso. Saiu e mandou jogá-lo na prisão até que pagasse o que devia. Vendo o que havia acontecido, os outros empregados ficaram muito tristes. Procuraram o patrão e lhe contaram tudo. Então o patrão mandou chamá-lo e lhe disse: Empregado perverso, eu te perdoei toda a tua dívida, porque tu me suplicaste. Não devias tu também ter compaixão do teu companheiro como eu tive compaixão de ti? O patrão indignou-se e mandou entregar aquele empregado aos torturadores até que pagasse toda a sua dívida. É assim que o meu Pai que está nos céus fará convosco se cada um não perdoar de coração ao seu irmão. Ao terminar estes discursos, Jesus deixou a Galiléia e veio para o território da Judéia, além do Jordão. Palavra da salvação. Glória a vós, Senhor. Queridos irmãos e irmãs, hoje é dia 13, quinta-feira, né? Estamos então 19ª semana do tempo comum e celebramos hoje também a memória de Santa Dulce dos Pobres, uma santa brasileira, irmã religiosa, que foi também uma grande irmã que cuidou e trabalhou muito na caridade, né? Lá Estado da Bahia. Ela que era de família cristã já, né, e desde criança tinha um grande apreço para todas as pessoas mais pobres, os mais simples. E então depois, né, decidiu se tornar irmã religiosa, pertenceu à Congregação das Irmãs Missionárias da Imaculada Conceição da Mãe de Deus, foi professora, auxiliou os enfermos. E também fundou a obra social, né, Irmã Dulce, o Hospital Santo Antônio também, para cuidar dos aflitos, miseráveis e também de tantas pessoas necessitadas. Então, um grande exemplo para nós de cuidado com os irmãos mais necessitados. E Santa Dulce, sem dúvida, trabalhando tanto com a caridade como tantos outros santos trabalharam, como São Vicente, Santa Teresa de Calcutá, e outros tantos santos, né, que sempre na sua vida conseguiram exprimir esta, vamos dizer assim, com atos bastante concretos, o que significa a verdadeira caridade cristã. E aqui, de fato, irmãos, está um elemento muito importante de nossa fé, que é justamente a caridade, o amor. E é verdade que sempre precisamos também manter uma vida de oração, né, rezar, buscar ir à missa, né? Falávamos ontem, né, memória de Santa Clara de, aliás, anteontem, né, memória de Santa Clara de Assis,
o quanto Santa Clara tinha aquela intimidade com o Cristo Eucarístico. Pois bem, isso tudo é verdade, né? Essa parte da oração é grande e importante da nossa fé. E é também na oração que nós partimos, de alguma forma assim, para aquilo que também é muito importante na nossa fé, que é a caridade, é o amor aos irmãos. Porque se não fosse por isso, nada adiantaria. Eu gosto de dizer que se a nossa oração não está nos transformando em pessoas melhores, em pessoas mais caridosas, então nossa oração está sendo, na verdade, não está sendo de verdade oração. Não é oração de verdade. Porque a oração de verdade não é aquela que nós vamos na igreja e pedimos a Deus alguma coisa, mas é aquela que nós vamos à igreja e Deus nos transforma e Deus nos muda em pessoas melhores. Esta é a verdadeira oração. E é por isso que nós rezamos. É por isso que nós vamos à igreja. É claro, obviamente, que também nós pedimos a Deus e Deus também quer que nós peçamos as coisas para Ele. Né? Deus quer que nós peçamos. Né? Ele disse várias vezes no Evangelho: pedi e recebereis, né? Batei e vos será aberto. Então, Deus quer que nós peçamos, e é verdade, isso é uma coisa muito importante, mas mais do que rezar pedindo, nós precisamos rezar para nos transformar. Para deixar que a palavra de Deus nos transforme. Não é tanto nós falarmos a Deus, mas Deus falar a nós. Porque quando Deus fala a nós e nós estamos de coração aberto, nós mudamos de vida. E Santa Dulce dos Pobres, assim como Santa Teresa de Calcutá, como São Vicente, como São Pio e outros tantos santos que se dedicaram bastante às obras de caridade, são santos que também tinham uma grande vida de oração. Mas era uma oração que sempre dava frutos, porque realmente é uma oração que os instigava a amar cada vez mais e cada dia mais o Senhor nosso Deus. Então, e aí também nós escutamos este evangelho, que bastante bonito, né? Que fala justamente sobre o perdão, a importância de perdoar. E aqui é uma comparação bastante clara que Jesus nos faz, que é a seguinte. Digamos que exista um patrão, né? Ele dá o exemplo de uma parábola, então um patrão e um empregado desse patrão deve muito dinheiro a ele, né? Então o patrão age justamente e, né, cobra a dívida dele e manda jogá-lo na prisão. Aí o empregado vai lá e implora perdão e o patrão perdoa. Depois, este mesmo empregado também tinha um devedor que devia a ele uma quantia muito, muito menor do que a quantidade que ele devia ao patrão. E aí, então ele vai lá e não, digamos que exista um patrão, né? Ele dá o exemplo de uma parábola, então um patrão e um empregado desse patrão deve muito dinheiro a ele, né? Então o patrão age justamente e, né, cobra a dívida dele e manda jogá-lo na prisão. Aí o empregado vai lá e implora perdão e o patrão perdoa. Depois, este mesmo empregado

pena, quanto mais eu não vou te perdoar por essa quantia enorme que você deve para mim. Em verdade, meus irmãos, aqui Jesus está falando dele, né? Jesus, né, o Senhor é que é este patrão. E nós, todos nós, muito devemos a Deus. Temos que recordar que não só ele nos criou, como ele nos redimiu na cruz. E se não fosse a sua redenção na cruz e o seu perdão na cruz, nós não seríamos salvos. Quanto que muitas vezes os nossos pecados ofendem a Deus, nos afastam de Deus. O quanto que os nossos pecados de fato nos deixam, vamos dizer assim, em dívida com Deus. E Deus nos perdoa porque Ele é bom, porque Ele nos ama e porque Ele entende a nossa fraqueza. Agora, irmãos, se Deus nos perdoa e nos perdoou tanto, de tantos pecados que nós cometemos na vida, Ele que é o Deus onipotente, o Deus, o Senhor que está acima do universo, o Senhor que é o Criador do universo, Ele que nós ofendendo a Ele teremos uma dívida eterna com Ele. Ele nos perdoou esta dívida. Pois bem, se um irmão nos ofende ou faz alguma coisa contra nós, não devemos também nós perdoar? Né? Então, esta parábola justamente nos mostra que Jesus ele está aqui mostrando, na verdade, que né, não faz sentido isso. Né? Não faz sentido você não perdoar o seu irmão sabendo de tudo que Deus já te perdoou. E, queridos irmãos e irmãs, nós precisamos reconhecer, todos nós somos pecadores. Quem não tiver pecado, tire a primeira pedra, disse o próprio Jesus. Então, não vamos achar aqui que nós somos santos, que nós somos pessoas maravilhosas. Todos nós temos os nossos pecados. Todos nós. Todos nós Deus perdoou. Também nós devemos perdoar os irmãos e irmãs. Quem não se dá conta do perdão que Deus deu, que não conhece, que não, vamos dizer assim também, como falávamos antes sobre Santa Dulce, que não rezou, que não conheceu, que não entendeu este perdão que Deus nos dá, não vai ser capaz de perdoar os irmãos e irmãs. Não vai ser capaz de amar. Então, queridos irmãos, que nós possamos sempre mais perdoar nossos irmãos e irmãs quando eles nos ofendem. Saibamos também, cada dia mais, crescer no amor, crescer na caridade, especialmente com as pessoas mais necessitadas, que mais precisam de nós. E não falo aqui somente pessoas que precisam materialmente, mas pessoas que às vezes precisam do nosso apoio também psicologicamente, né? Espiritualmente. Vamos dar o nosso apoio também. Hoje, então, dia 13, quinta-feira, temos missa na Igreja Matriz às 18 horas, nas seguintes intenções: sétimo dia de Marney Paludo, sexto mês de Maria Nadal da Silva, também aniversário de ano de falecimento de Sextílio Peruzzo, primeiro de Valdo Casanato, segundo de Domingo Antônio Pagnocelli, quinto de Hélio Luiz Stella, 13º de Ângelo Preto e também de Eduardo Cherubini Paes, e também aniversário de falecimento de Amantino Marques da Silva, as demais intenções que vão ser colocadas diante do altar de Nosso Senhor. Às 7h30 teremos o grupo de oração da Renovação Carismática Católica aqui na igreja. Amanhã, dia 14, sexta-feira, missa na Igreja Matriz às 18 horas e às 19h30, missa na Comunidade Sagrada Família. No dia 15, sábado, dia de São Tarcísio, também o dia dos coroinhas, nós teremos o encontro dos coroinhas do Vicariato de Nova Prata, né, que vai acontecer na cidade de André da Rocha. Então, que vai reunir coroinhas de toda a região aqui do Vicariato de Nova Prata. Às 14h30, teremos aqui no Salão Paroquial o chá de primavera da Renovação Carismática Católica. Então, um chá também que ajuda a Renovação Carismática a manter os seus recursos. Então, estamos também aqui convidando a todos vocês. Ainda temos vários ingressos à disposição, né, para esse momento também de conversa, de diversão, de partilha entre nós, entre os irmãos, e também de tomar um bom chá, de conversar. Também vai ter também no início deste chá, vai ter um momento também de oração, de pregação. Então, todos convidados para participar, né, do chá de primavera. Próximo sábado, às 12h30, temos ingressos aqui na Secretaria Paroquial ou com as lideranças da Renovação Carismática. Também no sábado, às 14h30, missa na Comunidade Nossa Senhora de Lourdes, da Oita Veta. Às 13h30, missa na Comunidade Nossa Senhora do Carmo, linha sétima.
E às 18 horas.

isso na Igreja Matriz de Nova Prata, como de costume. No dia 16, domingo, às 8 horas da manhã, missa na Igreja Matriz São João Batista, 9 horas, missa na Igreja Matriz Santo Antônio do Maragata, 9 e meia, missa na Comunidade São Pedro. E 16 horas da tarde, missa na Comunidade São Roque, em honra de São Roque, né, já que dia 16 é domingo, então é o dia de São Roque. Às 18 horas, na Igreja Matriz, aqui, então, a missa como de costume, só que, então, neste dia, nós teremos a presença do nosso bispo diocesano, Dom José Gisdon, porque essa missa deste próximo domingo, às 18 horas, vai ser a missa de conclusão do trabalho pastoral e também da presença das irmãs do Imaculado Coração de Maria aqui na nossa paróquia. Uma missa também que nós vamos agradecer por todo o trabalho que as irmãs fizeram aqui na nossa paróquia. E também, de alguma forma, é uma pena, mas também temos que nos despedir, porque elas concluíram o seu trabalho, né? A congregação também fez o discernimento de que o trabalho que elas tinham que fazer aqui em Nova Prata já foi concluído, então agora elas vão para uma outra missão, né? Ficamos tristes, né, com a sua ausência, porque sempre a presença das irmãs é uma presença que nos marca, a vida religiosa é sempre esse sinal de Cristo, né? Deste Cristo consagrado, né? Mas também queremos agradecer por todo o tempo também que estiveram junto com a gente. Então, próximo domingo, às 18 horas, todos convidados. Na segunda-feira, dia 17, resta do Santo Rosário, na Igreja Matriz, às 1h30, 18 horas, celebração da palavra, e 19 horas, grupo de oração. Peçamos a bênção de Deus sobre nós. O Senhor esteja convosco, Ele está no meio de nós. Que por intercessão de Nossa Senhora Aparecida, São José, Santo Antônio e Santa Dulce dos Pobres, Deus Todo-Poderoso vos abençoe, Ele que é Pai, Filho e Espírito Santo. Amém. Fiquemos na paz do Senhor, na certeza de que Ele sempre nos acompanha. Graças a Deus.

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1: 12 horas e 6 minutos.
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2: 12:31.
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0: 12:46.
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0: 13:32. 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

Boa tarde, boa tarde! Seja muito bem-vindo, você, meu amigo, você, minha amiga ouvinte. De Nova Prata, de toda a região, você que está ligadinho com a gente. Estamos começando agora, 13 horas 37 minutos, o nosso programa da tarde, a Prata é Pop, no seu rádio. Eu sou Camila de Kepper, vou chegando a partir de agora na nossa programação ao vivo da Rádio Prata Serra, na 91.5, e eu sigo por aqui com você, na sua companhia, até às 5 horas da tarde. Por aqui a gente vai curtir muita música boa, vamos conferir aquilo que é notícia, aquilo que é informação nessa tarde de quinta-feira. E é claro, tem sorteios também na nossa programação da Rádio Prata Serra. Hoje, quinta-feira, dia 13 de agosto de 2026. 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E você já sabe, por aqui também tem sorteios na programação da Rádio Prata. 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E a Rádio Prata Serra tem uma promoção específica para nós, mulheres, é isso mesmo. 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Você vai curtir essa publicação e marcar tuas amigas, teus amigos, colegas de trabalho, teu amor aí nos comentários, quem vai curtir contigo essa noite, tá? 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Logo mais, no finalzinho do programa, a gente vai fazer o sorteio por aqui e pode ser que seja você, né? 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Por aqui a gente segue de música na nossa programação da Rádio Prata. No clima, né? No clima da estação, chove chuva por aqui.

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0: São 14 horas, 4 minutinhos. Esse é o nosso programa da tarde, aqui da Rádio Prata Serra, aqui da 91.5. 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E vamos falar agora de previsão do tempo. Com o retorno da chuva, o Rio Grande do Sul segue sobre alerta de temporais nessa quinta-feira, dia 13. De acordo com a Climatempo, a chuva persiste em grande parte do estado, com risco de temporais e queda de granizo, especialmente no noroeste, norte, serra e centro do estado. O Rio Grande do Sul está, então, sob um duplo aviso do Instituto Nacional de Meteorologia, o IMET. O alerta de perigo, o alerta laranja, que é de perigo, né? Abrange regiões norte, noroeste, serra e metropolitana, vales do Caí, Taquari e Paranhana. Nessas áreas, os ventos podem chegar a 100 km por hora e ainda pode chover em torno de 100 milímetros. Já o aviso amarelo de perigo potencial cobre áreas onde as chuvas ocorrem de forma mais irregular, com ventos de até 60 km por hora e volumes de até 50 milímetros, incluindo, então, região central, Vale do Rio Pardo, litoral norte. As temperaturas, né, no estado, a mínima ficaram entre 9 e 18 graus, enquanto as máximas variam de 10 até 27 graus em algumas localidades. Na Serra Gaúcha, o dia deve ser de tempo nublado, com chuva forte. À noite, a chuva se torna mais fraca. Em Caxias do Sul, hoje, os termômetros variam de 12 a 16 graus. Né? A gente amanheceu com temporal hoje cedo, né? Hoje, por volta das 6 horas, já choveu forte, né? Essa chuva que persistiu em torno das 7 e pouco. Segundo a Climatempo, essa quinta-feira em Nova Prata deve ser de tempo nublado, chuva, pode ter mais uma pancada de chuva forte hoje à tarde, à noite o tempo deve firmar, a mínima de 13 graus, máxima de 17 ao longo do dia, amanhã, sexta-feira, dia 14, deve ser de sol entre algumas nuvens e pode sim ter ainda pancadas de chuva amanhã à tarde e amanhã à noite, essa chuva que se estende até o domingo. O sábado deve ser de sol entre muitas nuvens, pancadas de chuva à tarde e à noite, mínima de 14, máxima de 23, e os maiores acumulados são esperados para o domingo. O domingo tem previsão, então, de chuva forte na parte da manhã, ainda pode chover no início da tarde e à noite, ou as nuvens diminuem. Mínima de 17, máxima de 24 graus, são esperados até 13 milímetros de chuva no domingo, essa chuva que deve dar uma trégua, então, no início da semana que vem. Nesse momento, 14 horas, 9 minutinhos, 16 graus aqui em Nova Prata. Por aqui a gente segue de música na nossa programação da Rádio Prata Serra da 91.5. 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
2: 14:33.
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8: Quinto prêmio, número 5.517. 5517, 5.517. Quarto prêmio, número 8.887. 8887. 8.887. Terceiro prêmio, 8.143. 8143. 8.143. Segundo prêmio, número 8.217. 8217. 8.217. Primeiro prêmio, número 7.945. 7945. 7.945.
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8: Quatorze e trinta e sete. 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Por aqui a gente segue de música com eles, Capital Inicial.

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0: Horas, 12 minutinhos, esse é o nosso programa da tarde, a Prata é Pop no seu rádio, por aqui com o oferecimento de Agropremium Agropecuária. 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Também dá pra curtir com o teu amor, né? Ou com aquela pessoa que você tá conhecendo. Que tal, hein? Convidar pra uma noite no cinema. Já sabe, né? Toda quarta-feira tem sorteio de ingresso aqui na Rádio Prata Serra, aqui na programação da Prata e Pop. 15 horas, 14 minutinhos. Tempo nublado em Nova Prata, neblina, tá friozinho. 16 graus nesse momento no centro da cidade. Por aqui a gente segue de música com elas. Ana Vitória. Não.

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1: 15 horas e 30 minutos.
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15: 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Por aqui a gente segue de música na nossa programação da Rádio Prata. Boa tarde.

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4: Dezesseis horas, 1 minuto, está entrando no ar neste exato momento, seu correspondente Rádio Prata Serra, por aqui sempre com oferecimento de Oral Única e Clínica de Odontologia. E o senador e pré-candidato Flávio Bolsonaro não conseguiu ter a sua

0: candidatura registrada à presidência da República nesta quinta-feira. O prazo encerra no próximo sábado, dia 15. O site da Justiça Eleitoral consta que o pré-candidato teria então se desfiliado do Partido Liberal, PL, na quarta-feira e se filiado ao Missão, partido que cadastrou Renan Santos ao pleito no mesmo dia. Visto que as convenções partidárias se encerraram no dia 5, Flávio não poderia disputar as eleições por outra legenda, o que impediria o registro da candidatura. Segundo o G1, o comando da campanha descobriu o erro que estaria ligado a uma fraude na hora de acessar o sistema do Tribunal Superior Eleitoral, TSE, para reunir os documentos para o registro. Os representantes de Flávio vão pedir que seja restabelecida a filiação do pré-candidato ao partido e solicitar à Polícia Federal a abertura de um inquérito. Em entrevista à Globo News, a advogada da campanha, Maria Cláudia Buccianeri, disse que é inequívoco e que foi fraudulento. Ela afirma que já acionou o TSE e está aguardando o despacho do ministro Cássio Nunes Marques, presidente da corte. Segundo a advogada, ainda há elementos que para apontar a causa da alteração cadastral. Ela disse o seguinte: precisamos entender se foi hacker, uma venda de senha, alguém que entrou no sistema dolosamente, a gente não sabe. A mesma emissora, o presidente nacional do PL, o Valdemar Costa Neto, afirmou que houve uma falsificação, mas não deu detalhes do ocorrido. Partidos, federações e coligações têm até o dia 15 de agosto para requerer o registro de cada candidato na Justiça Eleitoral. Até o momento, 6 presidenciáveis já registraram suas candidaturas. São eles Luiz Inácio Lula da Silva, do PT, Hertz Dias, do PSTU, Samara Martins, do UP, Wilson Grassi, do Democrata, Romeu Zema, do Novo e Renan Santo, do Missão. Na tarde de 29 de julho, por volta das 17h40, uma universitária de 25 anos seguia para o trabalho no bairro Bonfim, em Porto Alegre, quando foi abordada na rua de forma violenta por um desconhecido. Segundo a jovem, o criminoso carregava um facão. O mesmo homem atingiu outra mulher com uma faca no peito no dia seguinte. Esse segundo caso aconteceu nas proximidades de um hospital no bairro Santana. Câmeras de segurança flagraram o momento em que ele se aproxima da mulher e atinge a vítima no peito com uma facada. A mulher precisou receber atendimento médico. O suspeito, um entregador de 25 anos, foi preso de forma preventiva na semana passada. A Polícia Civil investiga por estupro e tentativa de feminicídio. No caso da jovem atacada no dia 29, a primeira tentativa de abordagem aconteceu quando ela caminhava pela rua Jacinto Gomes. Ela disse o seguinte: ele estava vindo de bicicleta com a bag do aplicativo e ele deu uma volta ao meu redor e ficou me encarando. E eu percebi isso, e depois ele foi em outra direção. Eu achei que estava tudo bem, que ele tinha ido embora. Recorda a vítima, que preferiu não ser identificada pela reportagem. A jovem seguiu o caminho e, pouco mais à frente, na esquina com a Ramiro Barcelos, o mesmo homem se aproximando de bicicleta. Nesse momento, ele teria se passado a cantar uma música de cunho sexual, encarando a vítima. Segundo a mulher, o agressor então mostrou os órgãos genitais e começou a se masturbar. Ela conseguiu correr até outro lado da rua, pediu ajuda no Hospital de Clínicas, onde acionou a Brigada Militar. O caso foi registrado por meio da delegacia online e passou a ser investigado pela Polícia Civil. É uma sensação de não poder andar em paz na rua. Além das preocupações normais que todas as pessoas têm, de um assalto, algo nesse sentido, a gente tem a insegurança de, infelizmente, ser atacada só por ser mulher. Eu já andava com esse spray justamente para, em alguma necessidade, ter como me defender. A mulher sempre anda insegura na rua. Após o episódio, a jovem e familiares dela foram atrás de imagens de câmeras de segurança e tivessem flagrado esse caso. A vítima obteve algumas imagens junto aos comércios e condomínios que mostram o homem andando de bicicleta na direção dela. No dia seguinte, outra mulher foi atacada no bairro Santana e a jovem diz que ficou apavorada quando soube deste caso. A equipe da primeira delegacia da mulher deve concluir até o final da semana a investigação sobre o caso. Pelo caso ocorrido no bairro Santana, ele é investigado por tentativa de feminicídio. Após ser preso, esse homem admitiu ter esfaqueado a vítima. Segundo a delegada, o autor disse que perdeu a cabeça e está arrependido. Sobre esse segundo caso da jovem, o homem nega ter cometido o crime. Nos dois fatos, a polícia entende que as vítimas foram escolhidas por serem mulheres. E o espancamento de um torcedor do Grêmio, que chegou a ficar 21 dias internado em coma em Porto Alegre, levou a Polícia Civil a desencadear uma operação contra torcedores do Internacional nesta quinta-feira. Policiais da 3ª Delegacia de Polícia de Homicídios de Porto Alegre, em conjunto com a Brigada Militar, realizaram nesta manhã a Operação Lance Final. Os alvos da ofensiva são suspeitos de tentativa de homicídio. 12 pessoas foram presas, sendo 10 torcedores do Inter, com prisão preventiva decretada e 2 presos em flagrante. Foram 10 prisões em Porto Alegre, uma em Canoas e outra em Cachoeirinha. Segundo a Polícia Civil, dos 10 presos preventivamente, 3 já tinham antecedentes por brigas de torcida. Os outros 7 não tinham nenhum antecedente criminal. São 34 ordens judiciais, 23 de busca e apreensão e 11 de prisão preventiva. O caso aconteceu no dia 8 de março desse ano, no bairro Costa e Silva, em Porto Alegre. Na ocasião, o torcedor do Grêmio foi espancado por colorados. A ação foi registrada por uma câmera de segurança. Foram identificados 17 torcedores do Inter, suspeitos de estarem envolvidos no caso, os quais 11 investigados por tentativa de homicídio qualificado tiveram a prisão preventiva decretada. Há ainda um segundo inquérito aberto que apura a conduta de torcedores do Grêmio envolvidos no episódio. Segundo a polícia, 4 carros com integrantes da torcida organizada do Grêmio foram até o ponto de concentração dos colorados, onde teve início a confusão. São 16 horas 7 minutos. 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E um levantamento realizado pelo escritório de Emater em Santa Vitória do Palmar estima que 632 mil os prejuízos causados pela falta de energia elétrica no setor agropecuário do município após um vendaval que atingiu a região sul na quinta-feira da semana passada, no dia 6. A maior parte das perdas está concentrada na pesca artesanal, que teve um prejuízo estimado em mais de 621 mil. Segundo a Emater, 115 famílias que atuam na atividade foram afetadas pela interrupção no fornecimento de energia. Ao todo, foram contabilizados 6,9 mil quilos de pescado efetivamente perdidos à falta de energia para conservação. Além disso, a Emater estima que 34 mil quilos de produção deixaram de ser realizados durante os dias que os pescadores ficaram impossibilitados de trabalhar. A falta de energia comprometeu principalmente o armazenamento do pescado, que depende da refrigeração. Sem eletricidade para manter os equipamentos funcionando, parte dos produtos acabou perdida. Os pescadores são de diversas localidades do interior do município, algumas ainda sem energia elétrica restabelecida nessa quinta-feira, dia 13. Na produção leiteira, os impactos foram menores. A Emater identificou 15 famílias produtoras afetadas. Santa Vitória do Palmar ficou 5 dias consecutivos sem energia elétrica após os danos provocados pelo vendaval da quinta-feira, dia 6. Mais de 20 mil consumidores em Santa Vitória do Palmar e Chuí foram afetados pelo temporal. O fornecimento foi restabelecido em partes na terça-feira, dia 11, mas voltou a apresentar interrupção na noite da quarta-feira. A energia foi novamente restabelecida na manhã de hoje. E a partir de outubro, entra em vigor novas regras para doação de sangue no Brasil. Uma das mudanças é a redução do prazo de espera para doação de quem fez piercing, tatuagem, maquiagem definitiva ou procedimentos estéticos, como aplicação de botox, preenchimento com microagulhamento. Nesses casos, a doação poderá ocorrer após 7 dias, desde que os procedimentos tenham sido feitos em locais com conformidade com as normas de segurança. Se não for possível a avaliação de segurança do local, o prazo sobe para 4 meses. Para aqueles que têm piercing na boca ou na região genital, a doação de sangue poderá ser feita em 4 meses depois da retirada do adereço. O prazo ficará menor também para quem passou por endoscopia ou utilizou anabolizante sem prescrição médica. Pela nova regra, cai de 6 para 4 meses. O novo regulamento foi estabelecido por uma portaria publicada no dia 3 de julho. De acordo com o Ministério da Saúde, os novos critérios reforçam a segurança das transfusões e a rastreabilidade do sangue. E orienta os servidores da hemoterapia de acordo com os avanços laboratoriais e o cenário epidemiológico atual, protegendo quem doa e quem recebe as transfusões. A pasta cita a adoção de exames desenvolvido pela Fiocruz, que detecta HIV, hepatites, B, C e também o parasita causador da malária nas bolsas e amostras de sangue. Com a triagem da malária, passam pessoas que estiveram em áreas endêmicas ou expostas à região de mata Bosque e florestas poderão doar em 30 dias, sem necessidade de esperar até um ano, como é atualmente. Idosos com 70 ou mais poderão doar sangue. Atualmente, essa é a idade limite. O novo regulamento permite aos doadores regulares realizarem a doação ao completar 70 anos, desde que estejam saudáveis, respeitem a frequência e intervalos da faixa etária e estejam aptos na avaliação clínica do serviço de hemoterapia. Como doar sangue, né? Ter pelo menos 18 anos, adolescentes de 16 anos precisam ter consentimento formal do responsável, apresentar documento de identificação com foto, pesar no mínimo 50 quilos, ter dormido pelo menos 6 horas nas últimas 24 horas antes da doação, estar alimentado, evitar alimentos gordurosos nas 3 horas que antecedem a doação de sangue e, caso seja após o almoço, aguardar pelo menos 2 horas. Basta procurar um hemocentro mais próximo e consultar os horários de atendimento. É preciso passar pela triagem, que vai avaliar se o candidato está apto para a doação. E um detento de 45 anos, identificado como Gilmar Simone, foi morto na Penitenciária Estadual de Caxias do Sul, a PEC 1, na localidade do Apanhador. O crime foi registrado na noite da quarta-feira, de acordo com informações da Polícia Civil. Segundo a delegada Fernanda Aranha, a investigação inicial aponta que houve um desentendimento entre Simone e outro detento em uma das celas. A morte teria sido provocada por enforcamento, no entanto, exames de necropsia poderão confirmar. Por meio de nota, a Polícia Penal informou que os agentes foram acionados por volta da meia-noite e meia pelos presos que estavam na mesma cela. Um deles teria assumido o crime e imediatamente foram tomadas as medidas de segurança, como isolamento do local. O caso também será apurado pela Corregedoria Geral da Polícia Penal. O corpo de Simone foi encaminhado para o posto médico legal de Caxias do Sul. São 16 horas 13 minutos, você acompanhou até agora o nosso correspondente Rádio Prata Serra, sempre com oferecimento de Oral Unique Clínica de Odontologia. 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Boa tarde!
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6: 16 horas. E 14 minutos.
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16h20, muita neblina nesta tarde de quinta-feira aqui no centro de Nova Prata. Por aqui, 14 graus no centro da cidade, temperatura caindo aos poucos aí na tarde desta quinta-feira. 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Por aqui a gente segue de música na programação da Rádio Prata e eu te lembro que tá rolando a promoção da Quinta do Sushi no Grandes, né? 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Logo mais, eu volto com o sorteio por aqui com o nome da sortuda que vai curtir essa quinta de graça no Grants, em Nova Prata.

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2: 16:39.
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14: 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São 16 horas 45 minutos, 15 minutinhos faltam para 5 horas da tarde. Por aqui você segue de música na nossa programação. Eu volto daqui a pouquinho, viu? Com o nosso encerramento por aqui. E logo mais vem chegando o Percy com Roda de Chimarrão. Então corre lá, prepara teu mate.

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1: São 6:51, 9 minutos faltam para as 5 horas da tarde. Tempo nublado, muita neblina em Nova Prata na tarde desta quinta-feira. 14 graus nesse momento no centro da cidade. Por aqui você curtiu até agora com a gente, a nossa programação ao vivo, a Prata é Pop, aqui na Rádio Prata Serra, aqui na 91.5. 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Por aqui eu vou encerrando a minha participação ao vivo, agradecendo aos nossos patrocinadores, agradecendo a você, amigo ouvinte, pela sua companhia, pela sua participação de sempre. Eu volto amanhã, a partir da 1h30 da tarde, bem aqui na Rádio Prata Serra, na 91.5. Você segue de música na nossa programação da Rádio Prata. Daqui a pouquinho vem chegando o Percy com Roda de Chimarrão. Para você, um ótimo final de tarde, uma ótima noite de quinta-feira. Fique muito bem, se cuida e até mais. Tchau, tchau.

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Gaúcho Velho do meu Rio Grande, muito boa tarde. Estamos de volta, 17 horas e 1 minuto, horário oficial do nosso país. É sua quinta-feira, 13 de agosto deste ano de 2026. Meus amigos, tarde cinzenta, muita neblina em nossa cidade, muita chuva também no dia de hoje. Foi de cachorro beber água sentado, meu amigo. Muita água caiu aqui em Nova Prata. Que chuvarada. Pela manhã aí, vou te contar, escureceu, virou noite. O dia virou noite, né? Esperamos que a noite não vire dia agora. Tá tudo meio trocado, tudo meio perdido, né? Mas é muita água, 50 milímetros choveu hoje, muita água, né? Acumulou aí já 70, 80, 90 milímetros aí nesses dias. Muita aguaceira. Gente, mas tudo certo, né? Até foi só chuva, não teve vento, ao menos aqui não teve vento, né? Em Mato Pérez, tivemos aí algumas comunidades aí, eu tava vendo aí para lado de Caxias.

aí, para essas bandas aí, que o vento, né, deu um mini tornado aí, umas coisas assim inexplicáveis, últimos dias, últimos meses, último semestre, último ano, talvez, né? Aqui o Rio Grande do Sul tá uma rota, né, sem porteira, meu amigo, sem porteira, sem defensora aí, tem só ataque. Meus amigos, estamos aí com o programa Roda do Chimarrão, o programa nativista. Pura coisa boa, até às 19 horas, 18 tem a pausa para a oração da Ave Maria, 18h30, mais uma pausa para a loteria. Esperamos que todos tenham boa sorte, né? Mesmo que não tenha apostado aí, Loteria do Rio. Não fizeram uma aposta, o amigo fez uma aposta, dá uma ajudada aí, né? Ajuda, até que eu me endireito. Quando me endireito, eu devolvo, né? Eu sempre digo, eu pago quando me endereço, senão não me cobre, não me cobre. Tá vendo? 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Tá certo, Precisinho? Tá certo, né? Vou ter que trazer anotado aqui, porque na cabeça aqui já tá ficando velha, né? Tá ficando usada. Mas enquanto isso, o pessoal ganha um abraço. Isso é bom, né? Isso é bom. O pessoal fica feliz, fica contente. Fica contente. Meus amigos, está chegando aí no rumo de uma canção bonita, hein, César Oliveira. No tempo em que a porva era barata ainda, eram Vaz Matos e Linda Noite. Leonel Gomes, esperamos que seja, né? Maravilhosa quinta-feira. A todos meus amigos, agora são 17 horas e 4 minutos. Simbora!

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2: E daí, gurizada, tudo certinho? Agora são 17 horas e 20 minutinhos, 17:20. Uma neblina aí que fecha nossa cidade, né? Uma cerração aí, neblina ou cerração, ou borrasca, né? Zetuto companho. Vamos lá, gurizada, para você que está ligadinho conosco, muito obrigado pela audiência, muito obrigado pelo carinho, estamos juntos aí nesta tarde de quinta-feira, estamos aí no dia 13 de agosto deste ano de 2026. Logo mais nós temos a oração da Ave Maria, né, gurizada? E depois nós temos aí a sequência do programa Roda de Chimarrão, e a partir das 18h30, então nós temos o resultado da loteria. Também informação aqui da Prata FM, a rádio do coração do ouvinte. Tá certo, gurizada? Alô, Rice, tudo certo aí? Alcione Rice, tá ligado conosco? Alcione. 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Olha, a Transporte Gabardo, lá de Porto Alegre, está convidando para a novena que está acontecendo aí, a visita do Senhor Bom Jesus aí no município de Nova Bassano, certo? Hoje, portanto, dia 13, é quinta-feira, deixa-me ver aqui, hoje não temos visita, né? Amanhã, dia 14, sim. Ontem tivemos visita lá na comunidade São Valentim, hoje não temos visita, e amanhã, sexta-feira, então, na comunidade Santa Cruz. Santa Cruz é lá no Monte Pareu, será? Não me lembro bem se é Monte Pareu lá no Santa Cruz, mas é por lá, naquelas bandas lá, né? Às 19h30. No sábado, nós temos aí São José, ali na Bassanense, às 15h. E daí vamos ter um intervalo até a terça-feira da semana que vem. Então, dado o recado aí em nome da Transporte Gabardo e do Serjão. Tá certo, gurizada? Vamos seguindo aí, gente. Vamos seguindo com música, né? É, com música. Alegria do povo. Lembramos que essa festa religiosa nós estaremos transmitindo no próximo dia 13, né? No próximo dia 13 de setembro, onde teremos às 8 horas da manhã a abertura com a missa campal, com a missa na igreja. A missa campal é às 10 horas, essa que será transmitida. Depois haverá um almoço bem light, né? Venda de churrasco e almoço com saladas aí no Salão Paroquial de Nova Bassano. Preço popular também, né? Mas é salada e galeto e churrasco e pão. Não tem muitas emendas aí, não. É bem, bem popular, né? Às 11h30. Depois, no começo da tarde, às 13h30, haverá a oração do terço na Igreja Matriz. E mais às 15 horas haverá uma missa de ação de graças aí, principalmente para o pessoal aqui de perto, do entorno, né? E podem voltar para casa aí tranquilamente antes da noite, porque pegar a estrada aí longe, tem muita gente que vem lá das cidades de Santa Catarina, de Lages, vem aí, vem de várias cidades aí, principalmente aí onde o seu João Granzotto foi o vigário, né, de Campos Novos, Santa Catarina também, muita gente onde o João Granzotto foi vigário por muitos anos. Lá de Sarandi também, né? Última paróquias, uma das últimas paróquias aí, esteve Guaporé, Sarandi, Sarandi, Guaporé, né? E depois adoeceu, daí partiu, né? Deixando uma saudade muito grande, muito grande. Mas de lá de cima está com certeza acompanhando todo esse trabalho aí da comunidade bassanense. 17h23, a hora certinha. Vamos seguindo então, né? Vamos seguindo aí. Deixa eu ver quem é que está chegando no pedaço. Está chegando no pedaço, gurizada. É, vamos lá. Vamos trazendo aí a marca que é do Luiz Marenco. Nos bailes, mas só tinha um guampa para torta, viu? Os outros não tá. No baile de guampa torta, mas só tinha um, viu? É? Só duas músicas. E motivos de campo, depois Joca Martins. Simbora, gurizada. São 17h24.

0: 17h32.
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13: Muito bem, meus amigos, e a hora certinha, agora são 17 horas e 40 minutinhos, 17h40, estamos apresentando o seu programa Roda de Chimarrão. Você que está ligado, qualquer parte deste mundão velho de Deus, obrigado pelo carinho, obrigado pela audiência. Lembramos aí que amanhã já é sexta-feira, minha gente, sexta-feira, vai sextar essa noite. minha gente, 17 horas e... 40 minutinhos, 17h40. Depois nós temos aqui uma informação, tá, Precisinho? Depois aí, no próximo intervalo. Enquanto isso, vamos trazendo uma marca aí para dar sequência ao programa, com a parceria da Viva Farma, da Ter Empréstimo, Loja Gente Nossa, Funerária Dec Giovanni, Empório de Confecções, H-Farma, JB Mix e Gente Miúda morando no coração de Nova Prata. Você está ligado? Muito obrigado pela companhia. Nós tivemos o falecimento ontem da dona Maria de Lourdes Fornazeiro. Foi sepultada hoje na cidade de Maringá, no estado do Paraná. Nossos sentimentos aí, a família da dona Lourdes, Maria de Lourdes Fornazeiro, né? Muita gente lembra da Maria de Lourdes. Até eu coloquei no Face hoje e o pessoal estava me perguntando se eu conhecia. Claro que conhecia, né? Maria de Lourdes Fornazeiro trabalhava com Monsenhor Zanettini aqui em Nova Prata. Trabalhou lá em Maringá, construíram a catedral lá de Maringá. Depois voltaram para o estado do Paraná e ficaram várias vezes, vários municípios lá, nas igrejas, trabalhando lá, sobre o comando do bispo da diocese de Maringá. E mais tarde retornou aqui para Nova Prata, onde trabalhou também aqui na paróquia, trabalhou aí no Hospital São João Batista, Nova Araçá, também trabalhou em Nova Araçá, e mostrando seu trabalho, seu talento, sua religiosidade, um grande, grande amigo. A gente frequentou muitas vezes aqui a sua residência. Tinha o programa, participação no programa Domingo Alegre, né? E a dona Lourdes, Maria de Lourdes Fornazeiro, acompanhou todo esse trabalho aí, todo esse processo, todo esse trabalho do Monsenhor Sidney Luiz Zanettini. E mais tarde ficou morando aqui em Nova Prata, até para o pessoal que está nos ouvindo, né? Um tempo aqui em Nova Prata, e depois se mudou para a cidade de Maringá, onde já fazem alguns anos que mora por lá. E adoeceu aí uns anos atrás, já quando estava aqui em Nova Prata, já tinha um problema de saúde, né? Mas foi resolvido, né? E mais tarde voltou a ter o mesmo problema e nos últimos anos aí passou por sérias dificuldades de saúde, né? E ontem à tardinha, né, ontem à tardinha, veio a falecer lá no hospital de Maringá. E foi sepultada hoje às 14 horas. Né, às 14 horas, lá no cemitério de Maringá. Então, nossos sentimentos aí à família da dona Lourdes Fornazeiro, os amigos, né, que são muitos aqui, e muitos espalhados pelo mundo, né, muitos espalhados pelo mundo, pelo país aí, porque o Monsenhor era uma pessoa muito querida, de uma certa forma, a dona Lourdes também era uma pessoa muito querida, e que muitas vezes frequentou a nossa casa, né, e a gente tinha uma amizade muito grande, tanto é que o Monsenhor doou uma cama pro Percizinho quando nasceu. Foi uma coisa muito linda. O Percizinho dormiu muito tempo, né? Coisa boa. São 17 horas e 43 minutos. Descanse em paz, dona Lourdes, Maria de Lourdes Fornazier. Vamos trazendo então aí o tranco do nosso Rio Grande. Deixa eu ver pro Simão aí que está, hein? Leonel Gomes, tá certo? Quero mandar um abraço pro Simão, tá chegando lá em Criciúma. Alô, Simão, tudo certo? Chegando em Criciúma e nos ouvindo. Olha só, que maravilha, hein? Um grande abraço, amigo velho. Chiru, velho, não esquece de trazer a cubieta de volta. Você sabe o que é cubieta? É a dona Parona para sábado aí. No Moacir Presoto, a gente fazia aquele almoço. Marenco, é isso? Vamos lá, então.

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9: Muito bem, Expedito. Expedito Abraão aí dos Campeiros, aí de Caxias do Sul. Agora são 17 horas e 50 minutinhos, tá certo o nosso horário? 17h50. Nós vamos trazendo antes da oração da Ave Maria, uma marca só, né? Uma marca do Rio Grande. E desta feita vamos trazendo na Baixada do Manduca, bonita essa música, e vamos oferecendo lá para o Simão, que está em Criciúma, nos ouvindo. Muito obrigado pela companhia, audiência. E também o Nelsinho, Nelsinho Barbieri, a Dona Vilma, seu Nelson, Cuque, toda a turma aí que está nos acompanhando. Obrigado pelo carinho. 17 horas e 51 minutos. Vamos lá, de Marenco.

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1: 17:55.
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No entardecer deste dia de quinta-feira, quando os ponteiros do relógio apontam para o infinito, nós nos encontramos, amigos ouvintes da Rádio Prata, para este momento de prece e gratidão a Deus por meio de Maria. E queremos rezar hoje com a temática do trabalho. O trabalho dignifica a vida do ser humano e nos ajuda a realizar nossos sonhos, nossos projetos e realizações. Que hoje possamos agradecer a Deus pela nossa vida, pelo nosso trabalho, pela nossa profissão, pelo sustento de nossa família, pois por meio do trabalho, o pão de cada dia chega em nossas mesas, em nossos lares. Queremos pedir forças para vencer os desafios que surgem no caminho, com fé, esperança e alegria. E juntos rezemos. O anjo do Senhor anunciou a Maria, e ela concebeu pela ação do Espírito Santo. Eis aqui a serva do Senhor, faça-se em mim segundo a vossa palavra. E o Verbo divino se fez humano e habitou entre nós. Ave Maria, cheia de graça, o Senhor é convosco. Bendita sois vós entre as mulheres, e bendito é o fruto do vosso ventre, Jesus. Santa Maria, Mãe de Deus, rogai por nós, pecadores, agora e na hora de nossa morte. Amém. Rogai por nós, Santa Mãe de Deus, para que sejamos dignos das promessas de Cristo. Oremos. Derramai, ó Deus, a vossa graça em nossos corações, para que, conhecendo pela mensagem do anjo a encarnação do vosso Filho, cheguemos por sua paixão e cruz à glória da ressurreição. Por Cristo.

Cristo nosso Senhor. Amém. Glória ao Pai, ao Filho e ao Espírito Santo, como era no princípio, agora e sempre. Amém. E sobre todos os ouvintes da Rádio Prata, a bênção de Deus que é Pai, Filho e Espírito Santo. Amém.

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1: Muito bem, meus amigos, confira comigo a hora certinha. Agora são 18 horas e 4 minutos. 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O nosso alusito a todos os amigos que estão nos acompanhando, 3242-1212 é o nosso telefone, você vai pedindo, você vai oferecendo e você vai ouvindo a marca de sua preferência. Tá bueno? Tá certo, gurizada? Nos bailes do Maragato, tá bueno, sabe para quem que a gente vai oferecer? Pro Serjão, lá em Porto Alegre, tá nos ouvindo. É, Deus está preparando algo para você, ele está preparando você para receber algo que já está a caminho. Maravilha, buenas noites. Então vamos lá, trazendo marca gaúcha, tá chegando aí a presença do quarteto. E na sequência vamos trazendo os ribeiros na hora da pegada, três precisinhos. É, também o Grupo Carqueja. Não te anseie, companheiro!

0: Obrigado, amigo Robson Garcia, por essa quarteada. Um abraço do Grupo Carqueja.
1: Eu que agradeço a gauchada magnífica do Grupo Carqueja aí pelo convite. Um baita abraço, graças a Deus. Tamo junto, gauchada.
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8: E daí, gurizada, tudo certinho? Agora são 18 horas e 20 minutinhos, 18:20. 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Quero mandar um abraço lá para o Moacir Guedes. Ô Moacir, grande abração aí, obrigado pela companhia, obrigado pelo carinho. Mandar um abração também à turma lá de Nova Bassano, né? Estão preparando aí a 35ª Romaria do Senhor Bom Jesus, no próximo dia 13 de setembro, lá no Santuário do Senhor Bom Jesus, em Nova Bassano. Vindo a mim todos vós que estáis cansados e sobrecarregados, eu vos aliviarei. Mateus capítulo 2, versículo 28. Muito bem, 35ª, então, Romaria do Senhor Bom Jesus, lá de Nova Bassano. Nosso abração aí a toda a equipe aí da paróquia Sagrado Coração de Jesus, que estão preparando, estão nas visitas, né? Estão preparando para o dia 13 de setembro, o mês hoje, nós teremos, então, esta grande Romaria aí, que já reuniu 16, 17, 20 mil pessoas. Bom, nós tivemos um ano aí que foi 16 ou 17 mil hóstias distribuídas. Então imagine a quantidade de público. Imagine a quantidade de público. Muito grande. Muito bem, Percizinho. Vamos de música? Vamos lá de música. O Percizinho sempre me cobra. Para de falar. Para de falar. Duas marquitas aí, depois tem loteria, temos nota fúnebre aí também, né? É, vamos trazendo na outra lua, mas tem que esperar bastante, né? Porque estamos com que lua caliente, caliente. Depois, Gabriel Selvagem, vem aí. Não te fia nas garuchas, não te fia nas garuchas. Será que é assim mesmo? Acho que está escrito, né? Vamos ler o que está escrito. 18 e 22.

0: Conta pra nós, João Luiz Corrêa, como é que era lá no Bom Sossego.
1: Gabriel, vem! Contar a história e falar da nossa terra, mas é pra já que abrimos o peito.

0: esse convite, meu amigo João Luiz Correia.
1: Amigo Gabriel Selvagem, que satisfação.
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4: 18:31.
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10: Vamos então para a informação do quinto prêmio, 3.509.3509. Quarto prêmio, 5.583.5583. Terceiro prêmio, 6.907.6907. Segundo prêmio, 0.730.0730. E o primeiro prêmio, 1.663.1663. 1.663, o primeiro prêmio.
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Muito bem, meus amigos, e a hora certinha, agora são 18h38. Agora o que tem de ligações de companhias telefônicas aí, vou te contar, rapaz, isso tá uma barbaridade, um absurdo, né, tio? Um absurdo. É, as companhias aí, eu não sei se é a Claro, se é a Vivo, se é... Qual é a companhia aí, né? Qual é que é? Mas é umas 4, 5 chamadas por dia, no mínimo. Pior que não tem horário, né? Não tem horário para ser tratado do assunto, né? Que não tem assunto, né? Estão oferecendo planos, estão oferecendo produtos que não interessa. Só que ligam, né? Só que ligam aí, né? Deve ter um disque automático aí, né? Como é que é a inteligência artificial aí? E vai ligando, e vai ligando, e vai ligando. E durante o dia, vemos 4, 5, 6, 7, 8. Perderam a noção, né? Só que cada vez é um número diferente e um estado diferente também, né? Uma hora de Santa Catarina, outra é do Rio Grande do Sul, outra hora é de São Paulo, outra hora é de Brasília, outra hora é do Rio de Janeiro, e outra hora só Deus quem sabe. E aí, vou te contar, né? Rapaz, é uma barbaridade. E não tem ninguém que ajeite isso aí, que consegue impedir essa questão aí, esse desassossego aí que nós temos, né? É uma perturbação aí, né? Porque ninguém tá pedindo para ligar, ninguém ligou lá para pedir informações, mas o pessoal liga. Meus amigos, você que está ligadinho conosco, e não adianta deletar ou bloquear o número, porque cada dia é um número, cada ligação é um número. Então é uma falta de eu acho que falta de regulamentação de leis. Na verdade, nesse Brasil, leis, né, pouco se cumpre, né? Muito se paga e pouco se cumpre. Mas essa questão aí das companhias telefônicas, vou te contar, né? Tá um exagero escancarado, uma falta de respeito para o consumidor, para quem tem o seu celular. Às vezes o pessoal está dormindo. Eu sempre boto no silencioso, mas aí é um problema, né? Porque se tem um familiar, alguém que precisa, né? Alguém do próprio prédio, onde você mora, da própria quadra, um vizinho precisa aí de um socorro. Aí não tem como, né? E até pelo meu trabalho, às vezes tem que ficar ligado. Mas é a maioria, assim, é umas 5, 6, 10 vezes por dia que tem alguém que liga oferecendo. Você atende o telefone, dá uma chiadinha, depois, alô, que barbaridade. E se você bloquear o número, não adianta, porque é uma troca de números, não é o mesmo número sempre. Se fosse sempre o mesmo número, da Claro, eu vejo que é da Claro, da Vivo, da Oi, é uma série de coisas que estão te oferecendo, mas vão cachimbar formiga, pelo amor de Deus, deixa o povo em paz. Vamos trazendo música, Grupo Carquejo, nas tardes de domingo, depois no Cabo do Socador, vem aí os Chacreiros.

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2: 18:49.
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11: Muito bem, meus amigos, estamos quase no finalzinho do programa. Nós temos outro telefone lá na Gente Nossa também, que é o 6677, né? 3242-6677. Você liga e será atendido aí no horário comercial. 18:52. Nós temos aqui um convite, né? O convite para a 35ª Romaria do Senhor Bom Jesus lá de Nova Bassano. E quem está convidando é a Transportes Gabardo, de Porto Alegre. Convidando para a 35ª, então, Romaria do Senhor Bom Jesus, 13 de setembro, em Nova Bassano. Pela presença, desde já, os organizadores agradecem. No dia 13, nós teremos a missa de abertura, às 8 da manhã, missa campal às 10 da manhã, hein? Transmitida pela Prata, lá no santuário, e ao meio-dia teremos o almoço no salão paroquial, um almoço aí bastante simples, né? Mas que vai atender a todo mundo. Depois temos o terço, a oração do terço, às 13h30 e às 14h, na matriz, teremos mais uma celebração e adoração do Santíssimo e a missa de encerramento, a missa de ação de graças, às 15h, para todos os presentes. Tá certo? Dia 13 de setembro, então, ao vivo pela Prata FM. Tá bom, gurizada? Estamos contando com a sua audiência, estamos contando com a sua participação. A transmissão da rádio é sempre para as pessoas que não podem estar presentes, né? Quem puder estar presente é muito bom, É muito gratificante. Olha, nós temos o pedido aqui da família Barbieri. O Nelsinho está pedindo juntamente, oferece juntamente com a sua esposa, a Vandréia, oferece aí para a dona Vilma, para o seu Nelson, para o Edu, para o Cook, para a família toda, para a Liette, para a Ângela. Enfim, todo mundo aí está sendo homenageado com uma música muito linda do Miro Saldanha, meus amigos, Pilares. E com essa e mais uma valsinha para ti, que está nos ouvindo, muito obrigado pelo carinho, sinta-se homenageado e abençoado por Deus e protegido pela nossa padroeira do Brasil. Nós vamos deixando o convite para amanhã, 5 da manhã. Pilares, Miro Saldanha, tchau, meu povo!

Senhor dos céus e da terra, fonte do afeto mais puro. Perdão se só te procuro quando me encontro em desgraça, mas reconduz nossa raça aos valores do início, para que o teu sacrifício não tenha sido de graça. Pai,

0: Brasília, 19 horas.
1: Está no ar a Voz do Brasil. As notícias do governo federal que movimentaram o país no dia de hoje.
2: Olá, boa noite.
0: Boa noite para você que nos acompanha em todo o país.
2: Quinta-feira, 13 de agosto de 2026.
0: Vamos aos destaques do dia.
2: Brasil registra mais de 62 milhões de empregos formais no mês de junho.
0: Dados são da RAIS, a Relação Anual de Informações Sociais, que é divulgada mensalmente. Graziele Bezerra.
3: Do total de empregos registrados em junho, a maior parte ficou com os trabalhadores seletivos e temporários, responsáveis por 48 milhões de vínculos.
2: Operação Arena. Investigação apura sonegação fiscal e lavagem de dinheiro na exploração de apostas de cota fixa e jogos de azar.
0: São apreendidos bens e valores de até R$1 bilhão. Luana Karen.
4: A investigação identificou indícios de utilização de uma complexa estrutura societária com o objetivo de conferir aparência de legalidade a operações relacionadas à exploração de apostas de cota fixa e de jogos de azar.
2: Já está em funcionamento modalidade de crédito para adimplentes.
0: Estratégia oferece condições mais favoráveis a trabalhadores informais que estão com dívidas em dia. Luciana Vasconcelos.
5: A medida permite contratar uma nova operação de crédito para quitar integralmente a dívida anterior.
2: Hoje, na apresentação da Voz do Brasil, Mariana Jungmann e Luciano Seixas.
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2: Mais de 62 milhões de vínculos de emprego ativos.
0: E o quadro do o quadro do mercado formal do país em junho, segundo dados divulgados hoje.
2: Os números fazem parte da RAIS, levantamento que era realizado uma vez por ano e agora está sendo divulgado mensalmente.
3: Segundo os dados divulgados nesta quinta-feira, no mês de junho foram registrados 62.891.209 vínculos de trabalho ativos no país. Cerca de 164 mil a mais do que o registrado no mês anterior, maio. No acumulado do primeiro semestre, o aumento no emprego formal foi de 3,6% em relação a dezembro de 2025, com 2 milhões e 200 mil novos vínculos. Do total de empregos registrados em junho, a maior parte ficou com os trabalhadores seletistas e temporários, responsáveis por 48 milhões de vínculos. Em seguida, vem os agentes públicos, ocupando 14 milhões e 300 mil postos, e as demais categorias com cerca de 430 mil vínculos ativos. O setor de serviços foi responsável pelo maior número de oportunidades, como explica Paula Montanher, subsecretária de Estatísticas e Estudos do Trabalho do Ministério do Trabalho e Emprego.
6: Todos os setores cresceram. O grupo que mais cresce é o grupo que a gente chama de serviços. Uma parte grande desses empregos são na administração pública, defesa, seguridade, educação e saúde.
3: Até junho, os dados da RAIS, a relação anual de informações sociais, eram divulgados uma vez por ano. Agora, o relatório é publicado mensalmente e traz também

0: recortes como sexo, raça, cor e escolaridade. As mulheres, por exemplo, ocuparam mais de 29 milhões dos empregos em junho, cerca de 46% do total, um crescimento de 5,7% em relação à quantidade de postos que elas ocupavam em dezembro do ano passado. A RAIS também mostra um mercado de trabalho cada vez mais jovem e diverso, com maior presença de pessoas pardas e pretas em empregos formais, e o crescimento nos vínculos de trabalhadores com até 24 anos de idade. Para o ministro do Trabalho e Emprego, Luiz Marinho, muitos jovens buscam a segurança da consolidação das leis trabalhistas.
1: Muita gente quer a segurança da CLT, quer o direito às férias, 13º, fundo de garantia, participação dos resultados. O que não quer, eventualmente, é salário baixo, não quer um ambiente estressante. Não quer ambiente assediador.
0: Em junho, a região sudeste liderou o emprego formal, sendo responsável por 47% dos postos de trabalho do país, com 29 milhões de empregos. Reportagem Graziele Bezerra.
2: Quem tem uma dívida e está em dia com os pagamentos também pode renegociar os valores.
3: Está disponível uma modalidade de crédito para essas pessoas, com juros de até 1,99% ao mês.
2: Saiba quem pode participar e um alerta: cuidado com os golpes que usam o nome do programa.
4: Já está funcionando modalidade de crédito voltada a trabalhadores que estão adimplentes ou com pequenos atrasos em suas dívidas junto a instituições financeiras. O crédito é voltado a trabalhadores informais, sem vínculo pela CLT, não atende servidores públicos ou quem receba aposentadoria ou pensão do INSS. A medida permite contratar uma nova operação de crédito para quitar integralmente a dívida anterior. Quem explica é o secretário de Reformas Econômicas do Ministério da Fazenda, Regis Dudena.
5: Para pessoas que não têm acesso a essas linhas de consignado, a essas linhas baratas, que tomaram crédito, aí um crédito pessoal, sem garantias, normalmente créditos caros, e que estão pagando. Então são pessoas que, como o nome diz, né, desenrola adimplentes, são pessoas que estão adimplentes, que estão pagando essa sua conta, que estão atrasados em até no máximo 90 dias, mas já pagaram aí pelo menos 4 parcelas desse crédito e estão tendo aqui uma possibilidade de ter acesso a uma linha de crédito com taxas baixas, até no máximo R$ 1,99 por mês, e vão poder diminuir a parcela que ela vem pagando mês a mês dessa dívida.
4: Também há possibilidade de contratação de crédito adicional de até 50% do saldo devedor da operação original, desde que a nova prestação não ultrapasse 90% do valor da parcela anterior. Ao contratar a operação, o beneficiário concorda com o bloqueio do CPF para apostas em plataformas de bets por 6 meses. O secretário Regis Dudena, do Ministério da Fazenda, alerta que a contratação deve ser feita diretamente pelos canais oficiais das instituições financeiras e orienta a desconfiar de anúncios que prometem aprovação imediata, mensagens com links, cobranças de taxas antecipadas ou pessoas que se ofereçam para intermediar a negociação.
5: Primeiro passo recomendado: vá você até a sua instituição financeira. Se for uma instituição financeira física que tenha lá a sua agência, vá conversar. Se for uma digital, use sempre o aplicativo daquela instituição que você já conhece, que você já tem cadastro. Cuidado para não aceitar muito ajuda de terceiros.
4: O Banco do Brasil e a Caixa Econômica já estão aptos a operacionalizar a modalidade de crédito. Outras instituições financeiras poderão aderir ao programa nos próximos dias. Os interessados devem procurar as suas instituições financeiras para se informar se estão participando do programa. Com locução de Luciana Vasconcelos, reportagem de Pablo Mundim.
3: A Polícia Federal investiga um grupo acusado de crimes financeiros em exploração de jogos de azar e apostas esportivas, as chamadas bets.
2: Foram cumpridos mandados de busca e apreensão em 5 estados e o bloqueio de até R$ 1 bilhão dos envolvidos no esquema.
6: A Operação Arena apura atuação de grupo empresarial em supostos crimes de sonegação fiscal, evasão de divisas e lavagem de dinheiro. A investigação identificou indícios de utilização de uma complexa estrutura societária e financeira, mantida no Brasil e no exterior, com o objetivo de conferir aparência de legalidade a operações relacionadas à exploração de apostas de cota fixa e de jogos de azar. De acordo com o secretário especial da Receita Federal, Robson Barreirinhas, o grupo iniciou a atividade na Paraíba em 2012.
7: Foi ampliando essa atividade, utilizando-se de um sofisticado esquema para ocultação de recurso, para lavagem de dinheiro, para evasão de recursos.
6: A investigação também identificou possíveis indícios de omissão de rendimentos e de sonegação de impostos. O secretário da Receita Federal, Robson Barreirinhas, destaca os prejuízos para o país.
7: As bets, elas se tornaram uma doença social no Brasil. E quando se fala de bets ilegais, esse problema é exponencialmente aumentado, porque a bet legal não tem nem mesmo a regulação que hoje existe no Brasil. Não existe, por exemplo, impedimento para crianças joguem em bets ilegais. Não há as ferramentas de autoexclusão, de autolimitação que foram impostas para as bets legais, prejudicando ainda mais a população brasileira.
6: O ministro da Fazenda, Dário Duriga, disse que as atividades da empresa no país já foram suspensas.
8: A gente já tem uma medida cautelar que suspende a atuação dessa empresa dentro de um processo de fiscalização que já vinha acontecendo, com troca de informação entre as demais autoridades. A gente tem conseguido viabilizar esse combate criminal que envolve lavagem de dinheiro, envolve ocultação de patrimônio dessas empresas.
6: Ao todo, foram cumpridos 17 mandados de busca e apreensão em 14 localidades, nos estados da Paraíba, Sergipe, São Paulo, Rio de Janeiro e Paraná. A decisão também prevê a apreensão de bens e valores até o limite aproximado de R$1 bilhão. Reportagem Luana Karen.
3: Estão públicas mais de 2.000 páginas que autorizam 85 empresas de apostas a funcionarem no país.
2: A iniciativa faz parte da política de transparência ativa da Secretaria de Prêmios e Apostas, de acordo com o ministro da Fazenda, Dario Durigan.
8: Os principais documentos de todos esses processos já estão disponíveis, tanto documentos que embasam origem de recursos, quanto documentos da avaliação jurídica e até o documento que é o relatório final da nossa avaliação, que tem ali o contexto geral, quem são os sócios, qual é o ramo de atuação da empresa, qual é o negócio da empresa. Isso fica agora para todas as empresas que pediram autorização, isso fica público, cumprindo com esse compromisso de transparência ativa.
3: A publicação dos documentos está sendo realizada de forma gradual e sem comprometer a proteção das informações que possuem acesso restrito.
2: Ainda de acordo com o ministro Dario Durigan, cerca de 5 milhões de contas estão impedidas de fazer apostas no país.
3: Os bloqueios incluem 3 milhões de beneficiários de programas sociais.
2: Os dados podem ser encontrados na página do Ministério da Fazenda em gov.br/fazenda.
3: As vendas do comércio varejista cresceram 0,5% em junho, na comparação com maio.
2: Os dados são da pesquisa mensal de comércio divulgada nesta quinta-feira pelo IBGE.
9: O volume de vendas do comércio varejista teve um aumento de 0,5% no mês de junho em relação ao mês anterior. Mas a média para o trimestre encerrado em junho foi negativa em 0,3%. Entre as atividades com alta estão outros artigos de uso pessoal e doméstico, hipermercados, supermercados, produtos alimentícios, bebidas e fumo, móveis e eletrodomésticos e artigos farmacêuticos, médicos, ortopédicos e de perfumaria. Entre as atividades em queda estão livros, jornais, revistas e papelaria, tecidos, vestuário e calçados, combustíveis e lubrificantes. O gerente da Pesquisa Mensal de Comércio, Cristiano Santos, explica os resultados.
10: Então, das 8 atividades pesquisadas, 4 ficaram no campo positivo. O principal setor que teve crescimento foi de outros artigos de uso pessoal e doméstico. Ali tem resultados de vários nichos, dentre eles de lojas de departamento, apartamentos, lojas de brinquedos, e teve então um crescimento, foi o topo ali o que mais cresceu. O que mais caiu, né, dessas 8 atividades foi a atividade de tecidos, vestuário e calçados.
9: Na comparação com junho do ano passado, o volume de vendas no varejo aumentou 2,9%. No acumulado do ano, a alta é de 1,9%. Reportagem Luciana Colares de Holanda.
3: A estimativa para a produção de grãos na safra 2025-2026 deve ultrapassar 360 milhões de toneladas.
2: Segundo o levantamento divulgado hoje pela Conab, a Companhia Nacional de Abastecimento, se confirmado, o volume representa 8 milhões e 500 mil toneladas a mais do que no ciclo passado.
3: O milho e a soja juntos devem compor 90% do total da safra, como explica Silvio Porto, presidente da Conab.
11: Nós temos aqui 180,5 milhões de toneladas de soja, 143 milhões de toneladas de milho. A primeira safra de milho, que foi a grande recuperação, fez com que nós tivéssemos um aumento bastante expressivo. Nós saímos de 24,9 milhões de toneladas na safra anterior para quase 30 milhões.
2: Dentre os produtos de inverno, o trigo deve registrar 5 milhões e 800 mil toneladas.
3: A estimativa representa redução de 26,2%, principalmente por conta das chuvas no sul do país. Como detalha o presidente da Conab, Silvio Porto.
11: O que nos preocupa é a questão do trigo. Nós tivemos uma queda muito acentuada de produção, de área no caso, além dessa queda muito significativa da área, serão as condições de chuva, né, em função do El Niño. Isso principalmente no Rio Grande do Sul poderá comprometer a qualidade desse trigo que será colhido nesse período.
2: Quem recebe ou utiliza Vale Alimentação e Vale Refeição deve ficar atento às regras para o uso desses benefícios.
3: A regulamentação, feita no final de julho, amplia a aceitação dos cartões, reduz custos para os estabelecimentos e reforça que os valores devem ser usados apenas na compra de alimentos e refeições.
2: Confira na reportagem como essas regras se aplicam a trabalhadores e estabelecimentos.
6: Localizado em um shopping de Brasília, o restaurante do empresário Pedro Mendonça faz parte de uma rede especializada em frutos do mar com mais de 30 anos de história. O comércio foi fundado pelo seu pai nos anos 90 e de lá para cá passou por adaptações. Entre elas, a variedade nas formas de pagamento. Segundo Pedro, oferecer o Vale Refeição como uma das alternativas ajuda a atrair novos clientes e facilita o acesso do público ao negócio da família.
12: A pessoa que usufrui desse Vale Refeição, ela ganha crédito, ela tem que usar ele. Então ela dá preferência para usar, de fato, em restaurantes que ela possa aproveitar esse crédito. Então eu vejo mais como o principal benefício é essa possibilidade de ter novos clientes.
6: Instituídos há mais de 50 anos por meio de lei, o Vale Refeição e o Vale Alimentação fazem parte do Programa de Alimentação do Trabalhador, o PAT. Os benefícios oferecidos pelas empresas aos colaboradores funcionam como um crédito para garantir uma alimentação adequada. Neste ano, um decreto estabeleceu novas regras para o programa. A principal mudança, de acordo com Rogério Araújo, coordenador do PAT do Ministério do Trabalho e Emprego, é o estabelecimento do teto de 3,6% nas taxas cobradas pelas operadoras sobre as transações. A medida acaba com as cobranças de tarifas elevadas que muitas vezes inviabilizavam a adesão de estabelecimentos às bandeiras de cartão.
13: Por isso a limitação das taxas e o prazo de liquidação é tão importante. Esses estabelecimentos comerciais menores, restaurantes pequenos, supermercados de bairro, esse estabelecimento não vai mais precisar usar o capital de giro para fazer essa movimentação. Ele vai ser pago ali dentro dos 15 dias e com a taxa muito mais baixa. Então ele não vai ter perda em aderir ao PAT.
6: O decreto determina ainda que as empresas emissoras que possuem mais de 500 mil usuários ativos devem adaptar até novembro deste ano seus sistemas para que os cartões de Vale Refeição e Vale Alimentação funcionem em qualquer maquininha de pagamento. Além disso, Rogério Araújo destaca que o texto reforça que os valores destinados aos auxílios devem ser utilizados exclusivamente para compra de alimentos e refeições.
13: Esse programa foi criado com a ideia ideia de que a gente pudesse fazer uma alimentação segura para o trabalhador, uma nutrição adequada para que ele desenvolva as atividades, não tenha problemas nutricionais, evitando inclusive acidentes de trabalho, faltas ao trabalho. E aí, claro, a consciência do trabalhador tem que ser também nesse sentido, de consumir o seu vale alimentação e refeição para o fim que é destinado, sem tentar fazer um uso inadequado, por exemplo, aquisição de produtos eletrônicos ou ainda com essa venda do benefício.
6: Empresas, operadoras e estabelecimentos que descumprirem as regras estão sujeitos a sanções administrativas, com multas que variam de R$5.000 a R$50.000. Quem descumprir a regulamentação também pode perder benefícios fiscais previstos na legislação. Reportagem Gabriela Noronha.
3: Estão abertas as inscrições para cursos de detecção precoce de câncer na atenção primária.
2: São 7 cursos online e gratuitos voltados para equipes de saúde.
3: O foco das capacitações está na prevenção e no diagnóstico rápido dos tipos frequentes da doença.
14: Profissionais da atenção primária à saúde podem se inscrever para 7 cursos gratuitos e 100% online para detecção precoce do câncer. A iniciativa traz qualificações como a detecção precoce de câncer, prevenção dos fatores de risco para cânceres, rastreamento organizado, detecção precoce de câncer do colo do útero e de mama e gestão de base populacional na atenção primária. Os cursos têm matrículas abertas por prazo indeterminado. Os cursos contribuem para o fortalecimento das redes de atenção à saúde e para a qualificação do cuidado ofertado à população. Eles fazem parte de iniciativa que apoia a organização e a qualificação dos processos de trabalho das equipes que atuam na atenção primária para a detecção precoce dos cânceres e a continuidade do cuidado. Além de cursos, são ofertados materiais técnicos e educativos a profissionais e gestores. Daniele Popov para a Voz do Brasil.
3: Professores e educadores de todo o país já podem escrever projetos que usam jogos interativos em sala de aula.
2: É a primeira edição do Prêmio Desenvolvimento em Jogo do Ministério da Integração e do Desenvolvimento Regional.
15: Será realizada a primeira edição do Prêmio Melhores Práticas do Desenvolvimento em Jogo e que está com inscrições abertas até o dia 30 de agosto. A premiação é voltada a práticas de aplicação do desenvolvimento em jogo em ambientes pedagógicos por docentes e facilitadores no ensino formal e não formal. O desenvolvimento em jogo é um material elaborado para comunicar conceitos da Política Nacional de Desenvolvimento Regional através de um jogo estilo RPG. É uma maneira interativa de experiência de aprendizado. O edital contempla práticas desenvolvidas no ensino fundamental e médio, na graduação e pós-graduação em projetos de extensão universitária, instituições comunitárias, escolas legislativas, escolas de governo e atividades formativas em colegiados de políticas públicas e municípios. Serão selecionadas 30 iniciativas pedagógicas distribuídas entre 10 categorias. O resultado final está previsto para ser divulgado em 9 de novembro. Dilson Santa Fé, para a Voz do Brasil.
3: O edital da premiação está disponível em gov.br/mdir.
2: Estudantes e pesquisadores de todo o país têm até esta sexta-feira, 14 de agosto, para se inscrever no Prêmio Jovem Cientista 2026.
3: A premiação busca estimular projetos com soluções inovadoras usando inteligência artificial.
16: Foi observando a rotina dos castanheiros no Vale do Javari, no Amapá, que a estudante Manuele da Costa Pereira desenvolveu um kit portátil para a produção de energia elétrica a partir do sol.
17: Durante essas expedições, a gente começou a observar e a vivenciar o dia a dia deles em campo. E aí, a partir disso, a gente começou a pensar sobre alternativas para melhorar a qualidade de vida deles, né? Que eles não tinham o básico, nem para iluminar o acampamento à noite. Ou quando tinham, eram geradores movidos a óleo diesel, que são pesados e poluentes também. Esse kit ele funciona como um mini gerador de energia elétrica a partir do sol.
16: Foram 2 anos trabalhando no projeto no Instituto Federal do Amapá. O empenho deu resultado e Manuele ganhou o Prêmio Jovem Cientista na categoria Estudante de Ensino Superior. Jovens pesquisadores interessados em seguir os passos de Manuele e concorrer ao prêmio têm até o dia 14 de agosto para inscrever projetos. O tema desta edição do Jovem Cientista é Inteligência Artificial para o Bem Comum. A ideia é que estudantes e pesquisadores apresentem projetos que explorem o potencial da IA para a solução de problemas reais, como melhoria de serviços públicos, ampliação do acesso à saúde e educação, inclusão digital e sustentabilidade ambiental. O presidente do Conselho Nacional de Desenvolvimento Científico e Tecnológico, o CNPq, vinculado ao Ministério da Ciência, Tecnologia e Inovação, Olival Freire Júnior, destacou a importância da premiação.
18: A particularidade desse prêmio, que é um prêmio para tentar fisgar um jovem promissor. Então, não é o prêmio para o pesquisador já consolidado. Então, é uma tentativa, nos mantendo na questão do futebol, de você olhar para a divisão de base e dizer, aquilo ali tem futuro.
16: Podem se inscrever para o prêmio Jovem Cientista estudantes do ensino médio, superior, mestrado ou doutorado. Também são aceitas inscrições de mestres e doutores já formados, com idade até 39 anos. Reforçando, as inscrições vão até o dia 14 de agosto e podem ser feitas pelo site jovemcientista.cnpq.br. Com locução de Thaís de Araújo, reportagem Luana Karen.
2: Termina amanhã o prazo para que os candidatos pré-selecionados na segunda chamada do ProUni, o Programa Universidade para Todos, comprovem as informações da inscrição.
3: Os documentos devem ser apresentados diretamente na instituição de ensino para a qual o estudante foi selecionado.
2: Para saber mais, acesse acessounico.mec.gov.br.
3: E essas foram as notícias do Governo Federal.
2: Uma realização da Secretaria de Comunicação Social da Presidência da República.
3: Com produção da empresa Brasil de Comunicação.
2: E agora com as notícias do Poder Judiciário e do Congresso Nacional. Boa noite.
3: Boa noite para você. Até amanhã.
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21: Supremo Tribunal Federal confirma a decisão liminar do ministro Flávio Dino, que reconhece a omissão do Congresso Nacional na regulamentação da mineração em terras indígenas.
22: STJ afasta a prescrição em ação indenizatória sobre os crimes de maio. Pedidos serão analisados pela Justiça Paulista.
21: TSE condena vereador por violência política contra colega mulher.
22: Boa noite, eu sou Arthur Filho.
21: E eu sou Walter Lima.
22: Supremo Tribunal Federal confirma a decisão liminar do ministro Flávio Dino, que reconhece a omissão do Congresso Nacional na regulamentação da mineração em terras indígenas.
21: O caso concreto envolve o território Cinta Larga, que abrange cerca de 2 milhões e 700 mil hectares, localizados na divisa entre os estados de Rondônia e Mato Grosso. Marta Ferreira.
23: A Constituição não impede que haja mineração em territórios indígenas, mas condiciona isso à autorização do Congresso Nacional, à consulta às comunidades afetadas e à garantia de participação nos resultados da atividade. Até o momento, no entanto, o Legislativo não definiu as regras para a atividade. Diante dessa situação, a coordenação das organizações indígenas do povo Cinta Larga entrou com ação no Supremo. Em fevereiro, o ministro Flávio Dino, relator do caso, concedeu medida cautelar e reconheceu a existência de omissão inconstitucional do Poder Legislativo, entendimento que foi referendado pelo plenário do STF nesta quinta-feira.
22: Na abertura da sessão plenária desta quinta-feira, o presidente do Supremo Tribunal Federal, ministro Edson Fachin, anunciou apoio ao ministro Flávio Dino, que vem sofrendo ameaças. Vamos ouvir um trecho da fala do ministro.
24: A presidência do Supremo Tribunal Federal, em nome deste tribunal, manifesta solidariedade ao ministro Flávio Dino e reconhece que ameaças à segurança física dos ministros e familiares devem ser apuradas com rigor. A Secretaria de Polícia Judicial do Supremo Tribunal Federal colaborará com as autoridades públicas para a plena elucidação dos fatos e pela responsabilização, inclusive penal, de quem tiver praticado crimes.
21: O presidente do STF também defendeu a democracia a Constituição Federal e as liberdades fundamentais, como a liberdade de imprensa.
22: STJ afasta a prescrição de 5 anos em ação civil pública de indenização sobre os chamados crimes de maio, ocorridos em São Paulo em 2006.
21: O processo voltará à primeira instância, que deverá analisar os fatos e os pedidos de reparação. Fátima Uchoa.
0: Os crimes de maio foram uma série de episódios violentos marcados por ataques do primeiro comando da capital contra forças de segurança e pela reação policial, que causaram mais de 500 mortes, muitas em situações não esclarecidas. Na origem, o Ministério Público de São Paulo reuniu pedidos de reparação individual e coletiva, incluindo danos, assistência, preservação da memória e medidas de não repetição. Seguindo o voto do relator ministro Teodoro Silva Santos, a maioria da primeira sessão do STJ considerou alegações de execuções sumárias, desaparecimentos de pessoas, participação ou omissão de agentes públicos e falhas nas investigações. Também considerou os compromissos internacionais assumidos pelo Brasil na proteção dos direitos humanos.
22: TSE condena vereador por violência política contra colega mulher.
21: O caso é de Nova Friburgo, no Rio de Janeiro. Fábio Ruas.
1: A vereadora Priscila Pita, do PT, foi vítima de violência política de gênero praticada pelo vereador José Sebastião Rabelo, do Solidariedade, na Câmara Municipal de Nova Friburgo. Sebastião foi condenado a 1 ano de reclusão e teve os direitos políticos suspensos. O TSE ainda declarou José Sebastião inelegível. Para o relator do caso no TSE, ministro Dias Toffoli, o vereador submeteu a colega a constrangimentos, humilhações e ameaças, com discriminação de gênero, com o objetivo de impedir ou dificultar o pleno exercício de mandato de vereadora.
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22: A você, uma boa noite.
21: E até amanhã.
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5: Eu sou Paula Groba.
7: E eu sou Humberto Pinheiro.
5: E estes são os destaques de hoje do Jornal do Senado, que começa agora.
7: Senado aprova liberação de dinheiro para socorro a vítimas de desastres naturais.
5: Redução de tributos sobre combustíveis e isenções para a Copa Feminina de 2027 são aprovadas.
7: Senado aprova mudanças em imposto para dar mais segurança ao produtor rural.
5: Boa noite.
7: Boa noite.
5: O Senado aprovou a garantia de recursos para o socorro e a assistência a vítimas de enchentes e secas no país. Senadores aprovaram um crédito extraordinário de 305 milhões de reais.
7: O dinheiro deve beneficiar cerca de 1 milhão e 600 mil pessoas. Repórter Alexandre Campos.
25: O dinheiro está sendo destinado a cobrir despesas urgentes e imprevisíveis relacionadas a ações emergenciais de socorro a vítimas, à assistência humanitária e ao restabelecimento de serviços essenciais em diversas regiões do país. O Poder Executivo justificou o pedido de gasto extra, já que o país, no início deste ano, experimentou eventos climáticos diversos, com estiagem em algumas regiões e excesso de chuvas em outras. Em comum, mortes, destruição e deslocamento forçado de pessoas, o que exigiu a liberação do dinheiro de forma emergencial. A relatora da medida provisória na Comissão Mista de Orçamento foi a senadora Tereza Cristina, do PP de Mato Grosso do Sul. Ao apresentar relatório favorável ao texto, ela chamou a atenção para a necessidade de o governo adotar uma postura preventiva, já que muitos desastres se repetem ano após ano.
26: Defesa Civil não espera. Diante de desastres que já atingiram milhões de brasileiros, socorrer as vítimas é dever do Estado, não favor de governo. O desastre é sempre uma tragédia, mas não é uma surpresa. Um país que, estação após estação, precisa correr para socorrer aquilo que poderia ter prevenido, não enfrenta um problema de imprevisibilidade, enfrenta um problema de planejamento.
25: Pelo texto da MP, que segue para promulgação, 1 milhão e 600 mil pessoas devem ser atendidas com os recursos liberados.
5: Senadores também autorizaram 3 operações de crédito da cidade de São Paulo com bancos internacionais. Duas delas financiam um programa de redução da emissão de gases poluentes por meio da eletrificação de frota de ônibus. Os empréstimos serão com o Banco Interamericano de Desenvolvimento e com o Banco Internacional para Reconstrução e Desenvolvimento, num total de US$496.600.000.
7: A terceira operação será destinada ao Avança Saúde 2, programa de reestruturação da rede hospitalar do município de São Paulo. Os projetos seguem para promulgação.
5: Avançou no Senado o projeto que amplia a transparência das informações que faculdades e universidades devem fornecer aos alunos.
7: Documentos como credenciamento e autorização dos cursos deverão ser apresentados no início de cada período letivo. Repórter Rodrigo Rezende.
25: Instituições de ensino superior deverão apresentar aos alunos, de forma simples e acessível, os atos de autorização e reconhecimento dos cursos superiores oferecidos. A medida deve ser feita no início de cada período letivo. Projeto com esse objetivo, da senadora Jussara Lima, do PSD do Piauí, foi aprovado pela Comissão de Educação do Senado. O senador Espiridião Amin, do Progressistas, de Santa Catarina, apresentou o relatório favorável ao projeto feito pelo senador Confúcio Moura, do MDB de Rondônia.
6: Conferindo segurança aos estudantes quanto à qualidade da instituição e segurança quanto ao curso em que estudam ou estudaram, bem como à sociedade que terá assegurada a formação adequada dos novos profissionais. A expansão quantitativa do ensino superior tem demandado esse tipo de cuidado.
25: A instituição também fica obrigada a apresentar aos estudantes no início do período letivo os programas dos cursos e demais componentes curriculares, sua duração, requisitos, qualificação dos professores, recursos disponíveis e critérios de avaliação. O projeto segue para análise da Câmara dos Deputados.
5: E a Comissão de Constituição e Justiça aprovou o projeto que cria o Estatuto dos Cães e Gatos com deveres para os tutores, como alimentação adequada, vacinação e proteção contra o abandono. O texto também regulamenta os animais comunitários e estabelece regras para garantir o bem-estar dos animais. A proposta segue para a Comissão de Meio Ambiente.
7: Também avançou no Senado um projeto que aumenta as penas para maus tratos e permite, em casos de crueldade praticada por crianças e adolescentes, a aplicação da medida socioeducativa de internação. Repórter Bruno Lourenço.
8: O projeto de lei inclui ações contra animais praticadas com crueldade extrema ou com potencial concreto de causar lesão grave ou morte, como nova hipótese de internação para menores de idade. A proposta também aumenta penas para maus-tratos contra animais em geral. A relatora, senadora Leila Barros, do PDT do Distrito Federal, defendeu maior cuidado com os animais.
9: A vedação à crueldade, ela constitui fundamento central do direito animal brasileiro e confere proteção aos animais individualmente considerados. Essa proteção constitucional também se relaciona à dignidade da pessoa humana na medida em que a submissão de animais à crueldade degrada os próprios valores éticos que devem orientar as ações humanas e a atuação estatal.
8: O texto que será submetido a turno suplementar de votação na CCJ ainda aumenta a punição em casos que envolvam tortura, abuso sexual ou transmissão das agressões pela internet.
5: O Senado aprovou e seguiu para a sanção o projeto que trata da redução de tributos sobre combustíveis e isenções para a Copa do Mundo Feminina de 2027.
7: O texto também inclui isenções para a produção de fertilizantes e exploração dos chamados minerais críticos. O repórter Pedro Pincer tem mais informações.
10: O projeto prevê a redução de tributos federais sobre a importação, a produção e a venda de óleo diesel rodoviário, biodiesel, gasolina, etanol e querosene de aviação. Segundo o texto, o que o governo deixar de arrecadar será compensado pelo aumento da receita após o início do conflito entre Irã e Estados Unidos em fevereiro deste ano. A relatora, senadora Tereza Leitão, do PT de Pernambuco, destacou a importância da aprovação do texto para o setor de combustíveis em um cenário de conflito iminente entre grandes produtores.
11: Felizmente, o Brasil adotou algumas medidas, como a redução de tributos
26: federais e a concessão de subvenções a produtores e importadores, condicionadas à redução equivalente do preço de venda, que amorteceram o choque sobre os preços domésticos. No caso da gasolina e do GLP, as diferenças entre os preços pré-guerra e os atuais são inferiores a 5%. É necessário, contudo, que essas políticas se mantenham.
10: Entre as medidas para os produtores rurais, o texto reduz de 50% para 30% o limite da receita com exportação para que a empresa possa deixar de pagar o imposto sobre bens e serviços e a contribuição sobre bens e serviços. A União poderá conceder até 5 bilhões de reais em créditos fiscais para a produção de fertilizantes, matérias-primas, remineralizadores e bioinsumos entre 2027 e 2031. A proposta também prevê medidas como regras para a destinação de recursos a hospitais inteligentes de alta complexidade e benefício fiscal para a FIFA para a realização da Copa do Mundo de Futebol Feminino em 2027. O texto segue agora para a sanção presidencial.
5: E quem produz no campo pode ter mais segurança na hora de calcular o imposto sobre sua propriedade. A Comissão de Assuntos Econômicos aprovou mudanças no ITR, o Imposto Territorial Rural, para evitar que benfeitorias e investimentos feitos pelo produtor aumentem indevidamente a cobrança.
7: A proposta agora segue para análise da Câmara dos Deputados. Repórter Marcela Cunha.
11: O texto busca dar mais segurança no cálculo do Imposto sobre a Propriedade Territorial Rural, o ITR, principalmente na definição do valor que serve de base para a cobrança, que é da terra nua, ou seja, sem construções e melhorias. Autor da proposta, o senador Jaime Campos, do União de Mato Grosso, afirma que o modelo atual gera insegurança para produtores rurais.
12: O atual modelo, cálculo do ITR, ele é incoerente e injusto, vamos ser honestos aqui. O preço de mercado, lamentavelmente, às vezes não é compatível. O problema prejudica muitos produtores rurais do nosso Brasil.
11: A proposta também prevê que o ITR não seja cobrado sobre imóveis rurais invadidos, quando a ocupação impedir o uso econômico da propriedade e permite que o contribuinte apresente um contralaudo técnico válido por 5 anos, quando discordar dos valores usados pela Receita Federal para calcular o valor da terra.
7: Com edição de Paula Groba e trabalhos técnicos de João Lira, o Jornal do Senado fica por aqui. Acompanhe agora as notícias da Câmara dos Deputados. Boa noite.
5: Boa noite e até amanhã.
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13: Câmara cria benefício fiscal para empresas de combustíveis e fertilizantes.
14: Projeto cria fundo para financiar exportador atingido por tarifas dos Estados Unidos.
15: Plenário obriga a realização de check-ups periódicos para mulheres no SUS.
17: Deputados fixam regras para reconhecimento facial em espaços públicos.
18: Boa noite. Na primeira semana de esforço concentrado antes das eleições, os deputados aprovaram várias matérias. Entre elas, a Câmara aprovou regras para o uso de reconhecimento facial em espaços públicos, como informa o repórter Antônio Vital.
27: A Câmara dos Deputados aprovou o projeto que define regras para o uso de sistemas de reconhecimento facial por órgãos do governo e nos serviços públicos essenciais, como ônibus e metrô. O projeto, apresentado pelo deputado Rodrigo Gambale, do Podemos de São Paulo, permite o uso do reconhecimento facial em estações de metrô, trem e ônibus, no interior de composições e plataformas, nas ruas, edifícios públicos e repartições administrativas. Mas o texto prevê ressalvas. De acordo com a proposta, uma pessoa não poderá ser abordada, detida ou ter seus direitos restringidos apenas porque foi identificada por um sistema automático. Antes de qualquer medida, a identificação terá que ser conferida por uma pessoa. O mesmo vale para o envio de alertas a órgãos de investigação criminal. O texto também proíbe o uso do reconhecimento facial para perseguição de pessoas ou grupos por motivos discriminatórios, políticos, ideológicos ou religiosos. Fica ainda proibida a vigilância em massa, sem motivo específico, bem como o monitoramento de áreas sensíveis, como banheiros, vestiários e locais de culto. Já o tratamento de dados biométricos só poderá ocorrer em atividades de investigação ou segurança pública, controle de acessos a locais restritos com consentimento do titular, prevenção de fraudes, busca de pessoas desaparecidas, localização de foragidos da justiça, prevenção de atentados, apoio a ações de defesa civil ou resposta a emergências. Relator em plenário, o deputado Sinaldo Bulhões Júnior, do MDB de Alagoas, defendeu que a tecnologia pode fortalecer a segurança em locais de grande circulação e ajudar as forças policiais na localização de foragidos e de pessoas desaparecidas. Ele também argumentou que a regulamentação é necessária porque o reconhecimento facial já vem sendo usado por estados e municípios sem regras nacionais unificadas.
0: A eficácia desses sistemas é demonstrada pelos diversos casos recentes em que suspeitos e condenados por crimes bárbaros ficam identificados e presos pela polícia graças à tecnologia do reconhecimento facial. Os sistemas de reconhecimento facial e os demais meios automatizados de identificação biométrica apresentam ainda outras vantagens. Eles mostram-se dissuasórios de delitos como assédios em transportes públicos.
27: O projeto também prevê regras de governança e transparência. Os sistemas terão que manter registros de auditoria, adotar criptografia e controle de acesso às bases de dados, além de realizar testes periódicos de precisão. Obriga ainda o poder público a priorizar tecnologias certificadas em relação à neutralidade racial e a correta identificação de características físicas. A fiscalização caberá à Autoridade Nacional de Proteção de Dados, a ANPD. O projeto que estabelece regras para o uso de reconhecimento facial em espaços públicos agora será analisado pelo Senado. Rádio Câmara de Brasília, com informações de Daniela Lessa, Antônio Vital.
1: Educação.
2: Os deputados aprovaram proposta que impede a retenção dos recursos do fundo que financia a conectividade das escolas públicas. O governo foi contra a medida, como explica a repórter Ana Raquel Macedo.
3: O plenário da Câmara aprovou o projeto que impede que o governo retenha os recursos do Fundo de Universalização dos Serviços de Telecomunicações, o FUST. O FUST é destinado a financiar a expansão da infraestrutura de comunicações, a conectividade de escolas públicas, a cobertura em áreas rurais e remotas e a conexão de pontos de interesse público. O fundo é financiado por empresas de telecomunicações que contribuem com 1% de sua receita operacional bruta. Além de tornar os recursos do FUST não sujeitos a contenções orçamentárias, a proposta também prorroga por mais 5 anos o benefício de redução de até 50% da contribuição ao FUST para empresas do setor que investirem recursos próprios em programas aprovados pelo Conselho Gestor do Fundo. O projeto foi apresentado pelo deputado Juscelino Filho, do PSDB do Maranhão, e recebeu parecer favorável da relatora, deputada Maria Rosas, do Republicanos de São Paulo. No plenário, foi aprovado com 333 votos favoráveis e 91 contrários. A bancada do governo criticou a proposta. O deputado Tarcísio Mota, do PSOL do Rio de Janeiro, defendeu o uso do FUST para levar conexão às escolas, mas questionou os critérios para a proibição de retenção dos recursos.
16: Na hora que a gente está falando em gastos sociais, contingencia, e na hora que a gente está falando de outras coisas, como esse, que embora seja para escolas, ele é definido por um conselho gestor da própria empresa, aí não pode contingenciar.
3: Já o autor da proposta, deputado Juscelino Filho, ex-ministro das Comunicações do governo Lula, disse estranhar a falta de apoio da bancada governista. Ele disse que o fundo, criado no ano 2000, ficou mais de 20 anos sem ser usado.
19: Estamos garantindo o não contingenciamento do FUST, garantindo a sua renovação por 5 anos para que os projetos, todos os mecanismos que são aprovados no Conselho Gestor, onde tem representantes de vários ministérios, sejam executados.
3: O projeto que impede que o governo retenha os recursos do Fundo de Universalização dos Serviços de Telecomunicações, o FUST, seguiu para a análise do Senado. Da Rádio Câmara de Brasília, com informações de Antônio Vital, Ana Raquel Macedo.
1: Justiça.
18: A Câmara aprovou o projeto que reajusta o valor das custas na Justiça Federal. Entenda a questão com o repórter Márcio Aquilissardi.
23: O plenário da Câmara aprovou o projeto que reajusta o valor das custas processuais cobradas pela Justiça Federal. As custas são os valores que as partes de um processo têm que pagar para cobrir os gastos com os serviços da Justiça durante um processo. Elas funcionam como uma taxa para manter o trabalho de juízes, servidores, cartórios e atos como citações e perícias. O projeto apresentado pelo Superior Tribunal de Justiça, o STJ, também cria um fundo para financiar a modernização da Justiça Federal. E esse fundo não poderá ser usado para pagar salários. A proposta define valores para as custas relativas às diversas etapas dos atos judiciais. As custas de uma ação civil, por exemplo, correspondem a 2% do valor das causas e variam de um valor mínimo de R$ 112 até o máximo de R$ 62 mil. De acordo com o projeto, os valores serão corrigidos a cada 2 anos e ficarão isentos do pagamento pessoas que ganham menos de R$ 5 mil por mês, o governo federal, estados e municípios. Também ficam isentos o Ministério Público, a Defensoria Pública e os autores de ações populares, ações civis públicas e ações coletivas. A proposta teve como relator no plenário o deputado Rubens Pereira Júnior, do PT do Maranhão. Ele disse que o reajuste do valor e a criação do fundo vão ajudar a melhorar os serviços da Justiça Federal.
1: Esse fundo vai permitir melhor aparelhamento da Justiça Federal, vai permitir maior interiorização da Justiça Federal, vai permitir que nós ampliemos a quantidade de mutirões da Justiça Federal e que, portanto, sem dúvida alguma, vem em boa hora para melhorar a prestação de serviço jurisdicional no nosso país.
23: O projeto que reajusta o valor das custas processuais cobradas pela Justiça Federal foi enviado para a sanção presidencial e pode virar lei. Da Rádio Câmara de Brasília, com informações de Antônio Vital, Márcio Aquiles Sardi.
20: Transportes.
4: O plenário da Câmara aprovou punição para quem usar veículo ou embarcação para abandonar animais. O repórter Marcelo Larcher nos traz as razões para a proposta.
6: A Câmara dos Deputados aprovou o projeto que altera o Código de Trânsito e a Lei de Segurança do Tráfego Aquaviário para tornar infração gravíssima o uso de veículo ou embarcação para abandonar animais. A punição será multa multiplicada por 10 e suspensão do direito de dirigir por 12 meses. No caso de abandono de cão ou gato, a suspensão do direito de dirigir será maior, de 18 meses. Se o abandono resultar em morte, atropelamento ou lesão do animal, a multa será aplicada em dobro. Em caso de reincidência no período de até 24 meses, o motorista terá a Carteira Nacional de Habilitação cassada. As mesmas regras valerão para quem usar embarcação, como barco a motor, lancha ou moto aquática, para abandonar animais em locais como rios, lagos e represas. Relator da proposta, o deputado Fred Costa, do PRD de Minas Gerais, argumentou que o abandono de animais é uma forma grave de crueldade e que o uso de veículo torna a conduta ainda mais reprovável. Segundo ele, muitas vezes o animal é levado para um local distante justamente para dificultar o retorno, o resgate ou a identificação do responsável. O relator também afirmou que esse tipo de abandono aumenta o sofrimento do animal e o risco de morte, atropelamento, fome, sede, doenças, exposição ao clima e ataques de outros animais. No caso das vias públicas, ele destacou ainda o risco para a segurança do trânsito. No plenário, o relatório foi lido pelo deputado Luiz Lima, do Novo do Rio de Janeiro, que defendeu a proposta.
9: Esse projeto traz a possibilidade do motorista ter a sua cassação em relação à sua habilitação, se ele for um reincidente de abandono de animais no prazo de 24 meses, e parabenizar o deputado Fred Costa.
6: O plenário aprovou ainda a medida provisória que destina R$ 305 milhões de reais ao Ministério da Integração e do Desenvolvimento Regional. O objetivo é financiar ações de proteção e defesa civil em resposta a desastres naturais como chuvas intensas e secas, que afetam diversas regiões do Brasil. A medida provisória e o projeto que pune o uso de veículo ou embarcação para abandonar animais seguiram para análise do Senado. Da Rádio Câmara de Brasília, com informações de Daniela Lessa e Antônio Vital, Marcelo Larcher.
20: Saúde.
18: A Câmara aprovou o projeto que obriga a realização de check-ups periódicos para mulheres no SUS. O texto já pode seguir para a sanção presidencial e virar lei, como nos informa Ana Raquel Macedo.
3: A Câmara dos Deputados concluiu a aprovação do projeto que obriga o Sistema Único de Saúde, o SUS, a disponibilizar check-ups anuais para as mulheres, com consultas médicas e exames. O projeto, apresentado pela deputada Nelly Aquino, do Podemos de Minas Gerais, foi aprovado pela Câmara em 2024 e, depois disso, foi alterado pelo Senado. O texto prevê que o SUS deverá oferecer o serviço com base em critérios baseados nas doenças e problemas de saúde com maior incidência, de acordo com critérios epidemiológicos. Também obriga a realização de campanhas para conscientizar as mulheres sobre a prevenção de doenças. Entre os exames previstos estão os destinados a identificar casos de hipertensão arterial, diabetes e doenças relacionadas ao colesterol. A prevenção de doenças cardíacas e de casos de câncer foi a principal justificativa da autora para a necessidade do check-up anual das mulheres na rede pública de saúde. Ao retornar para a Câmara, depois de ser modificado pelo Senado, O projeto foi defendido também pelo relator, deputado Paulo Soares, do Podemos de São Paulo.
8: Projeto fundamental no cuidado com a saúde preventiva de todas as mulheres do nosso país. É importantíssimo que a gente possa debater a situação da saúde preventiva, criando mecanismos que deem condições, inclusive, de diagnóstico precoce, por exemplo, das doenças oncológicas.
3: O projeto que propõe check-up anual para mulheres na rede pública de saúde também prevê campanhas de divulgação sobre a importância das atividades físicas, orientações sobre saúde mental e sobre o calendário de vacinas. Depois de aprovado pelo plenário, o projeto seguiu para a sanção presidencial e pode virar lei. Da Rádio Câmara de Brasília, com informações de Antônio Vital, Ana Raquel Macedo.
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12: Economia.
21: A Câmara aprovou um projeto que cria benefícios fiscais para empresas de combustíveis, terras raras e fertilizantes. O repórter Antônio Vital acompanhou a votação.
27: A Câmara dos Deputados aprovou o projeto do governo que permite que o excesso de arrecadação provocado pelo aumento do preço dos combustíveis registrado desde o início do ano se transforme em subsídio e subvenções para empresas do setor. O objetivo é reduzir o impacto da guerra entre os Estados Unidos e Irã nos preços do óleo diesel, biodiesel, gasolina, etanol e querosene de aviação. A proposta reduz a alíquota de tributos federais sobre a importação, produção e comercialização desses combustíveis. As empresas terão direito ainda ao uso de créditos tributários para descontar o pagamento de tributos, como PIS/PASEP e COFINS. A medida vale apenas para esse ano, mas a empresa que não utilizar os créditos em 2026 poderá descontar do pagamento da CBS, tributo criado pela reforma tributária que começará a ser cobrado no ano que vem. O projeto também autoriza o governo a conceder créditos fiscais a empresas produtoras de fertilizantes entre 2027 e 2031, dentro do limite total de R$1 bilhão por ano. A relatora, a deputada Marussa Boldrin, do Republicanos de Goiás, alterou o texto original do governo e acrescentou na proposta benefícios para empresas do setor de minerais críticos e estratégicos e aquelas envolvidas na realização da Copa do Mundo Feminina. Excepcionalmente, os benefícios tributários concedidos a essas empresas ficam de fora de exigências previstas na Lei de Responsabilidade Fiscal. Dessa forma, obrigações como estimativa de beneficiários, metas de desempenho e mecanismos de avaliação de resultados deixarão de ser cobradas, o que vai valer apenas para este ano. A proposta também determina que os mesmos benefícios fiscais para a cadeia dos combustíveis fósseis sejam concedidos a dos biocombustíveis, para não provocar distorções no setor. Autoriza ainda o uso de créditos tributários pelas empresas produtoras de etanol. A relatora Marussa Boldrin justificou a importância da proposta.
22: Quando o mundo entra em crise, quem não pode pagar a conta é o brasileiro. Não pode ser o caminhoneiro na hora de abastecer, não pode ser a mãe de família quando a conta chega lá no supermercado, não pode ser o produtor rural quando coloca o trator para trabalhar. E muito menos podemos cometer os erros de tirar a competitividade do biocombustível, fruto de quem produz energia limpa, dentro do nosso país.
27: O texto final aprovado contém limites para benefícios fiscais e subvenções, que na prática são uma espécie de ajuda financeira às empresas. Para os produtores de álcool, esse limite será de R$1,2 bilhão por ano. As empresas beneficiadas terão que ser aprovadas pela Receita Federal. O projeto foi aprovado por 318 votos contra 113, com críticas da oposição, como as feitas pelo deputado Luiz Lima, do Novo do Rio de Janeiro.
9: Se nós fizéssemos conta nessa casa, como a gente faz conta na nossa própria casa, a gente não votaria a favor de um projeto como esse, que à primeira vista pode ser benéfico numa redução ali do preço do combustível, mas é uma bomba num lado da sociedade que está precisando de algo muito mais importante e vital.
27: Apesar das alterações feitas no texto original, o governo defendeu a aprovação do projeto, como disse a deputada Jandira Fegali, do PCdoB do Rio de Janeiro.
5: Esse projeto, ele possibilita a manutenção do preço dos combustíveis, a diferenciação com o etanol, que também é constitucional, e possibilita investimentos nacionais na área de fertilizantes e pesquisa de terras raras e minerais críticos.
27: Projeto que permite subsídios e subvenções para empresas produtoras e importadoras de óleo diesel, biodiesel, gasolina, etanol e querosene de aviação, seguiu para análise do Senado. Da Rádio Câmara de Brasília, Antônio Vital.
7: Votação.
18: Os deputados aprovaram um projeto que cria um fundo para financiar exportadores atingidos por tarifas dos Estados Unidos. A reportagem é de Márcio Aquilissardi.
23: O plenário da Câmara aprovou o projeto apresentado como resposta às tarifas impostas pelos Estados Unidos aos produtos brasileiros. O projeto, já aprovado pelo Senado, autoriza a criação de um fundo para ampliar o crédito a empresas exportadoras brasileiras, diretamente atingidas pelas tarifas. O fundo de crédito à exportação servirá para financiar capital de giro, compra de máquinas e investimentos produtivos, e contará com recursos do orçamento e outras fontes, como o Fundo de Garantia à Exportação, o FGE. A proposta estabelece regras para uso dos recursos, como limites para despesas administrativas e para o pagamento dos agentes financeiros envolvidos nas operações de crédito. A gestão ficará a cargo de um comitê coordenado pelo Ministério do Desenvolvimento, Indústria, Comércio e Serviços. Já a execução das operações será de responsabilidade do BNDES. O projeto também prevê compartilhamento de riscos entre fundos garantidores. O objetivo é ampliar a oferta de crédito sem comprometer os gastos públicos. O relator, deputado Isnaldo Bulhões Júnior, do MDB de Alagoas, resumiu o objetivo da proposta.
0: A matéria vem a criar um fundo auxiliar. Hoje as operações de exportação...
23: A gestão ficará a cargo de um comitê coordenado pelo Ministério do Desenvolvimento, Indústria, Comércio e Serviços. Já a execução das operações será de responsabilidade do BNDES. O projeto também prevê compartilhamento de riscos entre fundos garantidores. O objetivo é ampliar a oferta de crédito sem comprometer os gastos públicos. O relator, deputado Isnaldo Bulhões Júnior, do

0: Já vem para evitar qualquer insegurança ao fundo garantidor.
1: O projeto que autoriza a criação de um fundo para ampliar o crédito a empresas exportadoras brasileiras seguiu para a sanção presidencial e pode virar lei. Da Rádio Câmara de Brasília, com informações de Antônio Vital, Márcio Aquilissardi.
2: 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Uma boa noite para você.
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1: 20 horas e 14 minutos.
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0: 20h30.
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1: 20:49.
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